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0: instituições os recursos necessários para se conectarem à rede elétrica e, consequentemente, à internet. Para ser aprovado, o projeto que cria o programa Luz na Escola ainda precisa ser analisado pelas comissões de Finanças, de Educação e de Constituição e Justiça. Da Rádio Câmara de Brasília, Sofia Peçanha.
1: Habitação. Igor Timo, do União de Minas Gerais, é autor de projeto que amplia para 60 salários mínimos o valor dos imóveis que podem ser transferidos sem escritura pública. O deputado assinala que o propósito é reduzir custos para famílias de baixa renda, facilitando a regularização de moradias populares.
2: Igor Timo avalia que a regra atual empurra muitos compradores para contratos informais. O parlamentar ressalta que a proposta dispensa a escritura pública nesses casos, mas mantém a exigência de registro no cartório de imóveis.
1: Termina agora o Jornal Câmara dos Deputados, produzido pela Rádio Câmara, com trabalhos técnicos de Everson Urani e apresentação de Márcio Aquiles Sardi e Val Monteiro. Boa noite.
2: Uma boa noite para você. Você fica com as notícias do Tribunal de Contas da União.
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sou Edu. Seja bem-vinda, seja bem-vindo ao nosso Cantinho do Amor nessa noite de segunda-feira, dia 13 de julho. Hoje é o Dia Mundial do Rock. Que bom ter você aqui com a gente no nosso Cantinho do Amor. Seja bem-vinda, viu? Seja bem-vindo. A partir de agora a gente fala de amor, a gente sonha acordado com quem a gente gosta. Eu quero você aqui pra gente dividir os sonhos, as alegrias, pra você contar um pouquinho de você, desse coraçãozinho, como é que ele tá. Até pra gente falar de frustrações, das nossas realizações, dos nossos sonhos. Isso é tão importante. Você saber que você tem alguém pra chorar junto, pra rir junto, alguém pra te dar aquele abraço que conforta, aquele abraço que sente até a alma. Então, a partir de agora, a gente convida você pra vir aqui pro nosso Cantinho do Amor. Entre, fica à vontade, se aconchegue. Vamos falar muito de amor. Você vai abrir o seu coração. E quando a gente gosta muito de verdade de alguém, fica até fácil para você mandar aquela mensagem de amor. Porque o coração vai ditando as palavras e sem perceber, você vai entendendo que o amor é assim. Ele vai deixando a gente cada vez mais pertinho, nos aproximando cada vez mais de quem a gente gosta. Aí a gente se emociona, a gente se apaixona ainda mais, a gente quer falar de amor o tempo todo, a gente quer escrever uma declaração linda ou gravar um áudio que condiza com tudo isso. Às vezes a gente acredita que o amor precisa ser intenso o tempo todo, muita gente acha isso. Que o amor precisa ser cheio de surpresas e grandes demonstrações. Mas com o tempo a gente descobre que o amor mais bonito

é aquele que traz paz. É o que transforma um domingo comum, por exemplo, como ontem, em um lugar onde o coração descansa, onde o silêncio não incomoda e a presença, só a presença já basta. E você nunca aceite um amor que alimente dúvidas quando merece um que ofereça segurança. E que quando esse amor chegar, você reconheça sem esforço, porque a paz que Deus coloca no coração não se parece com confusão. Você não vai ter dúvida alguma. E no fim, o amor certo não acelera o coração pela ansiedade. O amor certo o acalma pela certeza de que finalmente você encontrou um lugar para chamar de lar. Seja bem-vinda, seja bem-vindo ao nosso Cantinho do Amor. Começa agora o programa mais romântico das suas noites. E hoje, como eu falei no comecinho do programa, é Dia do Rock. Nós vamos homenagear o Dia do Rock com o Rei do Rock, também chamado de The Pelvis. Esse apelido se originou na década de 50, porque o Elvis Aaron Presley, fez mais de 31 filmes. E ele tinha uma maneira extravagante e ousada de dançar. Além, é claro, da voz poderosa e do carisma. Considerado o rei do rock, Presley é um dos ícones culturais mais significativos do século XX. A gente vai abrir o programa de hoje com um dos seus grandes clássicos, uma balada linda chamada Always on My Mind. 10 horas, horário de Brasília.

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A Nativa é muito mais amor com Léo Magalhães, absoluta. Agora 10h23, horário em Brasília. Seja bem-vinda, seja bem-vindo ao nosso Cantinho do Amor. Você que ligou o rádio agora, põe o Edu no seu rádio. Me leva de carona com você, eu vou, te faço companhia e você a mim. Põe o Edu no seu fone de ouvido, hein? Deixa eu ficar com você até acabar o programa. Tá me ouvindo pela caixinha de som? Que gostoso. Você vai ouvir só as músicas mais apaixonantes de todos os tempos. Participe com a gente, nosso número agora é o 9198-406-9646, para você abrir o seu coração, mandar aquela declaração de amor. Estou aqui te esperando. Hoje nós temos 3 camisetas da Nativa, da coleção 2026, para você completar sua coleção. Nessa primeira hora tem... A gente vai te dar o kit Visela Stick Blush Red Mocha. Tem uma lapiseira para os olhos, tem um blush compacto e ainda um batom líquido para você. Você vai amar. Tem necessaire com 4 mini perfumes da Amaca, com fragrâncias de alta fixação. Você coloca de manhã, fica até a noite cheirando bem gostoso. Tem camiseta com kit shampoo e condicionador de 500ml da Isabelle's Cosméticos. E para fechar o Love Songs, já na madrugada da terça-feira, a gente tem o kit Giovanna Baby, um body splash, um desodorante para o corpo, um gel para as mãos, mais um desodorante aerosol e um sabonete vegetal. Tudo isso para você que vai se inscrever, vai colocar o seu nome completo, a cidade de onde você está ouvindo o Love Songs e a sua data de aniversário. A gente está esperando você. 9198 406-9646. Esse é o programa mais romântico de todos os tempos. Então vem com a gente, entre e se aconchegue. E fica aqui, termine a sua noite no nosso cantinho, que é muito mais gostoso.

Amoro do australiano Air Supply. Even the Nights are better aqui no nosso Love Song. O nosso cantinho do amor. Vem ficar aqui comigo, vem. Daqui a pouquinho tem muito mais pra você.

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2: Coraçãozinho lindo. Como é que você tá? Tudo bem? Finalzinho de noite. Daquele momento que a gente aproveita para dar a desacelerada. Depois de mais um dia, mais uma semana que tá começando. Aí a gente aproveita a noite para falar de amor, para sonhar acordado com quem a gente gosta, para dividir todos os momentos que a gente tem de felicidade, de emoção, de paixão, mandando aquela declaração de amor pro nosso amorzinho. Então aproveita, abre o seu coração, escreva, deixa que o coração vai ditando as palavras, aí você manda aquela declaração de amor. O nosso número agora se sabe, né? É o 9198-406-9646. Então venha participar com a gente, faltam 15 minutos para as 11 da noite. Horário em Brasília. Zé Felipe e Ana Castela. 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

0: Ela tive muito mais amor com Baby Consuelo, sem pecado e sem juízo. Fechando a nossa primeira hora do Love Songs. E tem presente pra Vanessa Navarro Denk, do 0653. Ô, Vanessa, minha linda, um beijo educado pra você. Tá ganhando o nosso primeiro mimo de hoje, o nosso primeiro kit, a camiseta da coleção 2026, aqui da Nativa. E tem também o kit Visela, Stick Blush Red Mocha, a lapiseira Sherry, que é pros olhos, um blush compacto e um batom líquido. A Visela, aquela marca do Pandacolho. A partir de amanhã já sabe, né? É só trazer um documento seu, com foto. A gente espera você. Próxima hora, Necessaire e 4 mini perfumes da Amaca com fragrâncias com alta fixação. Esperando você.
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4: Oi, coraçãozinho lindo. Oi, meu anjinho. Tá tudo bem com você? Agora 11:04, horário em Brasília. Nessa próxima hora a gente vai sortear a necessaire da Nativa para você levá-la com você para onde você for. E 4 mini perfumes da Amaca com fragrâncias diferentes, uma mais cheirosa que a outra e alta fixação. Então continue se inscrevendo, continue participando, aproveita para mandar aquela declaração de amor. Nosso número é o 9198-406-9646. Que bom ter você aqui no nosso cantinho do amor. Fica à vontade, viu? Pegou o rádio agora, vem pra cá. Entre, se aconchegue. Deixa o seu pensamento na pessoa que você mais gosta. Aí você pega o celular e começa a escrever aquela declaração de amor. Você vai ver como o coração vai ditando palavras. Você vai escrevendo, quando você for olhar, você fez um textão lindo, maravilhoso e apaixonado, ou apaixonada. Aproveita, esse é o momento da gente abrir o nosso coração, da gente esquecer os problemas que a gente tem, esquecer o início de semana, o que ficou lá no seu trabalho, deixa lá. Qualquer coisa que te afetou, que te deixou triste hoje, deixa de lado. Agora é o final de noite e hoje eu só quero que o seu dia termine bem, aqui no nosso cantinho do amor. Esse é o Love Songs, é o programa mais romântico de todos os tempos, fica à vontade para participar, tô aqui te esperando. 9198-406-9646, enquanto você se inspira, enquanto você se apaixona e escreve a sua declaração de amor, a gente ouve Chaka Khan. Love Songs da Nativa.

0: Quando tiver muito mais amor com Roxette, Listen to Your Heart. Agora 11h18, horário em Brasília. Esse é o programa mais romântico das suas noites. Que gostoso ter você aqui comigo. Essa noite, segunda-feira, para começar bem a nossa semana. Oi, Edu, boa noite. Como é que eu vou dormir? Todas as noites eu vou ouvindo vocês. O Love Songs é as... toca as minhas músicas românticas preferidas. Eu amo a Nativa, é apaixonante. É Renata. Morre, não dorme. Fica aqui com a gente. Fica aqui ouvindo as músicas mais românticas, como você mesma diz. A Fernanda Fernandes também passou aqui. Oi. Oi, Fernanda. Tudo bem? Obrigado pelo carinho. Tem um recado para Heloísa. É do Diogo Vicente. Hoje o meu recado vai para Heloísa. Saiba que eu te amo muito. Já faz 2 meses desde que nos conhecemos, mas parece uma eternidade. Como se a gente já estivesse junto há muito mais tempo. A cada dia eu sinto que nos conectamos mais. Estamos cada vez mais em sintonia. Eu fiquei muito feliz com a forma como seus pais me receberam. Isso só reforçou ainda mais o quanto tudo entre nós é especial. Quero continuar honrando, compartilhando e construindo a nossa história, o nosso amor e fortalecendo o nosso relacionamento, juntos por muitos e muitos anos. Que esse amor dure para sempre. Um beijo, Heloísa, do seu amor, Diogo.
1: Boa noite, Edu Melo. Aqui quem fala é a Tatiana. Oi, e o Tatiana. Recadinho de hoje vai para o meu marido. Quero dizer que ele é uma pessoa muito especial para mim. Agradeço a Deus todos os dias por ter colocado ele na minha vida, que eu amo ele demais, demais. E quero ficar velhinha do lado dele.

0: A Nativa é muito mais amor. Eu sosseguei, Jorge Mateus. 11h38, horário em Brasília.
1: Eu sosseguei.
0: Esse é o programa mais romântico de todos os tempos. A Carmela Cristina escreveu assim: boa noite, Edu, tudo bem? Que tal um pequeno gesto? Um pequeno gesto que pode mudar a vida de alguém. Ser gentil, você nunca sabe o que a outra pessoa está passando. É verdade, viu, Carmela? Concordo com você. Obrigado pelo carinho. Diz que está aqui também, o nosso Cantinho do Amor. Oi, Edu, tudo bem? Estou aqui participando também. Estou apaixonada por este lindo programa. Sou a Maria de Lourdes Vasconcelos Faria. Também estou aqui no Cantinho do Amor, do Love Songs. A Flávia também. Deixa eu ver quem mais. Boa noite, Edu. Estou muito feliz mesmo. Eu sou a Madalena Abreu. Eu tô sempre aqui. Esse é o meu programa preferido, Love Songs. O melhor de todos os tempos e o mais romântico do mundo. Parabéns pelo Love Songs. Obrigado, viu, meu anjo? Obrigado pelo carinho. Você que está participando, pode escrever o seu recado. O nosso número é o 9198-406-9646.
2: Boa noite, do Melo.
0: Boa noite.
2: Meu nome é Laércio Matos dos Santos. E um recadinho hoje vai para Elaine. Nós estamos juntos há 17 anos e eu venho dizer que eu amo muito ela. Eu não sei viver sem essa mulher.
0: Cuidem bem de vocês, pra mim.

0: A Nativa é muito mais amor, eu juro. Versão de I Swear, Leandro e Leonardo. Aqui no nosso cantinho do amor tem presente pra você nessa hora. Você que tá participando pelo 9198-406-9646. Edinalva Pereira Nascimento, do 4302. Tá ganhando a necessaire da Nativa e 4 mini perfumes da Ama, cara. Com fragrâncias diferentes, uma mais cheirosa que a outra e com alta fixação. Você coloca desde de manhã e o perfume fica o dia inteiro. Parabéns, viu? Edinalva Pereira Nascimento, um beijo educicado para você. Na próxima hora, mais uma camiseta da Nativa e o nosso kit com shampoo e condicionador de 500ml da Isabelles Cosméticos. A gente espera daí, eu espero você daqui.
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3: 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Quem tá ganhando os R$200 é a Renata do Prado Alves Cardoso, 6503. Parabéns, Renata do Prado. Vai levar o seu amor. Ela fez tudo certinho. Baixou o guia de motéis Go no celular dela, fez o cadastro, escolheu o motel, a suíte que ela vai ter essa noite com o seu amor. E avisou a gente, 9198-406-9646. Parabéns.
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3: Oi, Paixãozinha, bom dia! Uma ótima madrugada pra você. Chegamos na terça-feira, hoje, dia 14 de julho, quase no meio do mês 7. Meia-noite 3, horário em Brasília. Seja bem-vinda, seja bem-vindo ao nosso Cantinho do Amor. Venha, fique à vontade, se aconchegue. Continue ouvindo as músicas mais apaixonantes de todos os tempos. E você aqui abre o seu coração. Compartilha com a gente seus sonhos, a sua paixão. Se emociona. Fica ainda mais apaixonada, apaixonado. Manda aquela declaração de amor para quem você mais ama. A gente faz aquela conexão, a gente ajuda você a se conectar de coração e de pensamento com quem você ama. O amor verdadeiro nunca depende apenas daquilo que é dito. Ele aparece na constância, no cuidado, na presença e nas pequenas escolhas feitas todos os dias. Eu vou falar uma coisa para você. É fácil prometer, jurar e fazer declarações bonitas. Isso é fácil. O difícil é você permanecer, é respeitar, é priorizar e demonstrar, através das atitudes, que o sentimento que você tem pela pessoa é real. E com o tempo, a gente aprende que palavras podem tocar o coração por um instante, mas são as ações que constroem confiança. que quem ama de verdade não faz você acreditar apenas pelo que diz. Faz você sentir pelo jeito que escolhe cuidar de você. Lindo, né? Pois é, e tem mais uma coisa também que eu queria te dizer. Um dia, o amor vai caber num domingo simples, numa segunda-feira, aquele dia da preguiça, e você vai entender. É disso que a vida se trata. Sentir, amar e finalmente descansar em alguém. E naquele silêncio tranquilo, o coração vai reconhecer. Ele vai dizer: é aqui que eu quero ficar. 5:30, bom dia, horário em Brasília. Hoje é terça-feira. Vando, no cantinho do amor, do Love Songs.

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0: Nativa é muito mais amor com Victor e Léo, meu eu em você. Agora meia-noite e 20, horário em Brasília, hoje é terça-feira, dia 14 de julho. Quer mandar o seu recado do coração? Fica à vontade. 9198-406-9646. Tem um recado. Oi, Edu, tudo bem? Eu sou a Leandra, quero mandar um recado pro Alex Coutinho. Meu amor, eu quero que você saiba que aconteça o que acontecer, eu sempre vou estar ao seu lado. Eu te amo muito e jamais vou desistir de nós. Logo, logo a gente vai finalmente ter o nosso cantinho, vamos viver tudo o que a gente sempre sonhou. Eu te amo demais. E vou esperar por esse momento o tempo que for preciso, viu? Da Leandra pro Alex, que também tá aqui com a gente no Cantinho do Amor. Oi, Edu, tudo bem? Tudo jóia. Aqui é o Vanderlei. Ele disse que a Nativa é tudo e muito mais. Tô aqui, abraço, meu amigo. Sou o Vanderlei, continuo aqui na sua sintonia, viu? Tô aqui nesse comecinho de madrugada. Deixa eu ver quem mais tá aqui com a gente também. Ah, oi, Edu, aqui é a Tati. Tudo bem, Tati? Obrigado pelo carinho, viu? Eu quero participar também, eu sou a Xlane, Xlane Figueiredo. Também tô aqui no Cantinho do Amor. Oi, Edu, meu nome é Leike. O meu recadinho vai para todos os ouvintes do Love Songs. Mantenha na sua vida só o que lhe faz bem e seja feliz. Eu curto demais o seu programa, Leike. Obrigado, viu, pelo carinho e pela companhia. O recado agora é para Fernanda.
1: Boa noite, Edu Mello.
0: Boa noite.
1: Meu nome é Luiz Eduardo e meu recado de hoje vai para Fernanda, o amor da minha vida. Dizer para ela que eu amo muito ela, minha esposa querida.

0: Nativa, Daniel, tocando em frente. Esse é o nosso Love Songs. Esse é o programa mais romântico. Esse é o final de noite. Comecinho de madrugada, como hoje, terça-feira, dia 14 de julho. Meia-noite, 43, horário em Brasília. Oi, Nativa, bom dia. Eu sigo aqui com a sua companhia. Obrigado pelo carinho. Edu, meu nome é Daiane. E eu tô aqui no Cantinho do Amor também. Quero mandar um recado pro meu marido que fez aniversário ontem, no dia 13. Feliz aniversário, minha vida. Eu te amo muito. Parabéns aí pro seu marido, viu? Cuidem bem de vocês. Pra mim, obrigado pelo carinho, obrigado pela companhia sempre. Oi, Edu. Meu nome é Paula. Meu recado vai pro Ricardo. Como você mudou totalmente a minha vida. Obrigada por tudo, viu? Obrigada por você ser quem você é, pelo carinho que você sempre teve comigo e com a minha filha. Obrigada por cuidar tão bem da gente. Eu nunca fui tão bem cuidada como estou sendo por você. Eu só tenho que agradecer a Deus por ter te colocado na minha vida. E quero te dizer que não quero deixar nunca mais de estar pertinho de você. Obrigada por tudo, viu? Te amo pra sempre.
1: Boa noite, Edu Melo.
0: Boa noite.
1: Meu nome é Selene. Meu recadinho hoje vai para meu marido Hélio. Desejo a ele um ano repleto de sucesso, de alegria, de momentos felizes, de muito amor pra nós. Um grande beijo, amor. Meu marido se chama Hélio.

0: A Nativa é muito mais amor ao som de Marina Eulalie. One Last Cry. Fechando mais uma hora do nosso Love Songs, do programa mais romântico de todos os tempos. Tem presente pra você, Aline Barros da Silva, do 5417. Ô, meu anjo. Parabéns, viu? Tá ganhando a camiseta da coleção 2026. E junto tem o kit shampoo e condicionador de 500ml da Isabelles Cosméticos. Então, a partir de hoje, terça-feira, já estamos no dia 14 de julho, você tem uma semana, 5 dias úteis, né? Para trazer um documento seu e buscar o seu kit. A gente espera você para fechar o Love Songs, mais uma camiseta e o kit Giovanna Baby. E os últimos recadinhos de hoje. Então fica aqui com a gente, venha, entre, fique à vontade, se aconchegue. Esse é o nosso Cantinho do Amor, Love Songs.
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1: Oi, paixãozinha, bom dia. Uma hora da madrugada. Hoje é terça-feira. Que bom ter você aqui no nosso cantinho do amor. Vem, fica à vontade, se aconchegue. Aqui a gente continua se emocionando, se apaixonando, falando de amor, sonhando acordado com quem a gente gosta. Quero você aqui comigo. Existem amores que passam pela vida como uma lembrança. Agora existem aqueles que chegam para mudar tudo e transformam dias comuns em eternidade. Um amor raro, intenso, capaz de aquecer a alma, de silenciar as inseguranças e fazer o coração encontrar o lugar onde sempre pertenceu. A presença de quem se ama tem o poder de iluminar até os dias mais escuros. Um simples sorriso carrega mais paz do que qualquer palavra. Um abraço vale mais do que qualquer promessa. E um olhar diz tudo aquilo que o coração guarda em silêncio. Há sentimentos que desafiam o tempo, a distância e qualquer dificuldade. Quanto mais o tempo passa, mais fortes se tornam, porque são construídos com verdade, com lealdade, com admiração e uma paixão que nunca deixa de crescer. Ser amado por alguém assim é encontrar um refúgio. É um porto seguro e um motivo para acreditar que o destino realmente reserva encontros inesquecíveis. É descobrir que o amor não precisa ser perfeito para ser eterno. Basta que ele seja verdadeiro. Então que nunca faltem motivos para sorrir juntos, para sonhar juntos, para viver uma história digna das mais belas páginas já escritas. Porque alguns amores não nasceram para ser passageiros. Alguns amores nasceram para marcar uma vida inteira, para atravessar o tempo e permanecer vivos em cada batida do coração. 1 e 2, bom dia. Ray Adams, no Love Songs da Nativa. Heaven.

0: A Nativa é muito mais amor, é a rádio do seu coração. Chitãozinho e Chororó, somos assim. Agora 1h19, horário em Brasília. Bom dia, Edu, bom dia. Aqui é a Joana Alice Matias. Eu quero falar que eu tô com saudades do meu amor, o Januário. Ele tá longe de mim, viajando pro Piauí, no Nordeste. Meu amor, eu quero te dizer que eu te amarei infinitamente. É o recado da Joana. Obrigado pelo carinho, viu? Obrigado por estar aqui com a gente também, no nosso cantinho do amor. Oi, Edu, tudo bom? Aqui é o Josemir Carlos. Eu quero mandar um beijo, Edu Cicato, pra minha querida esposa, Maria José.
1: Boa noite, Edu Melo. Boa noite. Meu nome é Josemário. Meu recadinho hoje vai para meu esposo, Wallace, que estamos completando 26 anos de casamento, de muita união, companheirismo. Temos um filho de 23 anos e vamos para mais 26 anos, é isso. Deus abençoe.
0: Amém.

0: A Nativa é muito mais amor com Bruno Marrone, não tente me impedir. Agora 1h35, horário em Brasília. Bom dia, uma ótima terça-feira pra você. Os últimos recadinhos de hoje. Oi, Edu, tudo bem? Tudo jóia? Eu tô aqui também no Cantinho do Amor, eu sou a Maria Cristina Barros. Eu tô curtindo Love Songs com meu marido Josuel. Quero falar pra ele que eu o amo muito. Estamos juntos há 35 anos. Ele é muito importante pra mim. Te amo, viu, meu amor? Eu te amo como da primeira vez que nos encontramos. Eu tô aqui também. Eu vou ficar curtindo a Nativa que eu adoro. Um grande abraço pra todo mundo que tá ouvindo o Cantinho do Amor. Oi, Edu, manda esse recadinho pra minha esposa Luciana. Eu sou o Walter Miranda. E ele escreveu assim: oi, amor, eu tô passando por aqui só pra te lembrar o quanto você é importante pra mim. O quanto eu sou grato por tudo que você me deu e que você me dá. E do quanto eu te amo, sabia? Mesmo que eu não diga isso todo dia, você é a mulher da minha vida. É a única com quem eu quero estar. A única que me faz sentir bem e em paz. Eu te amo. Pra Luciana, do Walter Miranda.
1: Boa noite, Edu Melo. Meu nome é Lúcia. Meu recado hoje vai para o José Ramos. Ele é uma pessoa maravilhosa. Já faz um tempo que nós estamos juntos. E eu sou muito feliz ao lado dele.

0: A Nativa é muito mais amor, Genivaldo Cassiano. Coleção, essa música é de 76. Depois teve uma versão mais recente com a banda Eva. Na época, a vocalista era Ivete Sangalo. Para fechar o nosso Love Song de hoje, nessa madrugada de terça-feira, dia 14 de julho. Presente agora para Tatiane Alves Vicente, do 7900. Parabéns, viu? Tatiane, um beijo do Cicado. Ganhou a camiseta da coleção 2026 aqui da Nativa. Você pode escolher se você quer aproveitar o dia e o bom da vida. Tem a camiseta em que está escrito brindar um novo encontro ou explorar o mundo e viajar sem limites. Está ganhando o kit da Giovanna Baby também. Um body splash, desodorante para o corpo, um gel para as mãos, desodorante aerosol e um sabonete vegetal. É só trazer a partir de hoje, 5 dias, viu? Para você buscar o seu kit. Traga um documento seu. A gente te espera. Obrigado pelo carinho mais uma vez. Hoje à noite tem mais Love Songs. Eu te espero hoje, terça-feira, a partir das 10 da noite, horário de Brasília. Eu vou abrir o nosso cantinho do amor para esperar você voltar. Você volta, né? Você vem ficar aqui comigo? Beijo para quem é de beijo. Abraço para quem é de abraço. Cuida bem de você para mim. Uma ótima terça-feira para todo mundo. Vem aí o Amigo Velho e o Forró Nativa. Bom descanso. Que o dia seja maravilhoso. E que sua noite termine ainda melhor com o nosso Love Songs. Tá chegando o Forró Nativa na sequência.
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0: 8, bom dia!
1: Oi, bom dia! Bom dia, bom dia! Eu venho aqui no
0: Eu sou o amigo velho! O Rafael Guidotti, o carequinha mais lindo, cheiroso, charmoso e gostoso do Brasil!
2: Ai!
0: Bora que bora, cadê o amiguinho aí, ó? Ó, o companheiro de trabalho aí, tá dormindo? Como assim? Dormiu, meu amigo? Já sabe, né?
3: Ah, tu fui o dedo!
0: Bora que bora, bora que bora! Vamos botar pra torar, hein?
3: Bota pra torar!
0: Criançada, começou a alegria do Forró Nativa! E agora é com você, meu caro e minha cara amiga e meu amigo. Você que faz parte dessa nação forrozeira, faz parte do nosso auditório. A nossa plateia mais alegre, bonita e animada do Brasil!
4: Brasil!

0: gente, olha, tá valendo a sua participação, hein? O nosso WhatsApp já está liberado pra você, minha amiga e meu amigo forrozeiro, que está em casa de boa, descansando, esperando o sono chegar, ou perdeu o sono, ou já tá levantando pra se arrumar, pra ir trabalhar, pra começar uma nova, né, uma nova jornada, ou está que nem a gente aqui, ó, já tá na labuta, já tá trabalhando, e vamos juntos no Oco da Madrugada com muita alegria de forró nativa. Vai ter bandas, vai ter vaquejada, vai ter pé de serra, vai ter piseiro, tem de tudo, tudo mesmo aqui no forró nativa. E o melhor de tudo disso é a sua participação. Deixa o programa mais animado, mais gostoso, deixa a gente empolgado. Então participe. Se você puder gravar um áudio, fica melhor ainda, pra gente colocar a sua voz aqui pra brilhantar a madrugada pra todo o Brasil. Se você for gravar, a única regra é grave, né, num lugar silencioso e até 30 segundos. Pronto. Você pode gravar, mas tem que gravar até 30? Não, você pode gravar em 5 segundos, 15 segundos, 20 segundos, mas nunca passar dos 30 segundos, tá bom? Ah, mas eu não gosto de gravar. Ah, mas eu não posso gravar. Não tem problema. Você pode escrever. Fala o seu nome, onde você está ouvindo o Forró Nativa, e peça sua música. Quer mandar abraço? Pode escrever que eu leio. E na sua mensagem, se é a primeira vez, se é a primeira vez que está ouvindo o programa, ou a primeira vez que está participando, conta pra gente na mensagem. Então anote, anote o nosso WhatsApp, você vai salvar ele desse jeito, é do jeito que a gente fala aqui no microfone. Você não vai tirar número nenhum e nem colocar número nenhum. Salva desse jeito. 9198-441-6545. Calma, eu vou falar mais devagar. Bora falar mais devagar.
1: Bom dia, quem quer alegria.
0: Anote.
1: Tristeza não.
0: WhatsApp da Nativa, somente esse número.
1: E a natureza.
0: 91 98 406 9646 91 98 406 9646.
1: Bom dia pro sol, bom dia a todos.
0: Para com isso, acorda. Bora que bora. Forró Nativa tá no ar. 2 horas e 13 minutos. E pra começar, as três primeiras são minhas, tá? As três primeiras músicas da programação eu escolhi. Mas as outras, até as 6 da manhã, é por sua conta. Então participe, vai, bastante. Manda mensagem, não custa nada. Manda, manda, manda. Limão com mel. De janeiro a janeiro. Pra começar o Forró Nativa dessa terça-feira, 14 de julho de 2026. 2h14. Bom dia, Brasil!

0: gostaram das minhas indicações? Três bandas eu toquei. Três. É que esse frio, ó, essa friaquinha, né? Esse friozinho que tá aqui em São Paulo, 9 graus, gente. Tá a temperatura de 9 graus em São Paulo agora, às 2h23 da manhã. Calcinha Preta, Sonho Lindo, Mala Sem Alça, Uma Chance a Mais e Limão com Mel de Janeiro a Janeiro. Esse friozinho, mesmo que você não tá apaixonado, mesmo que não é sorteiro, mas dá, né, um ar mais romântico. Ainda mais depois do Love Songs, né? 2h23! Bora participar! Agora é com você! Eu já vou passar meu ponto já. A minha parte de programação musical já acabou. Agora é com você, ouvinte forrozeiro de todo o Brasil, que vai participar o programa todinho até às 6 da manhã com pedidos musicais. Mas tenham paciência, tá, gente? Às vezes demora pra encontrar, tem muitos pedidos. Tenham paciência. Tá bom, mas não se irrite. Tá bom? 9198-406-9646. Bom dia, Rafael Guidotti, Ernesto de Capibari. Mandam pra toda a galera da Frente 95, Usina São Francisco, toca Robério. Canequim de ouro. Canequim de ouro do Robério. Bom dia, Rafael, tudo bem com você? Deus abençoe nosso dia, um excelente programa pra você. Beijo, Sueli, beijo, Sueli!
1: Bom dia, mano velho, mano novo, aqui é o Zemi, presidente do Coringa do Truco de Leme, São Paulo. Tô aqui ouvindo aqui na rádio aqui, mas tô trabalhando aqui em Marília, positiva?
0: 12!
1: Manda aí um bonde do forró pra gente aí.
0: Bonde do forró.
1: É a primeira vez que eu tô participando, hein? O Zemi do Coringa do Truco de Leme, São Paulo.
0: Olha, Dileme, cidade vizinha da minha terra, de Araras. Ô, maravilha, truco, 6-6. Eu nem sei jogar truco, gente. Não sei jogar truco. Já tentei aprender na minha vida, mas não sei jogar truco, viu? Barbaridade, ele não sabe jogar truco, barbaridade. Mas olha, obrigado, viu? Primeira vez participando aí, bonde do forró e o seu pedido, né? Muito bem, bom dia!
2: É o Carlos Cearense que mora em Nova Odessa, amigo velho. Toca aí se puder. Pablo, como sempre, né? Bilu, Bilu.
0: Bilu, Bilu.
2: Ou... Mano Walter, juramento do dedinho. Um abraço a toda a nação nordestina de São Paulo. Tamo junto e misturado, é nóis.
0: É nóis que tá, é nóis que voa. Um abraço, meu amigo, aí de novo dessa. Bom dia, mano Rafa. Aqui quem fala é Marcos da ZL. Gostaria muito de ouvir Zito Borborema, Ilha de Marajó. Forte abraço, uma ótima programação. Obrigado, viu? Bom dia, povo do Forró Nativa, Geraldo de São Paulo, Zona Leste. Primeira vez que participo, mas já curto há muito tempo. Toca qualquer uma de Dorugival Dantas. Dorugival é demais, né, gente? Eita, vocês estão... Ó, vocês estão afiados, hein? Vocês estão querendo aumento, hein? Mas não vai sair por enquanto, não, viu? Tá bloqueado o aumento por enquanto, viu? É, então, ó, por enquanto é o mesmo salário, tá bom? Bora, vocês estão bons na programação, hein? Tô gostando, ó, Robério, bonde do forró, Dorival Dantas, Mano Walter, Pablo, uau, uau, uau!
3: Gostaria de participar do Kit Churrasco.
0: Boa, também já tá participando. Durante o dia o pessoal cadastra você. Bom dia.
1: Bom dia. Bom dia, mano velho. Bom dia, mano novo. Bom dia, nego velho. Você tá bem, meu querido?
0: Eu tô bom.
1: Aqui é o Lincão, aqui da Pena Dourada, Padeiro.
0: Fala, Lincão.
1: Gostaria de pedir uma música aí do Roberto e Seus Pecados.
0: Olha lá.
1: Minha Pequena. Tá bom, meu querido?
0: Tá bom.
1: E desejar pra todos aí, ó, um ótimo dia pra todos os padeiros, pra todos os vigilantes, caminhoneiros. E os porteiros. E é nóis, meu querido, nego velho. Um abraço, que Deus abençoe. Uma ótima programação pra nós todos aí.
0: Pra nós
1: tudo
0: tudinho.
1: De bom, meu querido. Fui.
0: Fui. Uhul.
4: Pois é, o melhor forró é com a Nativa e com você, meu amigão. Eu sou o Jorge Roque, sou frentista, trabalho na madrugada aqui, ao lado da Salim Paramaluf, na Marginal do Tietê, no BR. Beleza? Aquele abraço, meu irmão.
0: Ô, Jorge, olha aí, fala bem, hein? Mandou bem no áudio, gostei de ver. Abraço, meus amigos frentistas, agora ficar na bomba com essa friaca, hein? Põe casaco, põe casaco. Olha a friaca. Bom dia, meu amigo, aqui é Diegão, vigilante, empresa Haganá. É isso? Haganá? Abraço para todos os vigilantes da madrugada. Gostaria de ouvir qualquer música de Jorge e Matheus. Bom dia, mano velho. Para todos, sou Madalena Abreu. Estou aqui ligadinho no Forró Nativa, que é top demais. Vamos botar para atorar. Sou muito mais nativa. Oi, bom dia!
5: Olá, boa noite. Aqui é o Mozaniel.
0: Mozaniel.
5: Porteiro noturno da Joaquim Eugênio de Lima.
0: Aqui do lado.
5: É, eu gostaria de pedir música de Laírto, Morango do Nordeste.
0: Boa!
5: Ou Chuva de Honestidade também seria
0: uma boa.
5: Melhor opção.
0: Boa,
5: fica a opção de vocês aí.
0: As duas são sensa, maramara, meu amigo. Mandou muito bem. Ele tá aqui na Joaquim Eugênio. Tá aqui do lado aqui da Paulista, né? Daqui do lado do nosso prédio aqui, onde nós tá. A gente fica aqui na esquina, né? Da Paulista com a Joaquim Eugênio. Olha aí, bom dia.
6: Bom dia. Aqui quem tá falando é o Thiago de Joinville, Santa Catarina.
0: Tudo bem, Thiago?
6: Primeira vez participando do programa.
0: Boa!
6: É, sempre que possível, eu acompanho o programa a partir das 5 horas da manhã.
0: Boa!
6: Hoje estou de folga e consigo acompanhar desde o início.
0: Aí sim!
6: É uma satisfação poder ouvir o programa de vocês, muito bom. É, sempre trazendo alegria para nós, música boa. Gostaria de pedir uma música aí do João Gomes, se possível, poder tocar pra gente.
0: Claro,
6: meu. Uma ótima terça-feira pra todos.
0: Claro, meu amigo. Olha aí, primeira vez participando, sempre ouvindo geralmente às 5, né? Agora tá de folga, tá curtindo mais. Obrigado pelo carinho, obrigado pela participação, pelas palavras aí, viu? Vamos tocar já. Daqui pra pouco, João Gomes. Tô colocando tudo aqui, hein, gente? Tô colocando, atendendo tudo aqui. Bom dia, mano velho, mano novo, mano Guidotti. Boa terça-feira pra nós e pra você que tá ligado na Nativa. Guidotti, toca aí pra mim, Tarcísio do Acordeão. Tarcísio do Acordeão. ABC da Vaquejada. Olha aí. Eu tô falando, vocês estão querendo aumento, mas vai ser mantido o mesmo salário, viu? É, não adianta choramingar. Tá bom, gente? Bora que nós bora, viu? Tarcísio do Acordeão, ABC da Vaquejada, né? Muito bem. Que tem o João Gomes, a Vaqueira e MC Dom Juan. Tá anotado aqui também, viu, meu amigo? Oi!
7: Aô! Bom dia, Nativa.
0: Bom dia!
7: Eu vou falar uma coisa pra todos os locutores da Nativa. Eu gosto de todos vocês e ouvo todos vocês. Mas eu vou falar uma coisa pra vocês. Eu já morei na fazenda e já tomei água do pote. Eu gosto mais é do programa do Rafael Guidotti. Bom dia!
0: Adorei! Obrigado! Adorei o versinho, olha! Ganhei minha terça-feira já! Rapaz, obrigado! Adorei! Obrigado, viu? Olá, boa madrugada, Rafael, seu lindo, tudo bem com você? Sou eu, a Juliana, eu e a minha mãe Conceição somos suas fãs. É, te ouvimos sempre, viu? Toca Zé Vaqueiro, volta comigo, bebê! Pra toda a minha família lá em Vitória da Conquista, Bahia. Ô, Juliana! Ô, Conceição! Beijos, suas lindas! Ó, vamos correr aqui, né? São 2h32, continue mandando mensagens. Eu vou atendendo vocês aí durante o do programa, tá bom? Já eu leio mais mensagens de texto, já coloco mais você pra falar. Vocês estão gravando... Olha, nota 1000 pra vocês até agora. Estão gravando animado, feliz da vida, estão pedindo música boa pra caramba, tá gravando dentro do tempo, com 15 segundos, 20 segundos, no máximo 30, boa! Vocês estão nota 1000, vou ali no RH conversar um aumento pra vocês, viu, programadores do meu Brasil, minha plateia, meus colegas de trabalho, meu auditório, bora de Roberto e seus teclados a pedido, primeiro da noite, né, da madrugada, canequinha de couro, 2h32, Brasil, é Forró Nativa!

0: do dedinho, olha, foram 5 músicas da sequência, 5 pedidos. E tem muito mais ainda pra atender e a gente vai atendendo aqui no decorrer do programa. Mano Walter, Juramento Dedinho. Tivemos o ABC da Vaquejada com Tarcísio do Acordeão, João Gomes, Zé Vaqueiro e MC Dom Juan. Dorival Dantas, Testar. Dejavu e Bonde do Forró, Lábios Divididos. E Roberto e seus teclados, Canequim de Couro. Tudo pedido desses ouvintes que são sensa, mara, mara. Às 2:50, vamos um pouquinho mais com o WhatsApp, você participando. Bom dia, Mano Velho, Mano Novo, Rafael Guidotti, ouvintes do Forró Nativa, por gentileza, coloque a música Não Pegue Esse Avião, Banda Cavaleiros do Forró, Mauro Coelho de Bauru, tá participando aqui da Festival da Geladeira. Oi!
1: Bom dia, Rafael Guidotti.
0: Bom dia.
1: Toca pra nós aí, Júnior Viana. Só eu e Deus, tá bom pra mim. E manda pra frente 384 da usina Cristimal, aqui em Leme.
0: Em Leme.
1: Bota pra torar, garoto.
0: Bota pra torar. Bota pra torar, Brasil. Vamos, que não pode parar não, hein. Não pode parar não. 9198-406-9646. Oi!
2: Ativa, tudo bem? Eu acordo nessa hora pra mim ouvir vocês. E gostaria de cantar uma música que vocês coloquem essa música aqui. Tomara que você tenha feito a escolha certa, já que vou dizer que o meu amor não presta. Vou procurar alguém pra me fazer feliz, já que você não quis tomar.

0: 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Um beijo, Nativa!
1: Boa! Cantou bem! Pediu Pablo, né? Tomara com o Pablo. Vamos tocar na próxima hora, tá bom? Na segunda hora do forró a gente vai tocar. Já tá separando ela aqui. Oi!
2: Bom dia, mano velho. Bom dia, mano novo. Bom dia, Rafael Guidotti, Abel Juriti. Diretamente de Lamarão, Bahia. Mas moro em Joinville, mas tô de férias, tô curtindo os pais.
1: Bahia
2: boa danada. Coisa boa. Um abraço.
1: Coisa boa demais, boas férias, aproveite o máximo.
3: Relativa, bom dia, manos.
1: Bom dia.
3: Bom dia, Rafinha Guidotti.
1: Tudo
3: aqui,
1: bom?
3: Aqui é o Rubem Carvalho, aqui da Terra Mãe do Brasil, né?
1: Opa,
3: Porto Seguro, como sempre. Coladinho com vocês, uma programação maravilhosa. Hoje eu não vou pedir nada não, só participar, só falar, enfim, saber que vocês têm tudo de bom pra gente ouvir. Um forte abraço aqui, fica com Deus.
1: Valeu, Elber. Um grande abraço aí a todos desse lugar maravilhoso que eu amo. Tem um lugar no meu coração, Porto Seguro, na Bahia. Toda essa região aí, Trancoso, Arraial. E coisa boa, viu?
4: Bom dia, bom dia, bom dia. Fafal Vieira aqui.
1: Fafal.
4: Da vida Nossa Senhora do Sabará, hein?
1: Ô, papá.
4: Quero ouvir aquela música. Sábado à noite você pode achar mil bocas pra te consolar. Chega, avião. Confere, tamo junto, hein?
1: Boa, é aviões, é isso? Os nossos ouvintes estão cantores hoje, né? Ô, que maravilha! Eita, nós! Que coisa boa, aviões, sábado à noite. Vamos tocar também já na segunda hora do programa, tá bom? Que agora são 2h53, eu vou tocar mais uma música ainda pedido. Tem muitos ainda pra atender, hein, gente? Tenham paciência. Tá bom, mas não se irrite, tá bom? Por favor, tenha paciência com o careca aqui, viu? São 2h53, vou atender mais um ouvinte, depois a gente vai tocar essa música. Aí vai pro intervalo e aí a gente volta dando sequência ao Forró Nativo até às 6 da manhã. E tá lindo, tá bonito, tá gostoso demais, tá gostosinho, tá quentinho, porque tá frio aqui fora, 9 graus em São Paulo. E você me ajuda a fazer esse programa maravilhoso. Vocês são demais! 9198-406-9646. Quem é a primeira vez que tá ouvindo, quem é a primeira vez que tá participando, se manifesta, hein? Fala aí na mensagem, tá bom? Oi!
5: Música pra mim aí de Alabama Velano. Passa música pra mim aí de Cintura de Mola. Qualquer uma, viu?
1: Boa.
5: Uma bem animada.
1: Cintura de Mola.
5: Sozinho em Rio de Contas.
1: Ô, papai! Um abraço, um beijo, viu? Cintura de Mola anotada aqui também. Daqui a pouquinho a gente toca, tá?
6: Cícero Mendes.
1: 2h54, a pedidos. Chuva de Honestidade.

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1: Neto Araújo, 18 anos de sucesso.
0: 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Tamo junto. 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

0: Madrugada dessa terça-feira, 14 de julho. A pedidos, Cavaleiros do Forró, Mar de Doçura, e não pegue esse avião. Olha a hora do Mar da Doçura e do avião. 3 horas e 13 minutos, 3 e 13, você participando com a gente. 9198-406-9646, diga seu bom dia pra gente.
1: Bom dia, Rafael Guidotti, aqui é Wanda, sou motorista de aplicativo. Escutando ativo há muito tempo, mas é a primeira vez participando.
0: Boa, Wanda.
1: Gostaria de ouvir Jean Giovanni, A Carta.
0: A Carta, muito bem, muito bem. Bom dia, Nativa FM, a melhor rádio do Brasil, toca pra mim. Capricho da vizinha e secretária com o Amado Batista, ofereço para vocês todos que estão acordados ouvindo a Rádio Nativa, melhor do Brasil, Joaquim Salviano de Boquira, Bahia. Muito bem, obrigado, viu? Um abraço para você, oi, bom dia.
2: Mano velho, mano novo, aqui é o Cícero da Vila Joaniza, porteiro vigia, tá sofrendo esse frio pra danar. É, eu quero a música do trio nordestino, Nenê Nenê. Eu ofereço pra minha velhinha que tá em casa enrolada, dormindo. E eu aqui nesse frio gelado, mano, velho.
0: A friaca, olha a friaca. Obrigado pela participação, viu? Oi, bom dia.
3: Caros amigos ouvintes da Rádio Nativa FM 89.3. Aqui é o vigilante Antônio Wilson Muniz, de Hortolândia, São Paulo, que solicita a música na voz do grupo Mastruz com Leite, Raízes do Nordeste, e oferece a todos os amigos em conexão com este maravilhoso programa. Um abraço a todos.
0: Oh, oh, oh, mandou bem, Antônio, de Hortolândia. Ele falou a sintonia 89,3 é a Nativa Campinas. Muito bem, um abraço, Antônio. Raízes, né, do Nordeste com Mastruz com Leite. Muito bem. Bom dia, Marcos de Campinas. Gostaria de ouvir a música Inquilina com Aviões do Forró. Muito bem, muito bem. Bom dia.
4: Bom dia, mano velho. Bom dia, mano novo. Bom dia, amigo velho.
0: Bom dia.
4: Aqui quem fala é o Sidney, de Lençóis Paulista. Tamo aqui na puxada do Palito Doce, da usina Zilor. Manda um abraço aí pra todos os motoristas aqui do carregamento do transporte da cana. E manda a música pra nós, o Espetinho da Galega, com a Amazã. Oferece pro meu amigo, o Tião, que é motorista aqui também, canavieiro, e para todos os motoristas e todos os ouvintes da Nativa. Um abraço e tudo de bom!
0: Tudo de bom, obrigado! Tamo juntos! Quem mais tá por aqui? Oi, bom dia!
5: Ô, amigo velho! Bom dia!
0: Bom dia!
5: Bom dia, mano novo! Bom dia, mano velho! Luiz Gustavo de Lins.
0: Fala!
5: Tapetão Preto, passando aqui por Bauru.
0: Boa!
5: Ô, amigo velho! Toca pra nós, Roberto Meirinho, Sanfona Furada.
0: Sanfona Furada.
5: Tá bom? Boa semana a todos, bom trabalho e Deus abençoe.
0: Valeu, amém, você também. 3h17 agora, 3h17, bom dia.
6: Bom dia, mano velho, bom dia, mano novo, bom dia, Rafael Guidotti, Antônio de Paulina, São Paulo. Rafael, toca pra nós aí a música DNA do Mato, Zé Vaqueiro, primeira vez falando contigo aí. Um abraço pra todo mundo, pra todo o pessoal da madrugada aí. Vamos que vamos.
0: Vamos que vamos. Obrigado pela participação, meu amigo. Participe mais vezes, viu? Boa terça-feira. DNA do Mato, Zé Vaqueiro, anotado aqui. Bom dia, Rádio Nativa. Bom dia, amigos. Mano velho, mano novo, Guidotti. Aqui é Edivan de Goianazes, mais uma vez ouvindo a melhor da madrugada. Guidotão, toca pra nós, se possível, a saga de um vaqueiro ao vivo com catuaba. Com amendoim, muito bem. Bom dia!
7: Bom dia, Rafael Guidotti, aqui é Valdeclay, porteiro aqui em São João da Boa Vista, São Paulo. Quero pedir a música Zé de Freitas e Gabi Lima, do Bonde do Forró, Rala Coco, e põe eu no sorteio do kit churrasco aí.
0: Boa, Valdeclay, obrigado, viu? Tá anotado o seu pedido aqui. E falando em pedido, vamos atender mais uma grande leva por aqui, né? Que tem um montão de música. Já atendemos bastante, Mas tem muito ainda pela frente, são 3h18. Enquanto isso, continue aí gravando seu áudio de até no máximo 30 segundos. Não deixa seu áudio passar dos 30 segundos, tá bom? É no máximo até 30 segundos. Ou escreva que eu leia sua mensagem aqui, peça sua música, mande abraços, fique à vontade. 9198-406-9646, olha a hora da música! 3h18, pedidos... Pedidos nas horas anteriores, João Gomes.

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0: Sandy, amigão!
1: Emoção, faz barulho aí!
0: Faz barulho aí! 3h34, também ouvimos Pablo Tomara. E ainda Zé Vaqueiro, Volta Comigo Bebê, Mastruz com Leite, Raízes do Nordeste, João Gomes, Dengo. Pedidos atrás de pedidos nessa madrugada fria, noite fria. Vou tocar essa música, hein? Quem quer que eu toque essa música? Noite fria. É, tá frio em São Paulo, 10 graus agora, madrugada. Mas já chegou a fazer 9, hein? Subiu um grauzinho. Oi, bom dia!
2: Bom dia, mano velho, bom dia, mano novo, bom dia, amigo velho! Ô, amigo velho, aqui quem fala é o Marco de Palmares Paulista.
0: Tudo bem?
2: Queria ouvir uma música aí de Calcinha Preta. Tá aqui na madrugada puxando os palitos doce.
0: Boa!
2: A usina VO.
0: Olha aí, olha, muito bem, Calcinha Preta.
3: Bom dia, Forró Nativa, bom dia, mano velho, bom dia, mano novo, bom dia, Rafael Guidotti.
0: Bom
3: dia. Quem tá falando é Ayrton, de Canindé, Ceará. Rafael, gostaria de ouvir a música com Francis Lopes, qualquer uma delas.
0: Francis Lopes.
3: Obrigado.
0: Boa, Francis Lopes, bora que bora de Francis Lopes também, já colocar aqui. Na programação, esses ouvintes é bom demais, viu? Vocês são sensa, mara. 9198-406-9646, diga seu bom dia.
4: Bom dia, amigo, velho, aqui é José.
0: Fala, José.
4: Da Panificadora, Neto. Gostaria de pedir a música de Pablo, A Casa ao Lado, oferecer a Boca de Porco e a Negueba.
0: Boa, Pablo. Casa ao Lado, é isso? É isso, produção? Muito bem, A Casa ao Lado. Mais uma do Pablo, que o pessoal tá querendo ouvir. Pablo tá com tudo e não tá prosa. 3h36, bom dia.
5: Bom dia. Eu gostaria de saber se esse número é da Nativa.
0: É esse.
5: Pra falar com o mano novo e mano velho. Eu tô na rodovia Dom Pedro aqui. A pedir música, porque eu tento falar, não consigo falar nada.
0: Panta, falando, já falou pra todo o Brasil, pra milhares e milhões de pessoas. Pode mandar o seu pedido musical agora. É esse mesmo, você acertou.
6: Bom dia, mano velho, bom dia, mano novo. Aqui é o Marcos Cardoso de Dracena. Gostaria de participar do sorteio do Forró Nativa. Toca uma modona pra nós aí, qualquer um aí, beleza? O Marcos Cardoso, de Dracena.
0: Ô, Dracena, a mais nova afiliada na Nativa, né? Tá em Dracena, é isso que eu entendi, né? Temos aí, nem uma semana inaugurada aí a Nativa Dracena. Muito bem, um abraço pra você, viu? Bom dia, Rafael, que programação excelente. Sou Francis Lei, sou de Pau Brasil, Bahia. Estou em São Paulo, trabalho de frentista na Corifeu. Toca aí pra nós, Chapeludo. Vamos, ó, esse Chapeludo também tá com tudo, hein? O Nando Moreno tá com tudo aí, junto com Rio Negro e Solimões. Olha só, hein? Boa! Tá ali na Corifeu, ali na região do Butantã, né, aqui em São Paulo. Bom, vamos então atender pedidos, né? Vamos lá, que tem mais e mais pedidos. São 3 horas e 38 minutos. Continue participando, lembrando, se for a primeira vez que estiver ouvindo, a primeira vez que está participando, conta pra gente na mensagem ou na gravação de áudio que você vai gravar aí, ou escreva, tá bom? Peça seu forró, mande abraços, fique à vontade. Não esqueça de falar qual a cidade onde você está falando. Combinado? E se for gravar, você sabe, né? Não deixe o seu áudio, a sua gravação passar de 30 segundos. É até 30 segundos no máximo. Já eu atendo mais ouvintes ainda nessa hora. Então já vai gravando, já vai escrevendo para eu ler aí a sua mensagem e colocar você no ar também. 9198-406-9646. Lembro você, né, que tem muita gente que às vezes pela primeira vez, esse número é assim mesmo que você salva, tá? Não vai acrescentar número nenhum e nem tirar número nenhum. Certo? É esse número mesmo. E é somente esse que você participa do Forró Nativa. Outro recado, para quem tá chegando agora, esse número é somente para mandar mensagem escrita, né? Mensagem de texto ou mensagem gravada. Nunca ligue para esse número, tá bom? Só mensagens de texto ou a sua gravação de áudio. Combinado? Bora curtir? Pediram Calcinha Preta? Vamos curtir Calcinha Preta hoje à noite, 3h39.
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1: Mãe, vou mandando esta carta pelo Zezinho da excursão para que a senhora fique sabendo um pouco como...

Rapaz, no momento em que transformei esta carta em música, minha vida já está totalmente mudada. Pra melhor, é claro. Portanto, não se preocupe, que no final de dezembro ou no mês de junho, irei visitá-los aí no Piauí. Me aguarde. Um beijo.

0: Pronto, Brasil, toquei, Mastruz Colete, noite fria. Olha a hora, 3h52, tivemos ainda Francis Lopes, Calcinha Preta, Nando Moreno, Chapeludo. E já tem Pablo, hein? Na volta do intervalo tem o Pablo, que pedir a Casa ao Lado, vai tocar também. E muitos outros pedidos que vocês estão aqui participando pelo nosso WhatsApp 91984069646. Bom dia!
1: Bom dia! São três horas e Lopes pra gente, Elielson e Panelas, Pernambuco.
0: Pronto!
1: Passando aqui na Marginal Tietê, destino à Serra, Espírito Santo. Bom dia, abençoado pra todos.
0: Bom dia, Elielson. Você ouviu aí a carta com Francis Lopes? Que Deus acompanhe na sua viagem aí, viu? Devagar e sempre, meu amigo. Obrigado pela mensagem. Tamo junto e misturado. Ô, quem mais tá por aqui? Oi, bom dia!
2: Bom dia, amigo velho. Mais uma vez, é o Carlos de Nova Odessa. Gostaria de agradecer você por ter tocado Mano Walter, Pablo. E toca mais uma do Pablo aí.
0: Vai tocar!
2: Eu dedico a minha mulher, a Jane, a minha índia, em Cosnópolis. Tamo junto e misturado. Tá muito massa a programação hoje. Valeu, amigo velho. É nóis!
0: Valeu!
2: Bom dia! Bom dia. Começando o forró nativa.
0: Valeu, Carlão, Nova Odessa, interior de São Paulo. Vamos tocar Pablo daqui a pouquinho. Oi!
3: Bom dia, Guidotti. Bom dia, Nativa.
0: Bom dia.
3: Mano velho, mano novo. Jonathan de Suzano.
0: Fala, Jonathan.
3: Guidotti, manda pra nós aí, Saga do Vaqueiro.
0: Saga.
3: Bota pra torar.
0: Bota pra torar a buzina, a buzina. Bom dia, bom dia.
4: Bom dia, mano novo. Bom dia, mano velho. Bom dia, Rafael Guidotti.
0: Bom dia.
4: Sou de Araçatuba. Sou o Valderley, vigilante.
0: Ô, Valderley.
4: Eu gostaria de ouvir a música do Rick Renner, Filha.
0: Filha.
4: Um abraço pra Rádio Nativa e todos os ouvintes que estão nos acompanhando. Um bom dia.
0: Bom dia pra você também. Obrigado, viu? Oi, aqui é o Soldado Tomás. Gostaria de que repetisse o nome do frentista que acabou de pedir música lá da Bahia, Pau Brasil. Sou de lá também. Deixa eu ver se eu acho ele aqui. Peraí. Vamos ver se eu acho ele aqui na mensagem. Aqui, ó. É o Francirley. Ele é de Pau Brasil, Bahia, né? É frentista da Corifeu aqui em São Paulo. Francirley. Pronto, achei ele na mensagem aqui. Então tá aí, Soldado Tomás, tá vendo? Ele também é de lá, da Bahia. Boa!

0: Uau, uau, uau. Estou aqui me preparando para trabalhar e ligadinha no Forró Nativa. Se for possível, toca uma música do Dantas.
1: Vamos tocar.
0: Do Frank Aguiar.
1: Claro.
0: Ofereço a todos os ouvintes. E desejo um ótimo dia abençoado a todos vocês. Porque eu sou muito nativa. Beijo.
1: Beijo, Edite. Obrigado. Oi, bom dia, bom dia.
2: Aguinote, bom dia.
1: Opa.
2: Bom dia a todos da Nativa. Silvinho Padeira aqui da Califórnia.
1: Fala, Silvinho.
2: Guidote, vamos matar a saudade do Mano Novo aí, Guidote. Coloca o Toninho Roça aí pra gente, Guidote, com o Mano Novo.
1: Boa.
2: Abração, São Manuel do município. Valeu, Califórnia.
1: Valeu, meu amigo. Olha aqui, ó, Mavelucci, toca o sucesso da Amazã. Bom dia, Jardim São Paulo, Zona Leste. Obrigado, Mavelucci. Oi, bom dia, Darliana, Rio Grande do Norte. Toca aí uma do Dantas. Vamos tocar, pode deixar, vamos tocar. Bom dia.
3: Bom dia para todos aí da Nativa aí.
0: Bom dia.
3: É, José Vanderlei, motorista carreteiro de Limeira.
1: Ô, Limeira.
3: Sou natural de Pernambuco, Vitória de Santo Antão. Gostaria de pedir uma música aí, Cintura de Mola. Qualquer uma. Ofereço para minha esposa, Rosimari. E todos que estão ouvindo.
1: Boa, Cintura de Mola, também pediram. Vou tocar nessa próxima hora sem falta, tá? José, que é de Limeira, ontem participou bastante gente de Limeira também. Até brinquei, né, que era conhecida como Terra da Laranja. E a Alexandra Zales me lembrou bem também. Conhecida também como a Terra da Joia, né? É, também é, também é. Olha aí que bacana, verdade. Ô, Limeira, aquele abraço. Cidade vizinha da minha terra natal também, de Araras. Pessoal de Araras, Limeira, Leme, Rio Claro, Conchal, todo mundo participando. Eita, coisa boa. Bom, tem mais 2 horas de Forró Nativa pela frente, hein? Até às 6 da manhã. Então continue escrevendo a sua mensagem, continue gravando assim, desse modelo que nem os nossos ouvintes estão fazendo. Tá lindo de bonito, tá sensa, maramara. Se for gravar, é no máximo 30 segundos. Não passe dos 30 segundos de gravação, hein? Ou escreva que eu leio aqui. Se é a primeira vez, conta também pra gente. 9198-406-9646, 3h58. Até já!
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0: E agradecendo a todos do fundo do meu coração por essa energia de vocês, por esse carinho, por essa participação. Foi um momento incrível para mim. Estou vivendo uma fase maravilhosa na minha vida. E não podia deixar de agradecer a vocês, a Deus primeiramente, a todos vocês, por consagrarem o artista Pablo, a história do Pablo. Deus abençoe a cada um de vocês. Um beijo no coração!
1: Esse é o Pablo, que tá com tudo, hein, Pablo? A casa ao lado, você pediu, você ouviu! 4h14, você participando pelo nosso WhatsApp. Pedidos e mais pedidos ainda para serem atendidos e vamos atendendo. Bom dia!
2: Bom dia, Nathir. Bom dia, Rafael Guidoli.
1: Bom dia.
2: Sonido aqui de Guanás, Zona Leste. Trabalho na Coca-Cola, área central é o palco. Quero ouvir a música aí, se for possível. Rei do baralho, o rei do baralho, por favor. Obrigado, tenha um bom dia.
1: O rei do baralho, muito bem, Nildo, obrigado, viu? Bom dia, toca Sandro Lúcio, Cabelos Cacheados, Felipe Paiva, Teixeira de Freitas, Bahia. Muito bem, quem mais tá por aqui? Bom dia.
3: Ô, amigo velho, bom dia.
1: Oi.
3: Sebastião Lizardo, do Novo Horizonte, São Paulo.
1: Bom.
3: Já que tá todo mundo falando dos conterrâneos aí, você é de Araras, eu era de Corumbataí.
1: Corumbataí.
3: E nessa época era de Corumbataí. Morei em Rio Claro também, eu trabalhava ali no Araras do Roberto, Zé Roberto Petrucci, que é daí de Araras. E nessa época aí eu visitava muito o Carroça Show em Araras, não sei se existe ainda. Abraço!
1: Um abraço, Lizardo, olha aí, olha. E ele escreveu aqui, o ano era 1997. E ele falou aqui, ó, Araras Morro Grande. Morro Grande, eu tenho uma história maravilhosa também. Em 97 eu tinha 17 anos. E eu namorava uma menina, né, a Bruna, que infelizmente já faleceu, olha, eu ia bastante ali naquela região do Morro Grande, nessa época aí. E você me deu um gatilho aqui. Carroça Show fui muito também, né? Ele ficava ali às margens da rodovia Anhanguera, agora é um espaço ali da Igreja Quadrangular. Aí ele abriu na Wilson Finardi, ali no Distrito Industrial, mas acho que não tem mais. Eu creio que não tenha mais o Carroça Show. Um abraço, Lizardo. Olha aí, tá vendo? É assim, ó, isso aqui é uma conexão, né? É uma família, né? Uma família da madrugada. Aqui é tudo livre, liberado, né? É gostoso, né? A gente tem histórias, recordações, as músicas fazem isso, né? O poder da música tem isso, né? Quando toca uma música, sempre vai ter alguma lembrança, alguma identidade, alguma identificação. Isso é muito gostoso. Eita, como eu gosto de estar aqui nessa madrugada junto com vocês, viu? Que companhia boa! Esse frio até esquenta, esquenta!
4: Bom dia, Rafael Guidotti. Bom dia a todos os ouvintes.
1: Bom dia.
4: Nativa. Eu gostaria de ouvir aí Igaporã, Edgar Mão Branca. Por gentileza, toca pra nós aí. Ouvir, tomando café e curtindo esse friozinho que tá agora.
1: Verdade, Igaporã, Edgar Mão Branca, vamos tocar agora nessa sequência. O nosso amigo aí já tá, eu sei que ele tá pedindo faz tempo, né, Ademário? Vai sair agora, tá? Vai sair agora nessa leva de pedidos, tá bom? Já faz alguns dias que eu sei que você tá pedindo aí, acaba ficando pra trás, né? Vamos tocar. Ou eu não me chamo Josemar. Tô brincando. Vai tocar agora mesmo, viu? Bom dia, Nativa, bom dia, Guidotti, Joana Alice, estou ligadinha do início do seu maravilhoso programa. Guidotti, quero ouvir Toninho Ferreira, Laço Aberto. Toninho Ferreira, muito bem, deixa eu anotar aqui, né, senão eu esqueço, né, senão eu esqueço. Vamos anotar tudinho, Laço Aberto, vou procurar, tá? Eu vou procurar essa daí do Toninho Ferreira, Laço Aberto, tá bom? Vou anotar aqui, tá anotado, bora que bora. Vamos que vamos. Bom dia, Antônio de Serrinha, Bahia, frentista aqui no Posto Ipiranga, em Budas Artes, toca uma música de Toque 10. Boa, também anotado aqui, obrigado, viu? Bom dia, Rafael, mano velho, mano novo. Toca Fogueirinha pra todos os ouvintes. Vamos tocar também. Tá anotado aqui. A Cisão, acho, né? Fogueirinha, né?
5: Bom dia, Rafael Zinguidote, meu
1: bom dia.
5: Cheiroso, gostoso, carequinha da madrugada, meu... no São José dos Campos, passando pra deixar meu bom dia. Toca aí pra nós, Severina Chique Chique, ofereço pra todos que tá ouvindo. Um cheiro, seu lindo, meu lindo locutor, que faz alegria da madrugada, de todo mundo.
1: Au, au. Valeu, Lúcia, um beijo, um cheiro, menina. Bom dia, mano velho, mano novo, mano baby, Rafael Guidotti. Maravilhosa terça-feira. Obrigado, Vianucci. Um beijo, viu? Bom dia.
6: Bom dia, mano velho. Bom dia, mano novo. Bom dia, Guidotti. Aqui é o Jonas Guidotti, padeiro da Brasilândia. Ô, Guidotti, tá frio demais, Guidotti.
1: Tá demais.
6: 11 graus, Guidotti. Fui levar minha mulher em casa, que ela veio me ajudar. Nesse frio tem que ter uma ajudinha. Mas tá um frio danado, Guidotti. Toca a música de Luizinho Irauçuba, Milagre da Sucuri, oferecer a todos os padeiros. Ô, Guidotti, o padeiro Carlinho sumiu, Guidotti.
1: Cadê o Carlinho?
6: E ofereceu o pessoal da estrada também, Guidotti.
1: Boa, Jonas! Boa, garoto! Obrigado, viu? Tudo de bom pra você, menino. Tá frio demais. Eita, friaca! Oi, bom dia!
7: Eu sou de Tassirica da Serra. Pedindo calcinha preta, qualquer uma. É. Eu sou de Tassirica. Regina. Regina Serra.
1: Regina Mendes, Itapsirica da Serra, calcinha preta, né? Muito bem, muito bem. Oi, bom dia, bom dia.
8: Bom dia, mano velho, bom dia, mano novo, bom dia, Rafinha, do Beto do Jardim Luz, saindo pra trabalhar. Ô, toca Beto Barbosa, beijinho na boca.
1: Oh,
8: beijo, bom dia.
1: Vocês estão com tudo, hein? Beijinho na boca, beijinho. Na boca, não sei, mas nem sei se eu sei beijar mais na boca, viu? Pelo amor de Deus, tá uma seca. Eita, nós. É, eu só tenho beijado a loira, da latinha, sabe? A latinha, a loirinha, então, só. Mas o Beto Barbosa vai cantar beijinho na boca pra nós ver se nós aprende de novo.
9: Bom dia, Rafael Guidotti. Bom dia a todos da família nativa. Bom dia, mano velho. Bom dia, mano novo. Eu tô sumido faz uns dias. Aqui é Paulo César Teixeira de Araraquara. Se possível, toco Ricardo Rosalém, o solteiro escondido. Obrigado, valeu, fui. Bom trabalho a todos, que Deus abençoe. Amém.
1: Amém, Ricardo Rosalém. Até rimou, hein? Solteiro escondido, não tô escondido. Eu já não tô escondido, tô solteiro, se eu ficar escondido, então eu tô frito mesmo. Aí, ó, vou ver, vixe Maria, né? Dá não, rapaz. Mas a música é boa. Vamos tocar também o Ricardo Rosalém, nosso amigo aqui, nosso colega de trabalho aqui, da nossa produção da Nativa. Vamos lá, mais uma leva de música aí. Acho que agora vai uma, duas, três, quatro, cinco músicas na sequência, hein? Enquanto isso, já vai gravando mais áudios, envia pra gente aqui, gravações de até 30 segundos, ou escreva que eu leio. E se é a primeira vez, conta pra gente na mensagem que é a primeira vez que tá participando, que tá ouvindo, tá bom? 9198-406-9646.
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0: Perto com Toninho Ferreira, Igaporanco, Edgar Mombranca, Wesley Safadão e Rei Vaqueiro, Rei do Baralho. Uma, duas, três, quatro, cinco músicas na sequência e as cinco mais pedidos atendidos, hein? Olha a hora, olha a hora, 4 horas e 38 minutos, 4h38. Você participando com a gente aqui do Forró Nativa nessa madrugada, terça-feira, 14 de julho, 4h38, 9198-406-9646. Bom dia, mano velho, mano novo, Rafael Guidotti, sou José Augusto de Tubarão, Santa Catarina. Obrigado, José Augusto, uma ótima terça-feira para você, a todos aí de Tubarão, Santa Catarina. Alô, Nativa Tubarão, aquele abraço, hein? Bom dia!
1: Bom dia, Nativa FM. Quem tá falando aqui é Mica de Barueri, sou da cidade de Sumé, na Paraíba. Queria que vocês tocassem aí, Toca do Vale. Eu sou o Rei do Baralho. Aquele abraço e a todos de São Paulo, capital.
0: Valeu, meu amigo. Obrigado, viu? Tudo de bom. Bom dia, mano velho, mano novo. Primeira vez que participo. Gostaria de pedir uma música, Mastruz com Leite, a Saga de Vaqueiro. Ofereço para todos os ouvintes da madrugada. E aí ele mandou um áudio também. Vamos conferir.
2: Bom dia, mano velho. Bom dia, mano novo. Bom dia, bom dia. Bom dia, ouvintes. Mano velho, eu quero pedir uma música, Mastruz com Leite, a Saga do Vaqueiro. Quero oferecer para todos os ouvintes aí da madrugada e para você também. Tenha um bom dia para todos.
0: Valeu, obrigado, um abraço. Bom dia, bom dia, bom dia.
3: Bom dia, bom dia, bom dia, Nativa. Aqui é Erivelto de Caculé, Bahia. Estamos aqui na padaria do Super Coelho. Na luta e na labuta.
0: Bora.
3: Estamos aqui eu, Geils, Bruno.
0: Boa.
3: E gostaria de desejar um bom dia para todos que estão ouvindo aí. E gostaria de pedir a música de Mão Branca. Deus abençoe aí. Tamo junto.
0: Valeu.
3: Ligadinho em vocês.
0: Tamo junto. Olha, já que ele pediu Edgar Mão Branca, pediram um pouco mais cedo São Joãozano pela Bahia, né? Vou tocar, porque pediram mais cedo também São Joãozano pela Bahia. Então eu vou tocar agora, já serve aí pro nosso amigo também, né, que participou. Aí depois já vem a Mazã também, que já estão pedindo, né? Antes que me cobrem, antes que me peguem na saída, aí eu levo uma pizza, aí pronto, né? Aí não dá certo, não. Aí não dá certo, não. Eita, eita, eita, eita. Separando aqui já, Edgar, Mão Branca e a Mazã vindo aí na sequência, tá bom? Bom dia, Forró Nativa, bom dia, Forró Nativa. Estou aqui ligadinha, Lurdinha, do Aberto Roxo, é isso? Estou vendo no celular, porque os filhos estão dormindo. Ah, tá certo, Lurdinha. O importante é estar com nós aqui, viu? Obrigado pelo carinho. Oi!
4: Bom dia, mano velho. Bom dia, mano novo. Bom dia, mano Guidotti.
0: Bom dia.
4: Mano Guidotti, eu já pedi minha música de hoje já. Mas se não for abusar muito aí da sua boa vontade, se não for atrapalhar muito o vosso tempo, toca aí Zé Ramalho. Mistérios da Meia-Noite.
0: Ah.
4: Fazendo um favor, sem querer abusar, eu já pedi uma música hoje, né? Não sei se tem uma cota diária aí pra cada ouvinte, mas faz favor aí pra mim, por favor.
0: Mas ó, eu vou abrir uma exceção, hein? Eu vou abrir uma exceção, porque essa daí não tem como não tocar, né? Mistérios da Meia-Noite. Nossa, é do Rock Santeiro, não é essa música? 1985. Olha aí, essa não tem como tocar, é um clássico, né? É um clássico.
5: Bom dia, Rafael Guidotti.
0: Bom dia.
5: Bom dia a toda a equipe da Nativa. É a Fátima aqui do Tatuapé, desejando uma terça-feira de alegrias, sucesso para a Rádio Nativa, que é tudo e muito mais. Sucesso para você, Rafael, que é uma pessoa maravilhosa e merece todo o sucesso do mundo.
0: Amém.
5: E te pedir, toca para mim, Dorgival Dantas, destaque. Beijo,
0: eu toquei.
5: Beijo, Deus te abençoe.
0: Ô, Fátima, um beijo, uma linda e ótima terça-feira, que Deus abençoe você. Eu toquei Dorgival Dantas e toquei exatamente essa música, Destar, um pouquinho mais cedo. Mas vamos ver se a gente toca outra dele, né? Dorgival Dantas também é sempre bom.
6: Bom dia, Rafael Toque, meu carequinha mais lindo. Tudo bem com você?
0: Tudo bom.
6: E essa friaca?
0: Ah,
6: meu Deus, mas tá bom, né? A gente tem que viver as quatro estações do ano, né?
0: Amém, né?
6: Temos que viver. Quem somos nós pra dizer que não? Ó, toca qualquer música aí que você quiser. Ô Rafa,
0: eu...
6: sabe qual é aquela música que eu queria? Sabe aquela menina lá, a música do caminhoneiro lá? Aí o pai sai, a menina morre, não lembro o nome da música.
0: Acho que sei, sei.
6: Entendeu? Que ela, o sonho dela de aniversário era viajar de caminhão com o pai. Toca aí.
0: Toco. Vou tocar Filha do Caminhoneiro. Também pediram ontem, não deu tempo de tocar, porque ela é uma música um pouquinho grande. Mas eu vou tocar hoje, sem falta, tá? Sem falta. Eu vou tocar Filha do Caminhoneiro daqui a pouquinho aqui no programa, tá bom? Ela tem uns 6 minutos e pouco também, mas vamos tocar. É uma linda história, emocionante, né? E o pessoal tem gostado de pedir ela. 4h43, bom dia!
7: Bom dia, Rafael Guidotti.
0: Bom dia.
7: Sou a Lara de Tubarão, Santa Catarina.
0: Olá.
7: Tô por aqui de novo. Toca aquela música que vocês tocaram numa vez esses dias.
0: Ah.
7: A bomba. A bomba do cabaré.
0: A bomba!
7: Que voa pra todo canto, pedaço de mulher.
0: Ai, ai, ai.
7: Beijo, Anatina. Né? Feliz muito mais.
0: Beijo, Lara. Obrigado, viu? Vamos tocar a bomba do cabaré. Jogar uma bomba no cabaré. Bom dia!
8: Bom dia, bom dia, bom dia, Nativa. Aqui quem fala é o David, aqui de Guarulhos. Tô aqui com o rádio ligado nessa madrugada, curtindo muito a rádio. E gostaria de ouvir a música de Barões da Pisadinha, tá, Rocheda? Um grande abraço, Nativa.
0: Valeu, meu amigo. Obrigado, tá, Rocheda. Opa, boa, boa. Barões da Pisadinha. Olha a hora, olha a hora, olha a hora. É a hora da quaiada. 4-4-4-4. Daqui a pouquinho eu atendo mais ouvintes. Continue participando. 4h44. Bom dia, bom dia, bom dia, Brasil.

0: 8h58 vai ter mais uma hora de forró. Eu já vou avisando, é claro que vai ficar pedido pra trás, gente. É muita gente, isso deixa a gente muito feliz e triste por não conseguir atender todo mundo, mas tenha paciência comigo, hein? Tenha paciência comigo! Bom dia!
1: Bom dia, bom dia, bom dia, meu parceiro, meu irmão, camarada. Você que tá apresentando esse forró nativo no lugar dos manos. Graças a Deus tá dando certo. Continue assim, sendo essa pessoa boa que você é.
0: Obrigado.
1: Mas se der pra você trocar pra gente aí, ela, Banda Feras de Parelha.
0: Banda Feras.
1: Anos 60. É bom,
0: olha só, Banda Feras, é isso? Banda Feras e Parelhas, boa, vamos aqui, vamos procurar para a próxima hora. E obrigado pelas palavras, José Azevedo, de coração. Afinal, tivemos, porque eu trabalhei aqui nos estúdios, né? Há 5, quase 6 anos aqui com o Mano Velho e Mano Novo, desde a época ali do Grupo Bandeirantes no Morumbi. Então a gente tem, né? Eu tive aqui presencial e continua tendo, né? Professores, né? Com todo o respeito, os dinossauros do rádio, não é verdade? Então a gente vem com todo esse carinho também que vocês têm aqui pela Nativa, pelos locutores, pelos manos, comigo. Isso deixa a gente assim à vontade, feliz da vida de estar aqui. E é muito gostoso ter a sua participação. Muito obrigado mesmo. Mais um ouvinte antes do intervalo. Oi!
2: Bom dia, bom dia, bom dia, Nativa, Mano Velho, Mano Novo. Aqui é Juscelene. Falo aqui da Bahia. E se arrumando pra ir pra academia. Bom dia, bom dia, bom dia ao povo da Nativa.
0: Bom dia, bom dia, bom dia, povo. Obrigado, boa academia, bom exercício pra você. Corre uns 2 quilômetros a mais lá e fala e pensa em mim aqui pra queimar minhas gorduras à distância por Wi-Fi, tá bom? Tanta tecnologia, não tem essa ainda pros outros queimar uma gordurinha pra nós, né? Nós sentados aqui, dormindo. Sacanagem isso, hein? 5 horas em ponto. Bom dia, Rafa. Não esquece da hora certa. É o Vital Santos. É a temperatura. O trabalhador não pode perder a hora. Se não falar a hora certa, vai levar uma pisa. Eita, eita, eita! Olha a hora do Vital. 5 horas a temperatura. Em São Paulo, 9 graus. Ai, minha careca congelando, meu. Barbaridade.
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5: Esta canção fala da filha de um caminhoneiro, uma história real.

0: Tu tá aí, Flávio Moreno, a filha do caminhoneiro a pedidos aqui no Forró Nativa. Olha a hora, 5 horas e 16 minutos, 5 e 16 desta terça-feira fria em São Paulo, 9 graus marcando o termômetro. Põe a touca, põe a luva, põe cachecol, põe casaco, põe isso, põe aquilo. É, parece um rocambole, né? De tanta camada. Meu Deus do céu, viu? Oi, bom dia!
1: Bom dia, Forró Nativa. Tudo bem?
0: Tudo bem.
1: Aqui é de Tororó, Bahia, a terra da carne de sol. Queria pedir uma música, netinho do forró, pode ser qualquer uma. Quero parabenizar vocês pelo programa. Programa maravilhoso, anima a gente. Deixa o dia da gente começar bem melhor.
0: Ô, Diegão, obrigado, viu? Muito obrigado, valeu aí pelas palavras. E vocês animam nós, né? É por isso que é legal, né? Vocês participando, essa troca, né? Essa troca de energia, de alegria. Ê, coisa boa! Bom. A Fátima Chimoyama falou, ó, que ela pediu Deixa Estar, né? Ela falou, então se puder, toca Coração. Já separei aqui, viu, Fátima? Vai tocar agora. De Dorgival Dantas. Oi, bom dia! Opa! Calma, ó o gengibre, ó o mel.
2: Bom dia, Rafael Pitovotti, o carequinha mais charmoso da Nativa. Muito bom dia.
0: Bom dia.
2: Uma boa terça-feira para você. E que Deus lhe proteja todos os dias da semana e do mês e do ano. Um beijo, Rafael Pitovotti, para você e para toda a turma que trabalha com você. Beijo, Nativa.
0: Ô, Bete! Beijo, lindona. Obrigado, viu? Obrigado de coração pelo carinho de sempre. Bom dia!
3: Bom dia, mano velho. Bom dia, mano novo. Bom dia, Rafael.
0: Bom dia.
3: Rafael, toca Folha Seca com Amado Batista pra nós.
0: Amado Batista.
3: Oferecendo a todos os padeiros, caminhoneiros, verdureiros. É o Lourival aqui da Zona Leste falando.
0: Boa, menino. Obrigado, viu? Tamo junto. Amado Batista, Folha Seca. Boa. Quem mais tá por aqui? Bom dia.
4: Bom dia, Nativa, bom dia, mano, velho Manu, bom dia, Rafinha.
0: Bom dia.
4: Toca pra minha música, Cavalo Preto. Beijo.
0: Cavalo Preto, anotado aqui, Eliane, beijo. Bom dia, aqui é Oswaldo de Bauru, curta Nativa, rádio 100% Nativa, obrigado. Alô, Juscelei, um abraço, bom dia. Quem mais aqui, ó, bom dia, mano velho, bom dia, mano novo, mano Rafael Guidotti, seu lindo. Vamos de forrozinho, de Raíssa é a rodada com a música Ó Vida. Ofereço para os caminhoneiros que estão agora no tapete preto, que Deus abençoe esses homens trabalhadores. Um abraço da Marli Torres de Bauru.
5: Bom dia, Forró Nativa. Bom dia, mano Rafa.
0: Bom dia.
5: Vamos aí do trio à vontade para nós aí. Um abraço, ótima terça-feira para todos.
0: Ô, maravilha. Maravilha. Estamos aqui anotando aqui os pedidos, né? Ô, meu Deus do céu, quanto pedido. Ai, vai ficar uns par dele pra fora, gente. Porque, olha, tá bom o negócio, viu? Hoje tá que tá. Tá rechonchudo esse programa. Igual um rocambole. Eu falei rocambole, fiquei com essa vontade de comer rocambole. Acho que faz anos que eu não como rocambole. Nem salgado, nem doce, viu? É, todo dia é arroz, feijão e ovo só. Morando sozinho é uma beleza, né, gente? Mas olha que eu gosto de cozinhar, hein? É que ultimamente tá dando tempo, não. Tanta coisa. Mas uma hora, eu também não sei fazer rocambole, vou ter que ir na padaria comprar. Oi!
6: Bom dia,
0: bom
6: amigo
0: dia.
6: Abençoado.
0: Opa.
6: Que Deus abençoe nosso dia.
0: Amém.
6: Dia geladinho, gostoso, né?
0: Gosto não.
6: Me vou levantando já pra ir pra fazer ginástica.
0: Boa, menina.
6: Manda um bom dia pra Dilson na Bahia aí, meu mano velho. Gosta muito da Nativa, tá lá ligado, indo pro trabalho, já está na van.
0: Aí, tá vendo?
6: Beijo. Mande um forró aí pra nós.
0: Ô, Maria Damiana, um beijo!
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0: Essa é a música da semana, o povo soltando gogó nessa madrugada, hein?
8: Bom dia, Forró Nativa, bom dia, mano velho, mano novo, bom dia, mano Rafa. Tá frio mesmo, hein, mano Rafa? Quase que eu não levantei da cama hoje, hein?
0: Tá difícil,
8: meu
0: né?
8: Meu pai do céu, que frio, hein? Mas bora ouvir esse forró nativo e tomar um cafezinho que vai dar uma boa esquentada. Beijo, beijo, beijo, meus amores. Bora, bora, bora, bora assinar folha.
0: Bora, Maria Cícera, beijo, beijo, beijo.
9: Bom dia, forró nativa. Bom dia, mano velho, mano novo.
0: Bom
9: mana
0: dia.
9: Baby, sua linda. Bom dia, Rafaelzinho. Seu carequinha lindo.
0: Miau.
9: Rafael Guidotti.
0: Miau.
9: Aqui a Aline de Mauá, Zaira, numa terça-feira muito fria. Trabalhando. Vem, vem que tem forró. Forró nativa.
0: Nativa.
9: A nativa é tudo isso e
0: muito mais. Beijo,
10: Aline, bom trabalho. Bom dia, mano velho, bom dia, mano novo. Bom dia, todo mundo da nativa. Me chamo Ângela. Coloca aí pra eu ouvir aí a música Amado Batista, Princesa.
0: Princesa.
10: A nativa é tudo muito mais. Bom dia.
0: Bom dia.
11: Bom dia, bom dia, forró nativo, aqui é o Silvio Motorista na Sergéspe, Vila Leopoldina, que frio é esse, tá congelando, o povo disse que não vai ter mais frio, olha o frio voltando aí, ó.
0: Vai.
11: Estamos aqui já nas atividades aqui, pegar aqui umas batatas, cebola para nós esquentar esse frio, aquecer aqui, jogando saco para cima, saco para baixo, daqui a pouco nós estamos no aquecimento. Já naquele modelo. Bom dia, senhor motorista aqui na CAGES.
0: Joga saco pra cima, saco pra baixo. Segura o saco.
12: Nativa. Bom dia, mano velho. Bom dia, mano novo. Bom dia, Rafinha.
0: Bom dia.
12: Que Deus abençoe, Rafinha.
0: Amém.
12: Nosso dia quentinho. Com esse calor humano nosso, com essa rádio maravilhosa. Vamos tomar chazinho. Hoje eu mudei, Rafinha. Não é café,
0: é
12: chazinho.
0: Chá. Tá bom,
12: vamos,
0: tá bom.
12: Vamos que vamos, meu amor.
0: Vai no chazinho. Chazinho do quê? Camomila, erva doce. Eu só sei esses daí, eu não sei. Eu não tomo chá, gente. Eu tomava aquele chá tradicional, mata-leão, mas é mata-leão que fala? Nossa, não toma. É só café, é só café. Vamos ver se ela respondeu aqui.
12: Erva doce com alecrim, chamate.
0: Ah, chamate, não é mata-leão. Mata-leão que a gente tem que fazer todo dia, né? Matar um leão por dia, mas tem dia que eu tenho que ficar amigo do meu leão pra falar, ó, cada um na sua aqui, vamos aqui abraçar, vamos tomar uma junto e nem mata ninguém, hein? Vai um dia tranquilo. Entendo bem, entendo bem. Vocês viram aí, né? 5h24, coração, ô coração. Dorival Dantas, no Forró Nativa, 5h24, bom dia.

Tá aí mais pedidos e pedidos. Aí sai a rodada aí, Natanzinho Lima, ouvida. Também tivemos Netinho do Forró, Foi Nada Não. Banda Feras. De Parelhas. Cândida e Amado Batista, Simone Simaria, Folha Seca e Dores de Valdantas, Coração. Tudo pedido. Olha a hora, 5 horas e 39 minutos.

0: E aí, Mariquinha, aí tá chovendo e aqui tá gelado.
1: Tá chovendo aí, aqui tá chovendo.
2: Aqui tava chovendo e agora já choveu.
3: Tá chovendo só fora, dentro de casa tá tudo seco ainda, por enquanto.
1: Tá chovendo sim, querida, tudo molhado pra fora, uma barreira, não dá nem de caminhar pelo redor de tudo.
4: Tá chovendo sim, mas ainda não tá correndo água na estrada.
1: Tá chovendo, choveu a noite inteira e tá chovendo.
0: Ei, Mariquinha, aqui tá, já chuviscou, né? Deu uma garoadinha agora na madrugada, agora tá mais predominante nublado, mas tem aqueles resquícios de pinguinhos, né? Porque tá frio também, né, gente? 9 graus agora, 5 horas e 40 minutos, marcando no termômetro 9 graus, essa é a mínima prevista para essa terça-feira, dia 14, tá? A máxima não deve passar dos 18, mas porém teremos sensação térmica de 13. Então vai ser geladinha aí durante todo o dia, tá bom? Nublado, com aberturas de sol, mais ali à tarde, pode garoar de manhã e à noite. Quantidade de garoa de chuva, 1,8 milímetros. É bem uma garoa mesmo, é só friozinho, gente, só friozinho. O sol nasce às 6h48, ele se põe às 5h36 e estamos aí na lua nova. Wesley Safadão e Rei Vaqueiro, 5h41.

0: Wesley Safadão e Rei Vaqueiro, displicente, displicente. Terça-feira, 14 de julho. Vamos atender mais alguns ouvintes aqui? Vamos! 9198-406-9646, às 5 horas e 43 minutos. Diga aí o seu bom dia!
1: Bom dia, Forró Nativa! Bom dia, mano velho, mano novo, mana baby! Bom dia, mano Rafa!
0: Bom dia!
1: Aqui é a Dil. Uma terça-feira abençoada pra nós!
0: Amém!
1: Tô de volta!
0: Boa!
1: Manda um beijo aí pra minha irmã Nina, pra minha amiga Cremilda e todos os ouvintes do Forró Nativa. Toca a música do Dantas. Beijo, beijo.
0: Beijo, beijo, Dil. Bom dia.
2: Bom dia, bom dia, bom dia, Nativa FM. Sei que agora é só forrão aí pra nós aí. Mas eu, antes de ir trabalhar de novo, como eu falei da última vez, eu gostaria de ouvir uma música que eu gosto muito também. Por Te Amar Assim, de Marlon e Michael. Se puder tocar pra nós aí, eu agradeço bastante. Quero que todos vocês aí tenham um ótimo dia, uma ótima semana, que seja abençoada pra todos nós. Beleza? Um abraço.
0: Boa.
2: Todo mundo com Deus.
0: Boa! Boa, boa! Obrigado pela participação, viu? Obrigado, obrigado mesmo. E vamos que vamos, né? Vamos que vamos, que não pode parar não. Bom dia!
3: Bom dia, menino Guidante. Bom dia, Forró Nativa. Com esse frio que tá hoje, só mesmo essas músicas gostosas do forró pra aquecer a gente, né? Muito frio, menino Guidante. Boa terça-feira, um beijo.
0: Beijo, beijo, beijo. Obrigado, Taninha, sua linda. Um grande abraço, oi, bom dia.
4: Bom dia, Nativa, bom dia, mano velho, bom dia, mano novo. Bom dia a todos vocês que estão aí ligadinhos da Nativa FM. Aqui quem está falando é a Roberta Nogueira, da cidade de Tiradentes. E gostaria de ouvir a música Toma Conta de Mim, do Limão com Mel. Eu ofereço ela a todas as pessoas que estão ligadinhas na Nativa FM. O amor de São Paulo. Lindo dia a todos vocês.
0: Obrigado, viu? Beijo, beijo, beijo. Obrigado por estar participando sempre com a gente também. Obrigado. Bom dia, bora sair do quentinho, enfrentar o friozinho novamente. Mais na companhia da minha rádio do coração. Ótima terça-feira, abençoada. Cíntia, de Diadema. Obrigado, Cíntia. Bom dia pra Gé Garcia também. Beijo pra Gabriele, que mandou mensagem também. Muito obrigado de coração, viu? Bora que bora! 5h46. Mari Fernandes.

0: amigo, é forró, mas é a música do Marlon e Michael, né? Por Te Amar Assim com ela, Mari Fernandes, uma pegada gostosa também, né? Eita, eita, eita! Tá aí, tá aí! Por Te Amar Assim, Mari Fernandes, aqui no Forró Nativa. Daqui a pouquinho, muito sertanejo no coração sertanejo. Já, já, hein? Às 6 horas, coladinho aqui com o Forró Nativa, Jones Mendes. 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
0: 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Agora tem a oração nas vozes de Mano Velho e Mano Novo. A oração do Padre Cícero.
3: Mano Velho, dizem que o Padre Cícero é um santo e tem poder.
4: É isso mesmo, Mano Novo. E se a voz do povo é a voz de Deus, só nos resta dizer: viva o santo do sertão!
3: Viva!
4: O Padre Cícero foi tão querido no sertão nordestino que o povo criou a sua oração. A oração para ser rezada antes do agricultor sair de casa para a lida diária.
3: Vamos rezar, Mano Velho?
4: Vamos sim, Mano Novo, ao som do maestro César do Acordeon.
3: Pelas lágrimas divinais, livrai-me dos invejosos e das mãos dos criminosos e dos laços dos satanás.
4: Para botá-los para trás, Deus na frente, paz na guia. Ó Santa Virgem Maria, quando vem rompendo a aurora, iluminai-me na hora que vem clareando o dia.
3: Levanto-me e entrego-me a Deus e a Virgem Maria,
4: para com as espadas de São Jorge estar armado, com o leite da Virgem Maria amamentado,
3: para que meus braços não sejam fracos, nem meu sangue derramado pelas mãos do inimigo.
4: Quero ficar livre de todos os perigos em minha casa, junto com a minha querida família.
3: Em nome de suas cinco chagas, Jesus Cristo de Nazaré, atenda os meus rogos e me livre de todos os males.
0: Amém! Olha a hora, Brasil! Olha a hora! Olha a hora da terça-feira gelada! 5h55, daqui a pouquinho o Jones Mendes já tá chegando com a Dona Guga, Coração Sertanejo, tem a perguntinha. Eita, tem presente também, daqui a pouquinho tem um super presente para você participar no WhatsApp. Lembre-se que o WhatsApp é o WhatsApp da promoção da Nativa, é esse que você deve também participar de todos os programas da rádio. 9198-406-9646. Bora que bora, gente, bora sair na foia, bora tomar um café, bora esquentar. Agora eu vou pra minha cama igual um rocambole, tô com um rocambole, eu preciso passar na padaria comprar um rocambole, gente. Eu vou virar um rocambole na cama, 50 cobertores e eu de recheio. Gente, olha, uma linda e ótima terça-feira pra você. Deus sempre na frente. Amanhã estamos de volta com mais Forró Nativa a partir das 2 da madrugada, passando toda essa alegria, essa energia. E hoje foi sensa, maramara. Obrigado a todos que participaram. A você que não participou, mas esteve aí ouvindo, obrigado pela companhia. Já segue esse careca lá no Instagram. Vou adorar ter você, meu amigo forrozeiro, minha amiga forrozeira, no Instagram lá. @RafaelGui12.

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3: Fala aí, bom dia, 6:01. Olha a hora.

0: Está no ar o Coração Sertanejo da Nativa. Bom dia a todos. Bom dia a todos. Dona Guga na área. Bom dia, Dona Guga. Bom dia, Dona Guga. Olha aqui nesse microfone um bom diazinho inaugural.
1: Bom dia, queridão.
0: Bom dia.

Beta. Bom dia, queridona. Ó, seguinte, tem novidade. Par de meias personalizado da Nativa. Meias personalizadas da Nativa. Cadê as palmas? Adoro meia. Meia é bom. Meia é legal. E ainda, o cobertor com mangas. Cadê as palmas? Meia e cobertor. Ó. Oh. Tudo isso na charadinha do dia que vai te perguntar. Bato como relógio. Relógio como esse não há igual. Tenho raízes e não sou vegetal. Quem sou eu? Oba! 9198-406-9646.

Bom dia, 6:06. Tem um tipo de felicidade que a gente só alcança observando pequenas coisas. 6:06, horário de Brasília. Bom dia.

Oi, Nativa, 6 e 9, as inscrições para o processo seletivo do Fundo de Financiamento Estudantil FIES, do segundo semestre, começam hoje. Interessados em participar até sexta-feira para fazer inscrição no site acessounico.mec.gov.br. acessounico.mec.gov.br.

0: ela tiver tudo e muito mais. Moda sertaneja de Paulo e Paulino. Baquinho de papel. 6:11, horário de Brasília, pulando pra 6:12 agora. 6:12, Dona Guga, bora com o povo.
1: Bora que temos muita gente aqui pra falar nesse querido e famoso programa.
0: Famoso é por sua conta. Você que tá dizendo. Isso você não
2: fala pra elas que o fim de semana foi o melhor da sua vida.
0: Charadinha quer saber o seguinte, meu povo.
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0: Queremos saber o seguinte.
2: Porque tava sem mim.
0: Bato como relógio, relógio como esse não é igual. Tenho raízes, mas não sou vegetal. Quem sou eu, Thaís?
3: Bom dia, Jones. A resposta de hoje é o pedreiro na obra.

0: Derivaldo.
1: É o martelo. Ele tem o cabo de madeira, mas não tem raiz e bate, bate, bate, bate.
0: Não tem raiz. No caso aqui tem raiz. Você não entendeu, Derivaldo.
2: Fala pra ela que o fim de semana foi o melhor da sua vida.
0: Nosso zap 9198-406-9646. 9198-406-9646. A rádio que tá dando uma máquina de costura.
2: E ainda
0: foi bonita. Que é uma máquina de costura. É Zenomax.
2: Foi um cara chato.
0: Costura reta. É uma coisa de outro mundo. Quer ganhar?
2: Que a gente foi no motel ontem.
0: Diz aí.
2: Cê não conta, isso cê não conta.
0: Você vai fazer com uma máquina de costura novinha na sua vida? João!
3: E a charadinha de hoje é o sol.
0: Sol! Tira essa. Volta aí! Bato como um relógio. Relógio como esse não é igual. Tenho raízes. Tenho raízes. Mas não sou vegetal.
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5: Nativa, bom dia, 6h21, tudo bem na sua manhã gelada de terça-feira? Muito obrigado pela carona, pelo carinho de sempre com a nossa Nativa. Tô vendo aqui o índice de lentidão logo cedo nesta manhã de terça-feira, 17h22, segundo a CET. Não há problemas, por enquanto, no transporte público sobre trilhos, metrô, trem, via mobilidade nas principais estações, tudo indo, tudo voltando. Rodízio hoje para os carros finais 3 e 4.
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0: pra gente dar risada.
1: Vamos, Cleia!
2: Jones, qual a tecla mais maluca do teclado?
1: Qual é a tecla? Deixa eu olhar o teclado aqui. A tecla mais maluca? Não sei, Cleia.
2: É o Caps Lock.
1: Nossa. Tô procurando ela aqui. Pera aí que eu vou achar. Como é que é o negócio? Caps.

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0: ela tiver muito mais a paixão de Edson. A mais bonita das noites, dona Guga.
1: Muito talento que fala.
0: É.
1: Programaço esse seu.
0: Não é meu, não. Aqui não é nada nosso, não, meu. Isso aqui é do ouvinte, isso aqui é da Nativa, não vem, não. Conversa de meu, não. Não quero pagar imposto de nada. Não está no meu nome. Não, nem vem. Atenção pro presente de hoje. Par de meias personalizada.
2: Quando olho na parede, vejo seu retorno.
0: Cobertor de manga, ele te abraça, assim. Cobertor de manga é show. As meias também, eu queria tanto essa meia. Será que pedir mais uma vez a gente ganha? Queria tanto esta meia para mim de presente.
2: Maldita se aposta de mim.
0: Aqui, patrão, ó. Bato como relógio, relógio como esse não é igual. Tenho raízes, mas não sou vegetal. Carlos, quem sou eu?
3: Bom dia, Jones Mendes. A resposta da charadinha é o dente.
0: Seu dente bate, é, pá.

0: Coisa absurda.
1: Não é, pai. Não é o quê? Claudiane.
2: Jones, a resposta da charadinha é o Pinóquio, Jones.
1: Misericórdia. Errou! Everaldo.
3: A resposta da charadinha de hoje é o Big Ben de Londres.
1: Que história é essa, mano? É Big o quê? Aê, Antônio.
4: Nesse caso aí é uma cabeça de alho que tem bate, bate e tem raiz.
1: Pam, pam.
5: Errou!
1: Cabeça de alho. Vocês são tudo é doido.
6: Levanto, vou no guarda-roupa e abro as portas.
1: Paulo.
7: Respondendo a charadinha é o pica-pau.
1: Respondendo errado.
5: Errou!
1: Tem nada.
5: Epa!
1: Não sabe, não fala.
8: Irineu, você não sabe, Nenê.

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1: Vamos lá, vocês.
0: 9148-406-9646. Rádio que tá dando uma geladeira por semana. É o Festival da Geladeira Nativa. Você tem que adivinhar o que é que tem dentro da geladeira. Todo dia a gente coloca uma coisinha lá. Na sexta a gente liga e pergunta: e aí, o que tem na geladeira da Nativa?
2: É o alarme.
0: Que alarme? Alarme o quê, menino? Ah, ela tá falando da resposta do... Errou também.
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6: Ativa 14 minutos para estar frio, hein? 14 para 7, 11 graus temperatura. Tá mais frio que ontem, pá. Máxima é de 18, dia nublado, aberturas de sol à tarde. Pode garoar agora de manhã, à noite também. 18 graus é a máxima, 9 é a mínima. Agora estamos com 11. Eu espero que essa mínima já tenha sido.
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6: 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Pronto, dona Guga, já estamos aqui de volta, queridinha.
7: Mais uma piadinha bem legal pra gente ficar felizinho.
6: Débora.
8: A mulher comentou com o marido: amor, tá vendo aquele cara ali no canto, bebendo? Aí ele falou: sim, que tem ele. Ela disse: então, ele era meu ex, ele me pediu em casamento e eu disse que não. E desde então, ele não para mais de beber. E o esposo responde: impossível, amor, ninguém consegue comemorar tanto tempo assim.
6: Você tá doido! 3 dias ele começou a enxergar de novo. Em 3 dias já começou a abrir o olho.

19 para 7 horário de Brasília. Hoje tem a primeira semifinal da Copa do Mundo de 2026. França e Espanha se enfrentam às 4 da tarde, horário de Brasília. Amanhã, Inglaterra e Argentina. Vamos, Inglaterra!

0: Elaine de Oliveira, telefone 9380, é o coração. Parabéns, querido. Você ganhou um par de meias da Nativo Cobertor com Mangas. Que beleza o seu dia, não? Começou com tudo, Elaine. Parabéns, vamos buscar os presentes. Estamos aqui esperando. Camiseta Nativa, uma parafusadeira e furadeira. Próximo prêmio aqui da Jogo das Bolinhas já já. 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

0: Mensagem para um dia melhor.
1: Morre lentamente quem se torna escravo do hábito, repetindo todos os dias os mesmos trajetos. Quem não muda de marca, quem não se arrisca a vestir uma nova cor ou não conversa com quem não conhece. Morre lentamente quem evita uma paixão, quem prefere os pontos sobre os is em detrimento de um turbilhão de emoções. Justamente as que mantêm os olhos a brilhar, os bocejos a sorrir, os corações a tropeçar e os sentimentos a vibrar. Morre lentamente quem não vira a mesa quando está feliz no trabalho, quem não arrisca o certo pelo incerto para ir atrás de um sonho, quem não se permite pelo menos uma vez na vida fugir dos conselhos sensatos. Morre lentamente. Viva hoje, arrisque agora, faça hoje, não te deixes morrer lentamente, não se esqueça que você é o dono, é a dona da sua felicidade.

0: Bom dia, você tá bem?
1: Sim!
0: Fabiana!
2: Bom dia, Nativa! Já acordei, já liguei aqui na Nativa e hoje o meu dia vai ser assim, só ouvindo a Nativa. Beijo!
0: Beijo, Fabi, obrigado. Gente, daqui a pouquinho o jogo das bolinhas. Quem gostaria? Inscrições no Zap 9198-400.

Ativa 713, horário de Brasília, o novo lote de pagamento do abono salarial do PIS/PASEP cai amanhã para os nascidos em setembro e outubro. A consulta está disponível na carteira de trabalho digital ou no portal Entrega Brasil. O telefone é 158. Dá ligadinha lá.

0: Nativa, 7h16, horário de Brasília. Daqui a pouquinho você ao vivo no Jogo das Bolinhas.
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0: Eduardo Costa.
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0: muito mais a música da semana. Eduardo Costa, Imagina Eu.
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0: Aqui tem sua participação, daqui a pouquinho o Jogo das Bolinhas. Quem vai chegar ao vivo aí?
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7: 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Muita felicidade, muita emoção. 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
4: Ô, Robson, fale comigo, bom dia.
5: Bom dia, Jones Mendes. Trânsito na Nativa, na manhã da terça-feira. Destaque inicial para o corredor da Avenida dos Bandeirantes, lenta no sentido Marginal Pinheiros, da Avenida Miruna até o Viaduto Santo Amaro. Para imigrantes, tem lentidão da Ribeiro do Vale até o Viaduto Santo Amaro também, depois melhora. 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

0: Antes de tomar decisões importantes, procure separar o que você sabe do que você imagina.
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0: Hora do Jogo das Bolinhas. Carolina. Carolina. Bom dia, Carolina.
2: Bom dia, Johnny.
0: Como é que você tá? Tudo bem, querida?
2: Tudo bem, graças a Deus. E você?
0: Tô bem também. Tem umas bolinhas e tem os prêmios. Camiseta nativa linda e também parafusadeira, furadeira da Philco. Tem coisas que só a Philco faz pra você. Bora ganhar!
2: Bora, quero muito.
0: Escolha uma bolinha. Nós temos várias. De várias cores. Muitas bolinhas. Bolinha laranja, marrom, cinza, dourada e preta. Diga!
2: Eu quero a laranja.
3: Diga, bolinha laranja.
1: Bolinha laranja.
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0: Atualidades. Isso aqui vai ser fácil.
2: Tomara.
0: Como se chama a... Isso é muito fácil. A rede social verdinha por onde trocamos mensagens pelo celular.
2: Posso responder?
0: Pode. Valendo.
2: É o WhatsApp.
0: É. Nossa, que difícil!
2: Como que bom que não foi!
0: Como é que você conseguiu isso tudo?
2: Não é, seu Johnny, tá vendo? Eu mirei no laranja, o laranja deu sorte.
0: É verdade, você deu sorte mesmo. Tem umas coisas aqui que acontecem que nem sempre são. Parabéns, obrigado, Carol. Vem buscar os seus prêmios e obrigado pela continuar com a Nativa, tá bom?
2: Imagina, eu que agradeço. Um super beijo, Johnny.
0: Dois.
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0: Oh, produção. Aplicativo verdinho do celular pra conversar com o pé. Aí também não.

0: coração.
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16: Nativa, bom dia, 15 para as 8. Tudo bem na sua manhã? Ó, tempo hoje é frio de novo. A máxima não passamos dos 18, mínima de 9, nublado. Tem abertura de sol? Tem um solzinho ali fora. Pode garoar de manhã, pode garoar à noite também. É isso, 18. Vai continuar frio até quando? Ó, amanhã já começa a dar mais uma esquentadinha. A partir de amanhã.
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0: nossa foi por conveniência. Bom dia, Vanderlei.
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5: Mais uma, Jones, e a previsão para terça-feira ainda é de tempo bem frio e não deve ter muito sol hoje não, mas um pouquinho deve aparecer por aí. Marginal Pinheiros lenta para Interlagos entre o Cebolão e Alexandre Mackenzie, da ponte do Jaguaré até a ponte da cidade universitária e no sentido Castelo Branco nesse trecho vai bem. 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
13: Combinações do cofre hoje, 700 dinheiros. Esquerda, 06. Direita, 76. Direita, 48. Repetindo, esquerda, 6. Meia dúzia. Direita, 76. 76. E direita, 48. Espero te ligar, você atender e passar as combinações pra cá. Bom dia.

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1: Só vou se você tiver, você tá. Mas se tivermos um cobertor com mangas da Nativa, ficou uma loucura isso aqui, então vamos lá. Vou levar na sua casa um cobertor com mangas, se proteger desse friozinho, desta friaca, e ainda a camiseta Nativa linda, maravilhosa. Tá frio, né? Tremembé, água fria e região... Ó, água fria. Já tá frio, ainda vamos pra água fria. Tremembé, água fria, ô lugar gelado. Então vou te esquentar com cobertor com mangas. E a camiseta Nativa junto. Você vai passar o endereço aqui no Zap e a gente vai até você. É assim que funciona. Casa, trabalho, de passagem. Se tiver na região, passe. 9198-406-9646. 9198-406-9646. Tremembé, água fria e região. Estamos indo na sua casa agora.
2: Ei, boa noite. Antes de te bloquear, eu só vim te dizer que a partir de hoje pode tocar o terror, fazer o que quiser fazer. 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Não, apaga.

0: de homem. Você entendeu, Tremembé? Oi, Água Fria, oi, região. Tô esperando você passar o endereço pra passar na sua casa, te dar um cobertor com mangas e uma camiseta nativa. Tremembé, Água Fria, a região aí. Quem tiver ouvindo a nativa, levanta a mão, diga. Eu. Passe no zap seu endereço, tá trabalhando do trabalho, de casa, de passagem, passe a localização. 9198-406-9646, mas não demore.
1: Tamo junto.
0: O programa BEM, que oferece bolsas de estágio para alunos do ensino médio técnico, está com mais de 2.000 vagas abertas. O estágio tem duração de 6 meses, com carga horária de cerca de 4 horas diárias, permitindo a conciliação com os estudos. Após o período, a empresa pode estender o estágio ou efetivar o estudante. As inscrições vão até o dia 20 de julho. bem.sp.gov.br. bem.sp.gov.br. A ligação do cofre daqui a pouquinho. Thiago Rocha já vai chegar. Nossa manhã vai ser uma festa.
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0: Fale, Robson.
9: Bones, falando da Marginal Tietê para Castelo Branco, lenta. Desde a saída ali do Parque Novo Muro, tem um acidente ali, logo depois da saída, pela pista expressa na frente do Corinthians. Lá na frente, tem lentidão entre a saída da Dutra e a ponte da Vila Guilherme, na passagem pelo Terminal Tietê também, e na chegada ao Cebolão. 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

0: dá dinheirão, oba! Atenda, passa as combinações pra cá. Se tiver tudo certo, não tem segredo. O dinheiro...
1: Não foi possível completar a sua chamada. Mapa. Por favor, verifique o número de saldo.
0: Vou te falar, hein? Vou te falar, vou ligar de novo. Atenção, bora!
1: Não foi possível completar a sua chamada.
0: Que tristeza. Maria Isabel Monteiro de Oliveira, Ponte Rasa. Pena que você não atendeu.

0: Era Tiver Muito Mais, Luan Santana, Rick Martin. Que dupla, hein? Estranho. Bom, camiseta nativa, ingressos pro Jardim Botânico de São Paulo. Você vai querer... Você vai dizer, então, eu quero a camiseta nativa e os ingressos para o Jardim Botânico de São Paulo. Eu quero... Presta atenção, hein? Eu quero a camiseta nativa e os ingressos para o Jardim Botânico de São Paulo. Tem que falar direito, se não falar direito, não ganha. 9198-406-9646, valendo, Thiago, bom dia.
1: Bom dia, seu Jones, bom dia pra você, bom dia pra todo mundo que tá ouvindo a Nativa. Olha, vamos falar sobre Jornal Nacional.
0: Tá.
1: A Globo já tá pensando em trocar apresentador, eu trago todos os detalhes já já.
0: Chima, o cara acabou de chegar, pá. Como é esse negócio, hein?
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0: mas canta um pouquinho e manda aqui pra gente no zap 9198-406-9646.
1: Imagina
0: aí. 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Você ganhando quinhentão de boa. Isso.

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0: Quer dizer que já tem mudança no Jornal Nacional, é isso?
1: Pois é, seu Johnny, estão aí pensando em trocar apresentador e quem é a vítima da vez é a jornalista Renata Vasconcelos. Ah. Ela pode deixar o Jornal Nacional. A Globo nos bastidores já está estudando. Olha, se a gente tirar a Renata Vasconcelos, quem a gente pode colocar? Pensam, inclusive, numa jornalista chamada Camila Bonfim. Tá. Ela é a principal cotada para assumir a vaga. Ela está lá na Globo há mais ou menos 20 anos e já atuou como repórter do Fantástico. Ou seja, os bastidores estão animados por ali. O César Tralli vai continuar, e segundo a avaliação interna, por muito tempo. Seu Jones, você conhece a Camila Bonfim?
0: Não.
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0: Marco, irmã da Lua, amigo das estrelas.
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0: Só tem a camiseta Nativa e os ingressos pro Jardim Botânico. Diga, Clécia.
3: Bom dia, Nativa. Eu quero muito ganhar essa camiseta da Nativa e os ingressos pro Jardim Botânico.
0: Entendi. É isso. Pediu, ganhou. Mas tem que saber pedir. Clécia Vanessa da Silva Brasil, Parque Novo Mundo. Bom dia, Parque Novo Mundo. Ô Clécia, você ganhou então o que você pediu, a camiseta Nativa e os ingressos pro Jardim Botânico. Vem conhecer a maior área urbana de Mata Atlântica preservada. 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

0: Cratera se abriu em Osasco durante as obras da Sabesp para implantar uma rede de esgoto. 3 imóveis foram interditados após o solo abrir, mas não houve registro de vítimas. Segundo informações da Defesa Civil, a ocorrência segue em andamento. A cidade de São Paulo registrou temperatura de 10 graus na madrugada de hoje, segundo medição do Instituto Nacional de Meteorologia. O tempo frio deve continuar pelo menos até amanhã. Aluguel residencial subiu 5,24% no primeiro semestre do ano. O valor superou o índice da inflação e atingiu a média de preços de R$ 53,79 por metro quadrado.
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3: Jones, o corredor do Norte-Sul para Congonhas tem trânsito lento da Ponte das Bandeiras até a Avenida do Estado e ali da FATEC até o túnel Tom Jobim. Também tem lentidão do Vale do Anhangabaú até a ligação Leste-Oeste para Santana nesse trecho. A condição de trânsito é boa. 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
16: São 9:09, bom dia.
17: Bom dia.
16: Bom dia a todos.

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1: Obrigado, Lu. Falando em prêmio, bom dia, Bianca.
2: Oi, Nativa. Aqui é Bianca Pereira, do Tremembé, Zona Norte. Tô muito feliz que a Nativa vai me aquecer nesse inverno com esse lindo cobertor de mangas e essa super camiseta. Uhul!
1: Ganhou aí.
2: Um beijo, Nativa. Um beijo, Johnny.

Nem tudo depende só do tempo, nem tudo melhora com o tempo, porque às vezes não é de tempo que precisamos, mas de escolhas e de atitudes.

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1: O destino deve estar nos olhando com aquela cara de quem diz: eu tentei juntar vocês dois.

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0: Ali Robson.
4: Mais uma, Jones Mendes, falando agora do caminho do motorista que está pela Radial Leste no sentido do centro com lentidão da Praça de Vinolândia até a passagem pelo metrô Vila Matilde, reflexo de um acidente que aconteceu por ali. Lá na frente, lentidão do viaduto Guadalajara até o Alcântara Machado e pro bairro Vai Bem. 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

0: 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Diego Vitor Hugo, Tubarões. Tubarão. Vamos ligar no cofre da Nativa. A primeira ligação já foi, a segunda agora. Hoje, 700 contos de réis. Sai esse dinheiro?
1: Não sei.
0: Talvez.
1: Talvez.
0: Será?
1: Será?
2: Só sua ligação. Por favor, verifique o número e ligue novamente.
0: A mesma mensagem de outrora. Agora também. A primeira ligação foi lá para Maria Isabel da Ponte Rasa. A segunda, essa aqui do Arnaldo Caledônio de Souza, Osasco. Arnaldo Caledônio, Osasco, ligando de novo.

0: Arnaldo, Arnaldo, Arnaldo, Arnaldo. Não. Não temos Arnaldo. Não temos Arnaldo. Fazer o quê?
1: Acumulou!
0: É o jeito. Pra amanhã agora. Oito.

0: Eduardo Costa. Imagina eu, Eduardo Costa, cantou na música da semana e vale R$500. Sorteio à noite. Fala, Thiago, bom dia de novo.
1: Imagina eu, seu Jones, num apartamento de 44 milhões de reais.
2: Que isso?
1: Um famoso acabou de adquirir esse brinquedinho e eu conto quem é esse poderoso já que pagou 44 milhões num apartamento.
0: Rapaz, de onde eu venho, 44 milhões dá pra comprar um prédio inteiro, meu amigo.
1: Compro quarteirão na Vila Diva.

0: 4, eu não sei, mas 500 mil você pode ganhar.
1: Pode, seu Jones. 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
7: 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Faltando 10 para as 10.

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1: E aí?
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1: 44 milhões?
3: Pois é, seu Jones, conquistas merecem ser comemoradas e o ex-jogador de futebol Kaká, lá do São Paulo, fez bom sucesso.
1: Kaká é bonito.
3: Pois é, comprou esse apartamento de luxo lá em Miami, nos Estados Unidos, e pagou 44 milhões de reais. Fica numa praia muito bonita, chamada Bal Harbour, e aí lá em Bal Harbour, ele dá pra ver o mar e consegue ver uma lagoa também. Por isso, esse apartamento tão caro. Agora, gente famosa que tem lá. Fausto Silva, tem também o Ronaldo Fenômeno.
1: Entendi.
3: E também o Roberto Justus. Dizem que o Jones Mendes está negociando, mas até agora...
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1: Tá tudo certo, só falta mesmo...

0: Gênios.
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2: Só tem kit Zé Neto e Cristiano. Copo térmico, calendário, tudo de Zé Neto e Cristiano. Tá ganhando ela. Eu pedi pra você cantar uma musiquinha de Zé Neto e Cristiano na live. Você cantou, meu
3: bem? Eu tô no pátio do posto. Louco, louco, louco. Ela voltou pro outro. Bom dia, Nativa.
2: Celi de Lourdes Marciano, Vila Nair. Tudo bem, Celi da Vila Nair? Você ganhou, mulher! O kit Zé Neto e Cristiano vai ficar muito metida com este kit.

0: quantas plásticas. Você tá a cara da Gislaine, Greta. Você tá a cara da Gislaine, Greta, hein? O computador tem que vir pra
1: bom
0: frente
1: dia,
0: do Gislaine.
1: Bom dia, atendimento.
0: Os aniversariantes têm que aparecer aqui pra gente.
1: Eu acredito que eu já tô com saudade do Benitinho.
0: Estamos esperando os aniversariantes no computador.
1: Tá chegando.
0: Tá tudo bem, Tiago? Como é que foi lá no domingo?
2: Foi ótimo, seu Jones. Tomei duas belas tortadas.
0: Perdeu, né,
2: rapaz? Falei que na camisa do Brasil tinha quatro estrelas e não cinco.

0: carne louca, comi cachorro quente, comi pra caramba.
1: Dona Maria tava lá, mas o filho dela não foi?
0: O filho não, eu tava embora, porque eu falei, ah, na segunda-feira eu vejo o filho. É, mas o filho chegou no final.
1: O filho chegou?
0: Chegou. Dona Maria, obrigada pela recepção, viu? A senhora é sempre maravilhosa, é sempre uma delícia estar na sua casa, com a vizinhança brava.
1: É, é, né? Fechar a rua, tirar foto, não sei o quê. O povo adora quando a Dona Maria faz festa.
2: Ô, gente, mas tá na hora da gente falar dos aniversariantes do dia.
1: Tá bom, vamos lá. Dia Mundial da Liberdade de Pensamento. Dia de São Camilo Padroeiro dos Doentinhos.
0: Ah, ai, ó, gente, reza, viu? Ó, fé ajuda muito na cura, acredita.
1: Dia do administrador hospitalar, eu acho que é porque também é dia de São Camilo. Dia Internacional de Conscientização sobre os Tubarões.
0: Tem que cuidar, não judia não, gente.
1: Dia Mundial do Chimpanzé. Luigi Baricelli.
2: Tá morando lá nos Estados Unidos, seu Jones. Foi galã da Rede Globo, apresentava os sorteios da loteria no final do ano, é, mas decidiu morar em Orlândia. Orlando.
1: O tempo passou pra ele. Tchau, amigo.
0: Mas ele é bonitão ainda.
1: É, bonitão ainda.
0: Será que ele virou corretor também, Thiago Rocha?
1: Talvez.
0: Tá na moda, viu?
1: René de Vilmon. Ela foi novela, fez novela, mas ela já parou. Se bem que ela voltou em 2007 pra fazer Parede Tropical.
0: Oh, 73. 2007 faz tempo, viu?
1: Faz tempo, né?
2: só 19 anos.
1: 19 anos. 73 pra René de Vilmon. Eu vi dizer que ela é professora.
2: Pois é.
0: A professora vem agora.
1: Flávia Monteiro, da Chiquititas.
2: Foi professora lá em Chiquitita, seu Johnny.
0: Professorinha.
1: Professorinha Carol, né?
0: Ontem eu a vi num vídeo que ela tá morando num lugar bem bonito. Ó, tô virando fofoqueira.
1: Tá.
0: E aí tem a cerejeira, tá na época das cerejeiras, né?
1: Bonita,
0: coisa
1: cerejeira
0: mais linda do mundo.
1: Então, parabéns pra Flávia Monteiro, 54 anos.
0: Quem mais?
1: Ricardo Rosalei.
0: Ultimamente eu sou
3: um solteiro escondido.
1: Você sabe que o Ricardo tem um irmão gêmeo, né?
0: Sei, é lindo.
1: Então, sendo assim, é também aniversário do Gabriel Rosalei.
0: Gabriel, comam esse brócolis. Imagina a mãe falando brava, né? Ricardo e Gabriel, cadê as notas bonitas?
1: Ia trocando um pelo outro.
0: É.
1: Imagina. Parabéns, gêmeos. Ricardo Rosalém, além de

0: tudo é talentosíssimo como cantor.
1: Faz as melhores, minhas melhores fotos aqui nesse estúdio.
0: Fotografa muito
1: os
0: bem.
1: Vídeos, né?
0: Eu não sei qual é o talento do Gabriel, mas deve ser idem.
1: É.
2: É um talento. Doutor.
0: Doutor?
2: É dentista.
0: É dentista?
2: É.
0: Olha, ele faz publi? Será que ele faz faz permuta, não? Tá precisando. Alô, doutor! Parabéns! Deixa eu dar aniversário de casamento, de feliz aniversário de casamento, pra Luciana Celim Mendes.
1: Ai, faz uma declaração bem linda agora. Quantos anos de casamento?
0: 25 anos de casamento!
2: Parabéns, casal! Parabéns!
1: Com uma história lindíssima, filhos maravilhosos.
0: É...
1: O que mais? Vai, a declaração, tô esperando.
0: Tá se metendo na vida de Luciana.
1: Ela adora o Lu! Ela merece mais, fala mais.
0: Ela é uma guerreira, é uma batalha. Agora ela tá fazendo pão.
1: Ah, não.
0: Ah, rapaz. Sabe que ela tem uma mão boa pra cozinhar?
1: Sim,
0: né?
1: Isso.
0: Olha,
1: é verdade. É um talento incrível.
0: Talento que ela tem em casa.
1: Tudo agora, que ela faz, gente. Agora, se ela fizer água com açúcar, é gostoso.
0: Fazemos pão caseiro em casa.
2: Nossa.
1: Estamos aguardando a amostra grátis, né,
0: chega em casa,
1: Rocha?
0: Aquele cheiro de pãozinho caseiro é bom.
1: Que delícia.
0: É a mãe dos meus filhos e a minha esposa querida, amada, te amo de paixão. 25 anos me aguentando não é fácil,
2: que legal,
0: não. Por isso que ela faz pão.
1: Então, é boa de quê?
0: De prata,
1: mano. Então, bora comprar um conjunto
2: de prata.
1: De brincos, é pra ela usar, viu?
0: Vai tá caro isso, hein?
1: Vai chegar lá com uma bandeja de prata.
0: Eu ia passar na prataria. Não, não serve?
2: Lá da ZL tem.
0: Tem?
2: Eu vou te passar.
0: Dá a dica que no caminho de casa eu vou embora.
1: Na joalheria, não vem não.
0: Na prataria.
1: Não.
0: Tá fazendo bolo, então uma bandeja pra colocar bolo. Vamos aos nossos?
1: Bora!
0: Heloísa Costa de Oliveira, Vila São José. Bernadette Aparecida Lopes Martins.
1: Martins!
0: Aclimação, Adriana Poloni Preter, Vila Rica.
1: Vinícius Caetano Braga, em Boguaçu. Renata Aparecida de Souza, da Vila Leopoldina, minha vizinha. E a Elizabeth Oliveira Teixeira, de Barueri.
0: Leonardo Max Farias da Cruz, de Mogi das
1: Cruzes.
0: Aline Tolentino Aricanduva, Neizão. É fraco não, é Neizão. Lessa, Jardim São Luís.
1: Karine Silva, Lessa, olha a família aí, ó, de Barulhos. A Daniela Badaró é do Jardim Guaicara. E o Samuel Pimenta, Hieronymus.
0: Hieronymus
1: de Perus.
0: Michele Souza Lima, em Budas Artes, parabéns.

0: Gutenberg, Duarte Costa, Jardim Ângela, Josiane Espinosa, Vila Augusto, Breno Donato Amaro, Vila Virgínia,
1: Fernanda do Carmo Grilo Barbosa, de Santo André, Edivaldo Magalhães Vieira Barueri, Luciene Pinta da Silva, é de Taboão da Serra,
0: Laura Vitória Rodrigues Itaquera, Diego de Oliveira Gonçalves, Mogi das Cruzes, Érica de Paula Costa, do Ipiranga.
1: Olha aqui a galera ouvindo pela internet. Turma do Online, um beijo pra vocês. Na Alexa, né? Conectados aí. Fábio Roberto Mascarenhas, tá no Paraná. E a Vanessa Cristina Viola, Rio Brilhante, no Mato Grosso do Sul.
0: Rio Brilhante.
1: Rio Brilhante.
0: Thiago, chama a Padinha, mas fala que é urgente hoje, que é rápido.
2: É rápido.
1: Oi, oi, oi. Bom dia, bom dia, bom dia para todos. Com muita
0: querida,
1: alegria.
0: Hoje tem que ser mais rápido.
1: Eu vim rapidinho.
0: Tá bom, então fale
1: que... Vocês demoraram um pouco, viu?
0: Demoramos.
1: É, pra festa, né?
0: É.
1: É, minha mãe falou, ó. Você
0: é pra falar o nome da aniversário. Tá.
1: Michael Andrade Ferreira, 10 aninhos.
0: É, Michael, parabéns.
1: Michael, vai ganhar tudo que você pediu ontem, viu? Blim, blim, blim, blim.
0: Ele não lembra mais o que ele pediu ontem.
1: Ele
0: já
1: lembra, até o final da tarde vai chegar tudo aí, no portão da sua casa.
0: Tchau, fada.
1: Então,
0: tchau, linda.
1: Beijo. Tchau.
0: Estamos atrasados, querido.
1: Só uma super participação.
0: Kit King, pães variados, mais 100 salgados prontinhos pra assar.
1: Delícia.
0: Ganhadora de hoje.
1: Atenção, Bernadette Aparecida Lopes Martins.
0: Martins.
1: Aclimação, final do telefone 0297.
0: Ganhou. Parabéns, Bernadette.
1: Bernadette Aparecida Lopes Martins.
0: Uma sacola com pães variados, com deliciosos, e bolos também. E outro com salgados.
1: Oh, meu Deus, que bom.
0: Congeladinho, se só tira ali bonitinho e põe na fryer e tá tudo certo.
1: Rapidão.
0: 20 ou 18 minutos no 180 e tá tudo certo. Bernadette Aparecida Lopes Martins.
1: Sai crocante, viu, linda?
0: Aniversariante do dia.
1: Parabéns.
0: É presente Kim, deliciosos pães e bolos. Sabor especial pra cada momento. Amanhã tem mais. Você faz aniversário amanhã? Mande logo um e-mail.
1: aniversariantes@nativa.com.br. A gente só precisa disso, ó. Vai a...
3: Nome completo, bairro ou cidade, sua data de nascimento e o seu telefone.
1: Isso.
0: Pronto, aí a gente avisa que você ganhou e faz uma festinha com a galera, tá? Bernadette, venha buscar o seu kit mulher.
1: Venha.
0: No Central Plaza Shopping, estação Tamanduá ATI. Desce a ladeira aí, lá embaixo você vai chegar lá. Rapidinho. Não demora. Estamos aguardando você aqui também amanhã, tá bom? Tudo depois a gente posta no facebook.com/nativa. facebook.com/nativa. Hoje é terça,
3: 14 de julho.
0: Aniversário de Ricardo Rosalém.
1: Aniversário do casamento de Johnny.

0: 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Às 11, Te Amo Pra Sempre.
1: Te Amo Pra Sempre.
0: E depois, Aconteceu Comigo.
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3: O som do monitor cardíaco no quarto do hospital era o único relógio que importava. Naquela cama, Benjamin parecia menor, mas seus olhos ainda guardavam o brilho dos últimos 50 anos. Alana segurava sua mão, apertando os dedos já frios contra o próprio peito. Você lembra da nossa promessa? Disse ela com a voz embargada. Benjamin sorriu de canto, esforço visível em seu rosto cansado. Ninguém vai sozinho, respondeu ele no sopro. Eu espero você na plataforma. Não entro no trem sem você. Alana assentiu, deixando uma lágrima cair sobre a aliança dele. Não demoro, eu prometo. O monitor emitiu um bip longo. A linha na tela ficou reta. Benjamin fechou os olhos e o silêncio tomou conta do quarto. Benjamin piscou. A dor no peito havia sumido. Ele se levantou de um banco de madeira polida e olhou ao redor. Estava em uma antiga estação de trem. Em volta a uma névoa densa cinzenta. À sua frente, trilhos se estendiam até sumirem no vazio. Um apito ecoou. Um trem prateado e imponente encostou na plataforma. A porta se abriu, revelando uma luz quente, acolhedora em seu interior. Um condutor silencioso acenou para que ele entrasse. Benjamin olhou para trás. A névoa cobriu o caminho de onde viera. Ele deu um passo atrás, afastando-se do vagão. Eu vou esperar, disse Benjamin para o condutor. A porta do trem se fechou e a máquina partiu em silêncio, sumindo no nevoeiro. Benjamin sentou-se novamente no banco. O tempo ali não corria em segundos ou horas. Corria em saudade. Outros trens vieram, partiram, e ele ficou ali, ó, firme. No mundo dos vivos, os anos passaram como folhas ao vento para Lana. Suas mãos envelheceram, seus cabelos clarearam por completo, mas a memória da promessa continuava viva, intacta. Quando chegou a sua hora, em uma tarde calma de outono, ela apenas fechou os olhos e suspirou. Alana abriu os olhos, o cansaço das pernas havia sumido. Ela estava de pé na mesma plataforma cinzenta. À frente, sentado no banco de madeira, um homem de costas olhava para os trilhos. Ele não parecia velho nem jovem, tinha apenas a forma pura de sua alma. Benjamin? A voz dela ecoou, clara e sem falhas. Ele se virou rapidamente, o sorriso que a Alana tanto sentia falta iluminou o ambiente. Benjamin levantou-se e caminhou até ela. Não houve choro, apenas o alívio profundo de quem finalmente encontrou o caminho de casa. Eles se abraçaram e no instante que suas mãos se entrelaçaram, a névoa cinzenta da estação começou a mudar. Cores vivas, azuis profundos, dourados radiantes, tons de girassol. Tudo explodiu no cenário, transformando a plataforma fria em um campo aberto sem fim. Um novo trem se aproximou, mas cada vez eles não precisavam dele. Olharam para o horizonte colorido que se abria diante deles. Para onde vamos agora? Perguntou Alana. Não importa, Benjamin apertou a mão dela. Já estamos juntos, do outro lado. E lado a lado, eles caminharam naquela direção da luz.

0: todos nós pegaremos esse trem um dia. Faça de tudo para pegar bem esse trem. Quem tá feliz, diga eu.
1: Eu!

0: Nath Bertu, dei muito mais. Júnior e César, cheiro de culpado. Tô sentindo mesmo.
1: Não é comigo não, hein?
0: Partiu, volta amanhã, 6 da manhã.
1: Obrigada, meu amor.
0: Tudo de bom pra vocês.
1: Vá comemorar os 25 anos de casamento.
0: Logo mais.
1: Depois você conta pra gente. Thiago Rocha, fica de olho pra trazer as fofocas amanhã dessa comemoração.
0: Fofoca é pra celebridade.

0: Rocha, Thiago Rocha.
1: Hoje, vamos falar sobre novela.
0: Bora.
1: Vamos falar sobre a continuação de Avenida Brasil.
0: Vai sair mesmo.
1: Pois é, lá nos bastidores da Globo já tá dando uma confusão.
0: Ih.
1: Eu trago os detalhes já já.
0: Eu adoro saber dessas fofocas, viu?
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0: Conta tudo então, Tiago Rocha.
2: Gia, Avenida Brasil foi lançada em 2012, maior sucesso.
0: Sucesso,
2: Carminha,
0: tremendo.
2: Carminha, toda a galera querendo saber o que ia acontecer na novela.
0: Verdade.
2: Aí o autor da novela, o João Emanuel Carneiro, chegou pra Globo agora e falou assim, olha, o que vocês acham da gente fazer uma continuação da novela? A Globo falou, acho ótimo, topa essa história. Só que aí nos bastidores começaram a chamar como Filhos do Divino. E aí o pessoal da Globo falou assim, não, Filhos do Divino, ele não quer, porque não lembra em absolutamente nada Avenida Brasil.
0: Verdade.
2: Já que é pra ser uma continuação, tem que ser um outro nome, eles estão batendo a cabeça lá. Só que muita gente já foi confirmada na novela. Adriana Esteves, Murilo Benício, o Marcos Caruso, a Eliane Giardini.
0: Legal.
2: E o Juliano Casaré. Aí o Cauã Raymond também aceitou o convite e voltará no papel de Jorginho pra delírio da mulherada.
0: Ah, então decide logo esse nome, começa a rodar, que a gente quer ver a continuação.
2: Pois é, mas Filho do Divino não combina.
0: Não, na pior das hipóteses, a Avenida Brasil 2.
2: Gostei, eu prefiro isso. Volto à tarde.
0: Um beijo,
2: beijo,
0: meu amor.
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0: 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Essa é a música 5 da seguidinha.

0: Alô, Fabiana, bom dia.
1: Bom dia, meu amor.
0: Como você tá, mulher?
1: Bem, um prazer falar com vocês.
0: Obrigada, Fabiana. Seja bem-vinda aqui à sua nativa. Você tá em Itaquera agora?
1: Isso, meu amor.
0: Itaquera, que é muito mais nativa. Me conta
1: muito
0: a temperatura.
1: Muito mais nativa aqui, Vi.
0: Como
1: muito
0: é que tá
1: mais.
0: Aí a temperatura?
1: Tá frio, meu amor. Tá frio hoje aqui, hein?
0: Hoje,
1: tá bastante frio, hein?
0: Hoje a gente junta bastante louça pra lavar, né? Não é qualquer hora.
1: Ai, Deus meu, não tem nem torneira quente aqui.
0: Ai, amiga, tô falando, vota em mim que eu vou exigir torneira
1: vou
0: quente.
1: Votar.
0: E pra ir na casa inteira, né? No tanque, na cozinha,
1: verdade,
0: precisa.
1: É que... Nós merecemos, né, meu amor?
0: Exatamente, porque a louça não para de chegar lá na pia, né? Vai ter que lavar.
1: Verdade.
0: Então, ó, junta
1: verdade.
0: Bastante, a gente que não tem, junta bastante, aí vai só de uma vez, sofre de uma vez só, tá?
1: Verdade, meu amor.
0: Ô, Fabiana, me conta, você conseguiu anotar a seguidinha pra eu te dar R$100, amiga?
1: Meu amor, não consegui anotar as seguidinhas hoje.
0: Olha, me dá uma boa explicação aí, hein?
1: Eu tinha saído e quando eu voltei, quando eu liguei o rádio, sintonizei na nativa, já tava acho que na sétima.
0: Nossa, foi bater perna, ficou fora bastante tempo, hein?
1: Fui, fiquei bastante tempo fora, cheguei agora, quase agora, e comecei a escutar, já tava na sétima e eu não consegui anotar hoje.
0: Olha eu cuidando da sua vida, Fabiana.
1: Imagina, meu amor, é um prazer você cuidar da minha vida.
0: Mas eu sei que você tá todo

0: Obrigada, você, amo você, sua família nativa.
1: Oba!
0: Vocês são demais.
1: Muito obrigada, viu? Tamo junto mais um dia.
0: Beijo, uma ótima semana pra família nativa.
1: Obrigada, Fabi. Não deu pra notar, gente. Foi bater perna. Eu sou curiosa, mas não sou tanto. Perguntei onde ela foi. Às vezes vai no médico, às vezes foi na vizinha, foi no mercado. Mas enfim, ligou o rádio, já tava na sétima. Aí já era, já era. Vamos acumular aqui, ó. Bota mais cenzão. Duzentão vou ter acumulados aqui pra amanhã. É bom também, né? Você vem pegar esse dinheiro? Te espero, hein? Perde horário, não. Passa o dia bem feliz ouvindo a sua rádio do coração. Tem jeito não, isso é muito nativa.

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Terça-feira, comecinho de mais uma semana. E a gente sabe que nem sempre é fácil, né? Nem sempre estamos 100% motivados. Mas lembre-se que com fé, garra e coragem, conseguimos o impossível. Novas batalhas estão por vir. Que tenhamos coragem para mudar as coisas que podem ser mudadas. Serenidade para aceitar as coisas que não podem ser mudadas. E sabedoria para distinguir umas das outras. Os indecisos pensam. Os fracos desistem. Ah, mas os fortes. Os fortes continuam até conquistar. E nós somos esse time aí, ó, dos fortes. Vem comigo, vem.

estar aqui. Sou eu, bom dia.

WhatsApp já tá liberado, viu? Escreve sua mensagem, grava sua mensagem de voz, manda pra gente. Ah, eu amo conectar os corações apaixonados. Amo matar saudades dessas músicas lindas. Então bora aproveitar esse momento com a Nativa? Música.

dizer, viu? Bora pros recados que já chegaram aqui no WhatsApp da Nativa. Vamos alegrar os corações apaixonados, né? Tem recado da Larissa pro Kaique. Meu bem, estou passando para te lembrar o quanto você é especial para mim. Quero dizer que eu tô aqui para o que você precisar, sempre torcendo por você e te apoiando a cada passo. Você tem uma força incrível e eu tenho muito orgulho de quem você é. Te amo, viu? Da Nilza pro João. Você é a luz que ilumina minha vida e faz os meus dias mais felizes. Cada dia que passa, eu tenho mais certeza de que você é a pessoa certa que eu escolhi para caminhar ao meu lado. Te amo mil vezes e vou te amar para sempre. Do José Aparecido, recado para Sônia. Obrigado por nunca ter desistido de mim, meu amor. Até mesmo naqueles dias mais difíceis. Você me ajudou a ser o homem que eu sou hoje. Eu tenho muito orgulho da nossa história. E que sorte a nossa poder viver tudo isso juntos. Te amo.

muito mais o amor de Chitãozinho e Xororó. Se for pra ser feliz, pode vir e ficar pra sempre, né? Tudo que a gente quer. E se você tá precisando de um pouco de emoção, vem ouvir a história de hoje do Aconteceu Comigo da Nativa. História da Marilza compartilhando uma parte da vida dela que ela nunca mais vai esquecer. E fez muito bem em compartilhar, viu?

Sai agradecendo. É por aí, viu? 11h40, horário de Brasília. Mais uma história da vida real contada com muito amor, com muito carinho, para transformar a nossa terça-feira junto com a Nativa. Agora tem um recado do Gabriel para Fernanda. Hoje eu acordei pensando em você e em tudo que vivemos até aqui. A vida nem sempre foi fácil. Mas em nenhum momento eu pensei em desistir da nossa história, sabia? Meu amor por você só cresce. E eu sempre peço a Deus que abençoe os nossos sonhos, a nossa vida.

0: um dos grandes sucessos dessa banda, né, gente? Jogando tudo fora, tudo que não acrescenta, tudo que entristece, inclusive a preguiça de cuidar de si mesmo, viu? Porque muitas vezes não cuida porque tá com preguiça. Vanderlei, bom dia.
1: Bom dia, Gi, bom dia pra você que tá aqui. Show preguiça.
0: Show preguiça. Olha, daqui a pouquinho eu vou contar uma história, não aconteceu comigo, que é da Marilza, e é uma história que fala de milagres. Você já reparou que quem conta a história de milagres não ficou sentado esperando cair do céu, né? Sempre teve uma ação. E eu recebi um recado aqui hoje de manhã que mexeu muito comigo, da Aparecida Lunardon. Cida, falei pra você que eu ia compartilhar e vou compartilhar porque eu acho que serve de exemplo pra muita gente que tá ouvindo a Nativa agora. E ela começou o recado dela assim, ó. Gi, imagina você se ver presa numa rotina onde o medo e a dor física ficam ali, ó, disputando espaço todos os dias. A ponto de você parar um dia e pensar, eu não mereço viver assim. E daí ela conta toda... Ó, vou dar pra você aqui, Vanderlei. Ela conta toda a história da vida dela.
1: É pra eu ler?
0: Leia. Pode porque ser. Muita gente vai se identificar com a história dela.
1: É, eu sou Aparecida, sou ex-bancária, desenvolvi grave síndrome do pânico. Mas, Gi, o que já estava difícil ficou um pesadelo em dezembro. O que era para ser uma viagem de Réveillon com os amigos virou uma tragédia. Com muita insistência, minha família convenceu a passar um fim de ano num sítio com rio, natureza, aquela coisa toda, né? Um paraíso. Só que lá tinha uma cachoeira e eu, destrambelhada que sou, sofri uma queda violenta da cachoeira. Lesão grave no joelho e na coluna. Por um milagre, eu não fiquei paralítica. Depois disso, a minha vida virou sofrimento. Até para dormir, me mexer na cama, doía. Eu tive que passar a fazer fisioterapia 3 vezes por semana.
0: Olha.
1: A minha pensão quase não dava de tanto remédio que eu comprava. Um dia, foi em janeiro, eu estava exausta de tanto sofrer, de tanta dor, de tanta coisa assim. E aí eu estava ouvindo a rádio e ouvi um depoimento que vocês colocaram sobre o magnésio. Na hora eu duvidei, porque eu falei, nossa, tem tanto benefício esse magnésio. E a gente já é calejada de tantas promessas, né? Mas alguma coisa me diz, experimenta. Se você não gostar, se não te der resultado, você não compra mais. Ela falou assim, eu pensei, ó, se não resolver, pelo menos eu tentei. Mas é a minha última tentativa e nunca mais eu gasto um real com essas promessas. E ela falou, olha, eu tava enganada. Existe a Cida de antes e a Cida de depois do magnésio.
0: Olha isso.
1: A única coisa que o meu médico falou... Ela que eu tava tomando errado. Eu tomava de manhã e ele falou, pra você o melhor é tomar à noite. Não saio mais. A fisioterapia que eu fazia 3 vezes na semana, hoje eu só preciso fazer uma, só pra manutenção.
0: Ai,
1: pra não
0: beleza.
1: Parar totalmente. Mas é uma coisa assim que... A gente acompanha isso, eu já sei, eu tenho depoimentos, né?
0: Eu gosto quando vocês mandam, viu, gente, aqui no WhatsApp. Pode mandar. O que eu achei mais interessante, ela é daquela turma, será? Já tentei
1: Mas
0: de tudo.
1: Mas você viu que ela falou, ó, já tentei de tudo, se não der... E realmente, as pessoas ficam com o pé atrás.
0: Sim.
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1: Você vai ouvir a partir de agora tudo que a Marilsa viveu. E ela resolveu compartilhar com a gente porque aconteceu um milagre na vida dela. E quando a gente compartilha os milagres que a gente vê, que a gente sente, a gente edifica a fé, independente de religião. Tem gente até que não acredita, né? E tá tudo bem. Tem espaço pra todo mundo, a gente respeita todo mundo. Mas eu tenho certeza que nesse momento, ouvindo essa história da Marilsa, muitas esperanças serão renovadas. Oi, filha.
2: Mãe, eu tô ligando porque eu tenho uma coisa importante pra te contar.
1: Oi, nativa. Meu nome é Marilsa, tenho 50 anos. Hoje estou aqui para contar um milagre que mudou a história da minha família. Tudo começou no finalzinho de 2024. Eu estava trabalhando quando eu recebi uma ligação da Leandra, a minha filha.
3: Oi, filha.
2: Mãe, eu tô ligando porque eu tenho uma coisa importante para te contar.
1: O que aconteceu? Que voz é essa?
2: Ai, mãe, eu descobri que eu tô grávida.
1: Na hora eu fiquei muito emocionada. Afinal, eu não esperava aquela notícia. Eu ia realizar o sonho de ser avó pela primeira vez. A Leandra já estava casada há 3 anos. Quando eu descobri, eu fiquei muito surpresa. Porque ela e o meu genro, Eric, ainda não tinham planos de ter filhos. Mas aconteceu. E ela me ligou porque estava insegura.
2: Ah, mãe, eu nunca tinha pensado em ter um filho. Eu tô com medo. E se eu não der conta?
1: Oh, minha filha, calma. Esse medo é normal. Nenhuma mulher nasce sabendo ser mãe. Você vai aprendendo aos poucos. E outra, você não está sozinha. Você tem o seu marido, seu pai, seu irmão. E eu vou te dar todo o apoio do mundo. Fica calma, meu amor. Eu vou falar com seu pai e à noite a gente passa aí para conversar com vocês. Com nosso apoio, a Leandra se sentiu mais segura. O tempo foi passando, estava indo tudo bem com a gestação. Até que ela chegou aos 7 meses. Um dia eu estava em casa lavando louça e recebi uma mensagem dela.
2: Oi, mãe. Olha, não fica preocupada, tá? Eu tô mandando mensagem só pra avisar que eu tô aqui no hospital. Eu me senti mal durante a noite e eu nem queria vir no médico, mas o Eric insistiu e eu tive que ficar em observação. A minha pressão tava muito alta e eu fui diagnosticada com pré-eclâmpsia. Mas, segundo os médicos, tá tudo sob controle.
1: Ô, minha filha, tenha fé, vai dar tudo certo. Logo, logo você já volta pra casa. A Leandra teve alta e eu fiquei dando todo o suporte. Estávamos acompanhando, cuidando, fazendo tudo que era recomendado pelos médicos. Até que quase 1 mês depois, para ser mais exata, no dia 12 de maio, ela me mandou uma mensagem dizendo que havia sido internada novamente por conta da pressão alta. Minha filha já estava com 8 meses de gestação. E a princípio a internação era somente para controle e precaução, mas sem previsão de alta. Filha, não fica preocupada que é pior, hein? Você está sendo acompanhada pelos médicos, vai ficar tudo bem. No dia seguinte eu fui para o hospital e passei o dia com ela. No outro dia foi a sogra. E no dia 15 de maio eu fui novamente logo cedo. Quando eu cheguei ao hospital, a Leandra já tinha feito alguns exames e aparentemente estava tudo bem. Até que algumas horas depois, a médica entrou no quarto.
4: Leandra, a gente vai precisar repetir o ultrassom porque o resultado do outro exame não ficou bom.
1: Naquele momento, algo no meu coração ficou inquieto. E quando foi por volta das 3 horas da tarde, a médica nos deu a notícia que ninguém queria ouvir.
4: Leandra, nós vamos ter que fazer uma cesariana de emergência.
5: Quê? Como assim? Cesariana? Do nada? Mas não tava tudo bem?
1: É, doutora, o que aconteceu? Não dá tempo de esperar o meu genro chegar?
4: Eu ligo pra ele agora, ele vem rápido.
6: Pode ligar, mas não dá pra esperar. Os batimentos cardíacos do bebê já estão fracos.
4: Na hora, minha filha começou a chorar assustada. Então fomos correndo pro centro cirúrgico. Eu estava ao lado da minha filha o tempo todo. Acompanhei o parto e foi assim que a Lauana veio ao mundo. Pequenina e prematura. Mas nasceu viva e linda. Meu genro chegou logo que a bebê nasceu. E o que eu senti ao ver a minha primeira e única neta... Ah, é difícil descrever em palavras. Só sei que eu senti uma forte emoção e uma alegria imensa. Em pouco tempo, todo mundo começou a nos mandar mensagens querendo saber notícias. Porque ninguém esperava que a Lauana fosse nascer naquele momento. A nossa princesinha teve que ir direto para a incubadora. Dias depois, minha filha teve alta, mas a bebê precisou ficar no hospital para ganhar peso. E no dia 20, recebemos a pior notícia das nossas vidas. Eu estava na casa da minha filha e o Eric tinha ido visitar a bebê no hospital. Depois eu fui para minha casa. Quando eu cheguei, o telefone tocou. Era o Eric.
7: Oi, dona Marilsa.
4: Oi, Eric. Tudo bem?
7: É, mais ou menos. Eu tô indo para casa. Será que vocês podem ir para lá?
4: Posso, claro. Mas o que tá acontecendo, Eric?
7: Eu tenho uma coisa muito importante para falar para vocês. E sabe qual é o problema? Eu não sei qual vai ser a reação da Leandra.
4: Aconteceu alguma coisa com a minha neta?
7: Dona Marilsa, eu prefiro falar pessoalmente.
4: Quando chegamos, o Eric nos disse que a Lauana tinha caído da incubadora. Aquilo foi um choque para nós. A primeira coisa que perguntamos foi: como é que um bebê cai de uma incubadora? A nossa neta tinha apenas 5 dias de vida. Ela estava com um caroço na cabeça, um osso do crânio trincado e um coágulo. Os médicos disseram que poderiam haver sequelas. Foi um desespero inexplicável ouvir aquilo. Passamos uma noite de horror. O médico repetiu o que a enfermeira havia contado, mas nós nunca acreditamos naquela versão da história. Naquele momento, estávamos numa semana especial na comunidade que frequentamos. Era a semana de Santa Rita de Cássia, padroeira das causas impossíveis e dos desesperados. E eu não tive dúvida. Entrei em oração.
8: Minha Santa Rita de Cássia,
4: eu te peço de todo o meu coração, interceda pela minha netinha Lauana para que ela não fique com nenhuma sequela. Permita que ela fique bem, que venha logo para casa, para os nossos braços. Eu clamo, minha Santa Rita, eu suplico por um milagre. Nós vivemos momentos de muita angústia. Eu estava triste, com medo. E ao mesmo tempo, o meu coração estava cheio de esperança e de fé pela minha neta. Até que no dia 22 de maio, que é o dia de Santa Rita de Cássia, os médicos repetiram os exames e algo inexplicável aconteceu. Foi quando estávamos na casa da minha filha, esperando o Eric voltar da visita no hospital.
5: Nossa, que demora! O Eric não chega logo.
4: Calma, filha. Já já ele tá aí com boas notícias.
5: E aí, amor? Alguma novidade?
4: Conta! O que os médicos disseram? Foi aí que os olhos do Eric se encheram de lágrimas.
9: O coágulo desapareceu.
5: Jura, meu amor?
9: Sim! E o médico disse que o crânio vai voltar ao normal.
8: Ai, meu Deus! Minha Santa Rita, muito, muito, muito obrigada!
5: Ai, graças a Deus, a nossa filha vai ficar bem.
4: Naquele momento, nos desabamos em lágrimas. Mas dessa vez eram lágrimas de alegria, de gratidão e de alívio. Hoje a Lauana já completou 1 ano. É saudável, alegre e é o maior milagre que já vimos. A minha neta é meu verdadeiro tesouro. Já a Leandra, que nem tinha planos de ser mãe, hoje não desgruda da filha.
1: E eu me encho de orgulho ao ver a mãe que ela se tornou. Ainda sobre a queda da Lauana, o meu genro entrou com uma ação judicial. E recentemente saiu um laudo confirmando que ela não caiu sozinha da incubadora. Na época, o fato foi até noticiado na televisão. E ainda estamos aguardando atualizações sobre o nosso caso. Mas apesar de tudo, um milagre aconteceu. E eu resolvi dividir com vocês a minha história como forma de agradecimento e também para dizer a todos que estiverem passando por momentos impossíveis: não desistam. O milagre existe. Ele mora hoje nos olhos da minha neta. Ela é a prova viva de que Deus age onde a medicina não alcança.
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Me apaixonei. Foi isso que você pensou, né, Mariusa? Quando você estava ali segurando a mão da sua filha na hora do parto para receber a Lauana. Olhou para a Karine e já se apaixonou. Acho que é a família inteira, né? Que história de milagres, de amor, de fé. Sabe que quando a gente compartilha os milagres que a gente tem na vida, a gente vai edificando a nossa fé. Falei que ia colocar um monte de esperança no coração de muita gente que pode estar passando aí por momentos difíceis. Tem gente aqui na nossa live também falando que o pai vai passar por uma cirurgia. Então, gente, a oração, aquela fé que só pode nos fortalecer nesse momento. O que eu mais estou lendo aqui na nossa live é que a fé move montanhas e move mesmo quando a gente acredita de verdade. Parabéns, viu, Mariusa? E obrigada por compartilhar esse milagre, esse pacotinho de amor. Ela mandou as fotos da família, da Lauana, que é a coisa mais linda do mundo. Família toda é linda, né? Eles aqui em momentos de comemoração, de agradecimento. Com certeza, você olha para esses olhinhos tão lindos todos os dias e lembra como Deus é bom. Só agradecer, né? E aí? Essa história também tocou seu coração? Tem gravidinhas aqui na nossa live. Vou compartilhar já aqui os comentários. A fé move montanhas. Deus e seus milagres, que bênção. Que bom que no final ficou tudo bem. A Lauana cresce feliz, cheia de bênçãos. E tá certo em cobrar também uma posição e uma explicação, porque uma recém-nascida, jamais, né? Não tem como cair sozinha de uma incubadora. Então tem que cobrar os seus direitos, sim. Mas não ficaram presos ali na vingança, na tristeza. E sim preocupados na saúde da Leandra e da Lauana. Tô esperando seu recado aqui, viu?

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14: Marilza, vó coruja, apaixonada pela neta Lauana. E, gente, logo que nasceu, sofreu um traumatismo craniano. Imagina, a criança acaba de nascer muito molinha, né, gente? Até para dar banho, as enfermeiras mais experientes têm tanto cuidado. E ela caiu da incubadora. Pelo menos foi o que disseram no hospital. Antes disso, toda a preparação, esperando, né, o nascimento da Lauana. E ela ao lado da filha, Leandra, passando por cada momento. Essa história também chama muito a atenção para a importância, né, gente, do pré-natal. A Leandra, ela foi muito prudente. Toda vez que ela sentia mal, ela já corria para o hospital, estava com problema ali, né, de pressão alta. Então é isso que tem que fazer mesmo, não fique em casa esperando que vai passar. Você que está grávida, sentiu alteração, corre para o hospital, fale com o seu médico, né? Diabetes gestacional também é muito perigoso. Mas enfim, depois de muita luta, né? Lauana veio toda linda, teve essa queda e aí foi a fé que salvou. O milagre aconteceu, porque se juntaram ali o pai, a mãe, a filha, a avó, para pedir para Santa Rita de Cássia. Eles são devotos, né? E muita gente que tá aqui agora também são devotos de Santa Rita de Cássia. E quando a gente pede com o coração, com sinceridade, com amor, o milagre acontece. A Beatriz está grávida de 5 meses, está aqui na nossa live. Ela falou, é o primeiro filho. Fiquei muito emocionada ouvindo essa história. Peço a Deus todos os dias que o meu filho venha com muita saúde. Estou muito ansiosa, mas eu sei que Deus está no controle. Falei para ela pedir saúde para ela também, não deixar a ansiedade atrapalhar, né? E já deu tudo certo.
6: aquela história de fé, que fala de fé. E é uma história muito linda de se ver, de se ouvir, porque eles passaram por tudo isso e não deixaram de ter a fé, de clamar, de pedir ao Senhor, né? E a Santa Rita, que eles são devotos.
8: Porque eu também tive uma história com fé. Minha filha do meio, a Natália, quase morri no parto dela. Ela quase morreu também. E na hora que eu tava desfalecendo, perdendo as minhas forças, que foi por um erro médico também, nossa, que me deixaram passando muito mal. Eu não ia ter parto normal e quiseram que tivesse. No fim, saímos correndo pra ter uma cesárea de emergência. Na hora que eu tava passando muito mal, eu pedi a Maria pra me abençoar. Demorei muito tempo pra ver minha filha. E quando ela chegou nos meus braços, veio uma enfermeira loira, linda, com o olho azul, chorando, falando: abençoa sua filha.
15: Parabéns, Laine, merecedora de milagre também, viu?

Olha, Deus é maravilhoso sempre. Ele opera milagres. Sem dúvida nenhuma, foi obra dele. E eles têm uma joia rara em casa, uma menininha abençoada por Deus. Graças a Deus, deu tudo certo. Eu também tenho um pequeno milagre na minha casa. E eu sei o quanto Deus é maravilhoso. Então, até me emociono, porque eu também vivi isso. Mas Deus é maravilhoso sempre.

0: 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Roupa nova, meu universo é você. Parece uma oração, né? Essa música. Vou pros comentários aqui da nossa live que tá rolando no YouTube, gente. O canal é Rede Nativa Oficial. Tem as fotos da Marilsa, da família, da boneca, desse pacotinho de amor que é a Lauana. Tem a Leandro, o genro. Enfim, a família toda que recebeu esse milagre reunida aqui. Com todo amor, com todo carinho, espalhando, né, através dessa história, esperança no coração de muita gente. Tenha fé. Converse com Deus como se estivesse conversando assim com seu melhor amigo, sabe? Naturalmente. Peça do fundo do coração e acredite no milagre. Porque se você não acredita, pode acontecer aí uma transformação na sua vida e você, ó, não vai nem perceber. A Mari mandou uma história que toca o nosso coração. Nos lembra do poder da fé, da oração, pela graça de Deus e pela intercessão de Santa Rita de Cássia. Essa pequena vida aí, ó, foi preservada. Amém, né? E a família mereceu também isso.
1: Deus é maravilhoso o tempo todo. O que a gente não pode é perder a fé, né, Gi?
0: Nunca.
1: A gente tem que confiar em Deus, acreditar. Sim. Até no último momento, porque Deus não desampara a gente. Ele tinha um propósito na vida dessa família aí, dessa mãe, dessa avó, dessa criança. É uma história emocionante. Deus abençoe. Cada dia essa criança siga mais firme, essa família abençoada.
0: Amém, amém. Mandar um beijo pra Patrícia, que entrou um pouquinho antes aqui, toda emocionada, porque ela também foi merecedora de um milagre. Acho que quando ela ouviu toda essa história da Marilsa, né? Ela se colocou no lugar aqui da Leandra e lembrou de tudo que ela passou. E hoje, só gratidão, né?

0: mas canta um pouquinho e manda aqui pra gente no zap 9198-406-9646.
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0: 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Muitas histórias de milagres. Muitos devotos de Santa Rita de Cássia também, que foi a intercessora nas orações de Marilsa para salvar a netinha Lauana, para que ela sobrevivesse à queda da incubadora, ainda muito bebê, tinha acabado de nascer, sem sequelas. E hoje elas comemoram um aninho da Lauana com muito amor, com muita alegria, muita união e muita fé, né? Pessoal aqui da live também compartilhando um pouco das histórias. A Márcia contou que o filho dela caiu no lago quando tinha 4 anos. Com uns 40 minutos submerso, aí quando encontraram ele, tava sem vida. Mas ela ajoelhou, colocou a mão no peito dele, pediu com toda a fé que a mãe tem no coração, pediu para Nossa Senhora Aparecida por um milagre e foi merecedora. O milagre aconteceu. Já pedi essa história com detalhes aqui, viu? Vou ficar esperando. Carlos comentando, que história, né? Apesar de tudo, a fé superou. Que família linda, porque o pessoal tá vendo as fotos aqui no nosso canal do YouTube, Rede Nativa Oficial. E muita gente agradecendo, viu, Marilsa? Porque ouvir uma história assim só fortalece a nossa fé, nos traz de volta a esperança no coração, porque muitas vezes as pessoas lutam em momentos difíceis, né? Nem tudo são flores. E essa história trouxe calmaria e reacendeu, né, a fé que a gente tem que ter, não pode perder nunca a fé na vida.
2: Parabéns para ela não ter perdido a fé. Deus é maravilhoso, Deus prepara tudo na nossa vida. Só basta termos fé e confiar sempre nele. Parabéns, que família linda.

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1: Mais uma história da vida real compartilhada aqui, hoje falando de fé, de milagre, provando, né, que milagres existem sim. Eu também sou a prova disso e muito grata a Deus por cuidar de mim todos os dias. E muita gente aqui na nossa live também. Gostei, viu, gente? Abrindo o coração aqui, compartilhando um pouco da emoção de ouvir a história da Marilza, se colocando aqui no lugar da Marilza, que é a avó, mas também da Leandra, né? A mãe da Lauana. Muitas passando por esse momento, né? De curtir a gestação, de estar ansioso, ansiosa, né? Pra chegada do filho. Acontece, né, gente? Mas olha, depois que vê a carinha do bebê, tudo se transforma. E a Leandra se transformou numa mãezona. Ela que nem estava planejando ainda, né, ter filho. Ficou toda tensa, nervosa, mas contando com o apoio da família, o amor dessa avó, que é a Marilza, que mandou a história, né? Cheia de fé, cheia de carinho. Tudo isso é bonito, né, de ver. Num mundo em que a gente só vê notícia ruim, coisas tristes, tá aqui nesse momento compartilhando essa história e também recebendo de vocês, né, a resposta, o carinho com a Marilza, com a família dela, pessoal que tá vendo as fotos aqui também. É um momento muito especial. Muito obrigada a todos. História que aquece o nosso coração, alimenta a nossa fé. Deus é grandioso, cuida de todos nós, está perto de nós o tempo todo. Alguém escreveu aqui na live também que quando Deus está sempre cuidando, mas quando Ele não está olhando ali para aquela pessoa, tem anjos. Tem mesmo, viu? Cuidando dos nossos pensamentos, das nossas palavras, dos nossos sentimentos. Então toma cuidado com tudo que você emana aí.
2: Nossa, que história, né? Que bom que deu tudo certo, que está tudo bem, que o processo deles está em andamento. Mas Deus não desampara, né? A enfermeira, quem quer que seja, que tenha derrubado o bebê da incubadora, né? Teve essa falha, mas Deus está ali para proteger. Os anjinhos dela também estavam ali para proteger e deu tudo certo. Graças a Deus, a fé sempre é maior.
1: Obrigada, Arielle. Você viu que eles não pararam ali naquele momento para se revoltar. Claro, né, que veio... Como assim caiu? Estão procurando uma resposta plausível para isso e é direito deles. Mas se preocuparam em quê? Na recuperação da bebê, que ela não tivesse sequelas, que a Leandra ficasse bem... Colocaram a energia, a fé e o amor onde tinham que colocar.

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10: Oi, Débora Mendonça, boa tarde.
11: Oi, Gislaine, uma ótima tarde a você e a todos. Bloqueio na Avenida Flora, em Osasco, vazamento de gás bloqueando entre a Dona Blandini Nejúlio e a Jaguaribe nos dois sentidos. Essa via fica entre a Prefeitura

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0: 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Assim como a Mariusa, né?
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0: 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Não desistiu de acreditar no milagre que podia acontecer na vida dela e aconteceu. Teve a intercessão aí de Santa Rita de Cássia, exatamente no dia da santa ela teve a boa notícia. Que história, né, gente? De fé, de amor, de família unida, que é tão importante também. Pessoal aqui da nossa live falando que linda história, mexeu com o meu coração. Com o seu também, Antônio?
2: Também vivo um milagre na minha vida, né? Minha filha foi um presente de Deus na nossa vida, que minha esposa engravidou duas vezes e perdeu duas vezes. Na terceira vez, a gente passou por um sufoco, porque ela teve pressão alta. Mas Deus é bom na vida dessa família.
0: Amém.
3: Eu também tenho um milagre na minha vida por Santa Rita de Cássia, né? Devemos ter fé e sempre acreditar que o melhor vai acontecer na nossa vida e na vida daqueles que nós amamos.
0: Isso sempre, né, Silene?
4: É a fé... Não pode faltar que cada um de nós não percamos a nossa fé. A fé em Deus é o nosso maior tesouro. Deus abençoe a todos. Deus abençoe essa família aí com essa história linda de superação, de

0: A Nativa é tudo e muito mais a paixão de Bruno e Marrone. Quer casar comigo? Pra gente fechar essa história da Marilza, que tocou tantos corações, representou tantas pessoas que, graças a Deus, receberam milagres, né? Por intercessão de Nossa Senhora Aparecida, Santa Rita de Cássia, como a Marilza, e tantos outros que nos ajudam, né? Que cuidam da gente. Vamos ouvir a Marilza?
1: Quero agradecer de coração pela oportunidade de contar o meu testemunho. Passar por esse milagre fortaleceu ainda mais a minha fé e me fez sentir o cuidado de Deus em todos os momentos. Espero que a minha história possa tocar o coração de outras pessoas. Mostrar que mesmo nas dificuldades, Deus continua realizando milagres. Muito obrigada pelo carinho e que Deus abençoe a todos vocês.
0: Amém, Marilza. Muito obrigada. Missão cumprida com sucesso. Tocou, sim, o coração de muita gente, sem dúvida alguma. E eu vou fechar com a sua frase que eu achei sensacional. Deus age onde a medicina não alcança. Então confia.
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0: 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Atualizando aqui as informações para você nessa manhã de terça-feira. O Ministério da Saúde está substituindo a insulina NPH pela glargina no SUS. A medida vai beneficiar pacientes de até 18 anos com diabetes tipo 1 e pessoas com 70 anos ou mais com diabetes tipo 1 ou 2. As inscrições para o FIES no segundo semestre de 2026 começam hoje, viu? Os interessados devem se inscrever até sexta-feira, dia 17 de julho, por meio do site acessounico.mec.gov.br/FIES. E após paralisações dos caminhoneiros em várias regiões do país, o Senado Federal deve votar hoje pela medida provisória do frete que altera as regras do piso mínimo do transporte rodoviário de cargas. E se aprovada, a medida seguirá para a sanção presidencial. 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
0: Diga.
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0: essa. Luan Santana com Rick Martin, cantando juntinhos, Estranho. Essa faz parte do histórico, né? O registro histórico.
1: É verdade.
0: Gravado no Rio de Janeiro. Simplesmente.
1: Mas, Gislaine,
0: muito nativa.
1: Eu quero ouvir de novo.
0: Estranho. Pede aqui no 9198-406-9646.
1: Boa.
0: Luanetes, arrepiaram aí também, né, meu amor? Já sabe, tem música nova do Luana Nativa, junto com o Rick Martin.
1: Isso é muito nativa!
0: Acertou mais uma vez? Ai, Luan, nunca decepciona, amamos! Parabéns, Luan Santana. Vamos fofocar?
1: Bora!
0: Thiago Rocha.
2: Boa tarde, Gi. Tarde. Boa tarde pra você, boa tarde pro Anjinho Gabriel.
3: Boa tarde.
2: Vamos falar de uma cantora sertaneja que recusou um teste pra novela antes de formar a dupla sertaneja. Eu trago todos os detalhes já já.
0: Eita, quem será? Hein?
1: Quem será? A próxima vítima agora.
0: Adorei.
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0: Ficamos curiosos, Thiago Rocha. Quem é a cantora que recusou papel em novela, é isso?
2: Recusou, Gislaine Martins. E quem recusou foi a cantora Taeme, da dupla Taeme e Thiago, viu? É, no início da carreira, antes de se firmar na música, ela recebeu um convite pra participar dos testes da versão brasileira da banda Rebelde. É da novelinha também, viu? Tá. A novela foi exibida lá na Record, mas ela falou, olha, muito obrigado, eu vou seguir outro caminho. Ela tava estudando, inclusive, teatro numa escola de atores muito famosas na capital de São Paulo. E aí ela foi convidada, mas preferiu montar a dupla mais tarde, Taeme e Thiago. Eu acho que ela se deu bem. O que você acha, Gi?
0: Ela se deu bem, mas se ela também aceitasse o papel, ela ia arrasar, porque ela é muito dedicada e muito talentosa.
3: E olha como é o destino. Acabou de ser lançada também a nova música Taeme e Thiago, Ensina-me, que é uma música original do RBD do México.
0: Olha!
3: Eles fizeram a versão em português e lançaram aí nas plataformas.
0: Como a vida dá voltas, né,
3: Gabriel? Ela tá cantando Rebelde de qualquer jeito.
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0: Fofoqueira, hein?

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0: Da Janja, ele Janja.
5: Oi. Boa tarde.
0: Oi. Boa tarde.
1: Elisângela Santos de Carvalho, vamos ganhar dinheiro com a Nativa, meu amor?
5: Vamos ganhar dinheiro.
1: Opa, o ouvido tá bom aí?
5: Tá bom demais.
1: O único lugar do mundo onde um segundo tá valendo R$200, Elisângela, é bom, hein?
5: Eba!
1: Então, ó, vou soltar o trechinho da música, você acerta pra gente fazer festa, tá bom?
5: Tá bom.
1: Boa sorte.
0: Ah, que gaita bonita.
1: Qual
0: já
1: é
0: sabe qual que é, Elisângela?
5: Ui, toca mais uma vez.
1: Ai, confiante ela, hein? Ai, que gaitinha bonitinha. Sabe, Elisângela?
5: Vou jogar meu palpite, né?
1: Chuta.
0: Qual que é?
5: Será que é lembrança boa, traia véia?
0: Será?
1: Vamos conferir. Ó, a gaitinha.
0: Esse áudio é pra quê?
5: Esse pra você lembrar.
0: Guardar, menina! Ganhou!
1: Elisângela, você é das minhas! A gente sabe a música e canta tudo errado. Aê!
0: Parabéns, Elisângela!
5: Obrigada! Nativa é tudo e muito mais!
1: Mais essa lembrança boa aí pra você. R$200 em um segundo. Gasta bem esse dinheiro, hein, mulher? Parabéns.

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9: Nativa, boa tarde pra você, 2h09. Vamos! É o Pedágio, começa agora, nessa terça-feira, na Praça dos Trotadores, na frente do Parque do Trote, na Vila Guilherme, a zona norte de São Paulo, que é tudo e muito mais Nativa. 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E já já dentro do turma, a programação da Nativa tem aquele almoço ou jantar do restaurante Vila Prime. 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Então, Praça dos Trotadores, na frente do Parque do Trote, na Vila Guilherme, na Zona Norte. É o endereço do nosso pedágio. Que é tudo e muito mais Nativa.
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9: 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Oi, pra turma inteirinha ligadinha aqui na nossa Nativa. Como essa terça-feira tá friozinho, né? Tá um friozinho São Paulo. É ou não é? Vamos ganhar presente?
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9: Hoje, ó, um prêmio inédito. Esse é inédito aqui no Responde ou Paga. No Responde ou Paga é inédito, sim. Kit Giovanna Baby. Gente, quem não gosta de gente cheirosa, né? Pessoa cheirosinha, bonitinha. Você fica, quer ficar mais pertinho. 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São esses os presentes desse kit Giovanna Baby, hein? Kit cheloso de presente pra você que é muito mais Nativa. Pra fazer a inscrição, 9198-406-9646. Hora mais começa agora, e nessa hora você vai ouvir aqui, ó,
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0: Sosseguei.
1: A Nativa é tudo e muito mais amor, é muito mais paixão, Jorge Mateus. Sosseguei, a nossa hora, mais uma hora de música pra você. Tem presente pra você ganhar nessa terça-feira. Um kit cheiroso, rapaz. É da Giovanna Baby. 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Kit Giovanna Baby, valendo então no Responde ou Paga de hoje. 9198.

A Nativa é tudo e muito mais emoção, é o Gustavo Lima. Retrovisor. 2h35, continua o nosso pedágio na Praça dos Trotadores, na frente do Parque do Trote, na Vila Guilherme, na Zona Norte. Tem kit azulinho de presente pra você, tem o bolinho Kim, um sabor especial pra cada momento, e vai ganhar o bombom Bonobon também. Tudo que é bom se fala, Bonobon, se passa o nosso pedágio, deixa aí o carro bonitinho, não, deixa o carro, né, a placa do carro, tudo certinho, seu nome completo, telefone, pra concorrer já já, almoço e jantar do restaurante Vila Prime, @ restaurante Vila Prime, vai direto. Escreve aí. Tá acabando já, hein, gente? Praça dos Trotadores, na frente do Parque do Trote, na Vila Guilherme, na Zona Norte, ok? É o nosso pedágio que é tudo e muito mais Nativa. Já já tem o Responde ou Paga, com o kit da Giovanna Baby. 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

0: A Nativa é tudo e muito mais. É o Luan Santana, Luísa Sonza, Coração Cigano.
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0: Tá na hora da nossa brincadeira, responde ou paga, hoje valendo o kit Giovanna Baby. Vamos ver se ela ganha. Oi, Maria do Socorro, boa tarde.
2: Olá, boa tarde, Anjinho lindo. Boa tarde, Nativa, amo cê, você.
0: Você tá bem, Maria? Como que tá as coisas aí?
2: Ah, tô melhor agora, tá, viu? Bem melhor, participando da Nativa, né?
0: Tá no trabalho, na Aricanduva, é isso?
2: Isso, tô aqui trabalhando aqui na diária aqui, aí não tem ninguém, eu tô aqui só de boa aqui no cantinho.
0: Você tá ouvindo
2: a Nativa dançando, trabalhando.
0: Ouve a Nativa no fone ou deixa no radinho no celular, ouve aonde?
2: Ah, eu não uso fone não, eu uso o rádio do volume alto.
0: Volume alto, aê, essa é uma das minhas, viu? Você é uma das minhas, Maria, muito bem. Maria,
2: adoro.
0: Tem aqui o kit Giovanna Baby pra você adorar ainda mais, kit Giovanna Baby. Ai, que... Vem o body splash pra você, desodorante corporal. Tem o gel higienizante pras mãozinhas, desodorante aerosol e o sabonete vegetal. Tudo da Giovanna Baby, tá bom, Maria?
2: É que tudo, é tudo meu.
0: Então vamos lá, vou gerar aqui a perguntinha pra você. Atenção, vai decidir se responde ou paga. Qual o nome do famoso planeta anão? Qual o nome do famoso planeta anão? Responde ou paga, Maria?
2: Ah, eu vou pagar.
0: Vai pagar?
2: Isso.
0: Então, o famoso planeta anão é o planeta Plutão, menina. Você sabia disso?
2: Ai,
0: ele era
2: Deus,
0: considerado...
2: Respondi, viu?
0: Ele era considerado um planeta até 2006, mas depois ele era tão pequenininho que falaram, não vai ser mais planeta, vai ser chamado de planeta anão, a nova categoria que inventaram pra ele. Você acredita?
2: Ah... Eu não sabia.
0: Mas pelo menos
2: eu não lembrava.
0: Ah, não, isso aí nem eu sabia. A produção aqui. A produção exagerou. Mas tá bom. Vamos pagar então pra levar o presentão, Maria?
2: Sim.
0: Então, ó, pra levar o presente, você vai ter que imitar o lançamento de um foguete. Consegue?
2: Lançamento de um foguete?
0: É, faz o barulho de um foguete assim, ó, preparando pra voar, indo pro espaço. Vai, o lançamento dele. 5. Pera aí, não, você vai explodir o foguete não, calma. Você só vai fazer ele decolar. Ó, 5, 4, 3, 2, 1, decola, vai! O que aconteceu, gente? Já foi o foguete ou não?
2: Foi!
0: Não, vai de novo, com mais força, vai, pra ganhar o kit. Mais? Gente, tá bom, ganhou. É assim, ó. É assim, Maria, ó.
2: Eita, eu explodi, né?
0: Não pode explodir, Deus me livre, menina. Perigoso, né? Maria ganhou o kit Giovanna Baby, Maria!
2: Muito obrigada, amo vocês, amo, de paixão.
0: Obrigado pela sua participação, bom término aí da faxina, ó. Maria do Help, Maria do Socorro, da Aricanduva. Ganhou o kit Giovanna Baby, é o Responde ou Paga que tá de volta amanhã.
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0: A Nativeta de muito mais. Música sertaneja, Diego e Vitor Hugo, Maiara e Maraísa, conselho bom. Vou te dar um conselho. Fica aqui, ó, pra você ouvir o Turma da Nativa.
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0: É, já, já.
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1: 3:03, André Costa, boa tarde.
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1: Valeu, André. Até amanhã.
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1: 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Nativa, boa tarde pra você, gente. É muita emoção hoje, hein? Muita emoção porque eu tô com

0: 3:08, hein? 3:08, bora, que a gente tá atrasado. Por isso que eu vou chamar ela, a nossa musa, a sua amiga de todas as manhãs e tardes. É ela, é a Gislaine Martins. Boa tarde, Gi!
1: Oi, gente! Boa tarde! Que alegria estar aqui!
0: Já almoçou, Gislaine? Quanto
1: já
0: tempo?
1: Já almocei! Que saudade!
0: Que saudade! Fez...
1: Só que não!
0: Fez uma hora de almoço!
1: Já almocei e voltei pro segundo turno hoje!
2: Tadinha!
0: É, faz parte, né?
1: Fica com dó mesmo!
0: Faz parte, faz parte!
1: Mas eu tô feliz de estar aqui, viu? Obrigada pelo convite, que honra!
0: Que você possa se divertir muito aqui no Turma da Nativa, que o programa é isso, é boa companhia, é diversão, a gente mima os ouvintes com muitos presentes também.
1: Merecido, eu sou ouvinte, né, meu amor? Tem... Sempre quando eu tô indo pra casa, vou ouvindo você e daí 40 aqui.
0: Muito bem, Daizinha que tá de férias, hoje a Gislaine tá fazendo o programa junto comigo, mas Gi,
1: oi.
0: Eu quero saber qual mensagem pra deslascar a vida do ouvinte você preparou hoje?
1: Ah, preparei uma bem especial pra você, especialmente pra você que tá aí tristinho, tristinha, se sentindo sozinho, abandonado, ninguém liga pra você, ó, olhou aí, não tem um zap, ninguém te ligou. Atrasa um boleto, meu amor. Atrasa um pagamento, você vai ver esse telefone disparar.
0: Deus me livre.
1: Não é mole, não.

0: Nativa é tudo e muito mais. O Gustavo Mioto, pedido de socorro. Esse percebe meu tchau aqui. Tchau, vai embora. Não quero mais você. Não é com você, não. É com outra pessoa.
1: Quanto rancor, meu Deus.
0: Tiago Rocha, boa tarde.
2: Vamos. Boa tarde pra você novamente. Boa tarde pra Gislaine Martins, que hoje tá no Turma da Nativa.
1: Isso.
2: Você sabe que a Eliana voltou com o programa dela na Globo, em família.
0: Sim.
2: Muita gente criticou, falando que queria mais novidade. Só que a audiência acabou não refletindo, viu? A Eliana, ela derrubou a audiência da Rede Globo de televisão.
0: Vixe.
2: E agora estão pensando, inclusive, em novos quadros para turbinar essa programação. E eu quero perguntar para você, ô Gislaine Martins, já que você hoje está no Turma da Nativa.
1: Manda.
2: Se você fosse a diretora do programa da Eliana por um dia.
1: Tá.
2: Que quadro maluco você criaria pra dar audiência, hein?
1: Eu já tenho esse quadro montado na minha cabeça.
0: Já, gente?
1: Pensa comigo, que quadro bom. Banheira da Eliana, só com os gatos.
0: Oh!
1: Na estreia, Cauã Raymond. Poderia colocar o Thiago Rocha, o Fábio Assunção, Rodrigo Faro. Banheira da Eliana, banheira da Eliana.
0: O galã da novela das nove, Chay Suede.
1: O Chay Suede. Boa, boa, gostoso mesmo. Mais alguém que eu esqueci? Banheira. Gente, por favor, mandem aqui no zap da Nativa.
0: Banheira da Eliana só com os bonitões.
1: Só com os bonitões.
0: Ia subir a audiência.
1: Não tenho dúvida alguma, meu bem, é sucesso.
0: É, pois é.
2: Não, anjo, não,
0: diga.
2: Não, agora não adianta.
0: Quê?
2: Eu também quero que você fale qual é o quadro maluco que você colocaria no programa da Eliana.
0: Mas já.
2: Pra que ela ficasse em primeiro lugar absoluto.
0: Falei pra gesticulei aqui pra não me chamar agora.
1: Vai, conta.
0: Mas tá bom, vou falar pra você, Thiago, falar pra você, Gi.
1: Quero saber.
0: E o Gugu tinha um famoso quadro também, que era das gatas molhadas.
1: Ah, tinha!
0: Que você tinha que molhar,
1: a camiseta
0: assim,
1: molhada, a camiseta branca,
0: bem,
1: né?
0: Bem assim, onde ficava os seios, assim, e você tinha que descobrir que tava escrito.
1: Nossa,
0: na camiseta branca.
1: Nossa, mas aí não é muito família, não. Eu, hein?
0: O concurso da gata molhada.
1: Gata molhada.
0: Eu acho que ia subir a audiência da Eliana.
1: Eu gosto mais da banheira com os gatos. Muito melhor.
0: Qual quadro maluco você que tá ouvindo o Turma da Nativa colocaria no programa da Eliana se você fosse diretor, diretora por um dia? E eu sei porque a audiência da Eliana caiu.
1: Por quê?
0: Primeiro porque a senhorita participa do Domingo Legal,
1: só
0: que eu sei.
1: Só que no Domingo Legal.
0: Ó, a Gislaine é a voz do Domingo Legal, gente, pra quem não sabe.
1: Agora você tá sabendo, meu bem.
0: E outra coisa, Thiago Rocha participou do Torta na Cara esse domingo, por isso que subiu a audiência.
1: Primeiro lugar, bateu lá, primeiro lugar, todo mundo muito feliz. Aí, Thiago Rocha, deu sorte no
0: parabéns,
1: programa,
0: hein? Parabéns, tio. Ó, camiseta coleção 2026, aproveitar o dia bom da vida, brindar um novo encontro ou explorar o mundo e viajar sem limites. Que mais tem de presente, Gi?
1: Tem 4 ingressos pra se divertir no Morumbi Parque, que é muito legal. É o maior parque indoor de São Paulo, com diversão pra família inteira. Então, são 4 ingressos.
0: Tudo isso de presente pra você que participar do tema hoje, da brincadeira aqui do Turma. 9198-406-9646.
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0: 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É o Gustavo Lima, Luiz Fonsi, Vagabundo.
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0: 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A RHF Talentos, empresa de recrutamento e seleção, está com uma oportunidade para vendedora interna. A empresa oferece salário fixo, bônus progressivo por metas, bônus anual para o desempenho e benefícios como vale alimentação. Tem benefício do vale refeição, do transporte. Para mais informações e para se candidatar à vaga, é só acessar o link que a gente vai postar agora nos stories do nosso Instagram, o arroba nativa, te encaminha direto para lá. Beleza? Boa sorte, bom processo seletivo. Gostei, hein? Bora trabalhar, Brasil! Bora trabalhar na Castela! Vem cantar pra gente aqui já!

0: mas canta um pouquinho e manda aqui pra gente no zap 9198-406-9646.
1: Imagina
0: eu. O sorteio é no programa A Nativa Entrou no Grupo. Você ganhando quinhentão de boa.
2: Isso.

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0: Os nossos substitutos têm que ter esse dom também, de fazer os nossos ouvintes rirem.
2: Gente, cada dia é uma surpresa nesse programa, vai ser a semana, hein?
0: Gislane contando piada vai ser inédito.
2: Ai, gente, eu sou péssima. Mas vamos, aceitei o desafio, hein?
0: Bora, Gi.
2: Inspirada em você, minha musa, minha diva da I40. Atenção, anjo, por que a plantinha não foi atendida no hospital?
0: Ah, você tem outra?
2: Tenho.
0: Você tem outra aí, né?
2: Tenho.
0: Porque a planta não foi atendida no hospital?
2: A plantinha não foi atendida no hospital. Porque ela... você tá fazendo uma cara de quem sabe, mas você não sabe.
0: Porque ela tava de plantão, porque ela tava muda. Por que a plantinha não foi atendida no hospital?
2: Porque só tinha médico de plantão! Quer mais? Quer mais?
0: Tá, é a última.
2: O que a lua disse pro sol?
0: Ah, te amo.
2: Não.
0: O que a lua disse pro sol?
2: Nossa, você é tão grande e ainda não te deixam sair à noite?
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2: Foi boa!
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0: Muito bem!

0: A Nativa é tudo e muito mais. É Diego Vitor Hugo, entregador de flor. Já já tem a nossa camiseta, a coleção 2026 da sua Nativa e também os ingressos pro Morumbi Park, maior parque indoor de São Paulo. Diversão pra toda a família. Se pudesse ser, se eu fosse o diretor, imagina que você é o diretor, a brincadeira é assim. Imagina que você é o diretor, diretora do programa da Eliana, que não bateu muita audiência esse domingo. Perdeu pra Gislane Martins e pro Thiago Rocha, que tava lá no Domingo Legal.
1: Ai, põe o Celso Portioli aí também.
0: Celso Portioli.
1: É bom, né?
0: Ele é bom, né?
1: Ele é excelente.
0: Ele é. Ó, qual quadro maluco você colocaria no programa da Eliana pra subir a audiência? 9198-406-9646.
2: Então, o quadro maluco que eu colocaria no programa da Eliana
0: é
2: Subindo nas Alturas. Meu, aquele quadro é muito da hora. Ia ser muito engraçado, porque tem muita gente que tem medo de altura.
0: Sim.
2: Aí ela ia convidar alguns convidados que tenha medo de altura. Ia ser muito legal. Então, ai, eu acho que eu colocaria Subindo nas Alturas.
3: Essa turma é fogo, né?
0: É verdade. E ela vai fazer um novo quadro que é tipo, você vai virando de ponta cabeça.
1: Isso, vai ficar de cabeça pra baixo.
0: É, vai começar domingo. Não sei se esse negócio é bom, né? Importado.
1: Será
0: isso?
1: Será que segura a audiência?
0: Ai, acho que não. Regina.
4: Oi, turminha da Nativa. Pra aumentar a audiência da Eliana, eu faria assim, aquela brincadeira de ir em casa e ter os objetos. Cada objeto valia R$200 e seria 5 objetos. O pessoal ganhava R$1.000.
0: É.
1: Gugu na minha casa,
0: Gugu chamava. Na minha casa, era brincadeira. É. Eliana na minha casa.
1: Legal, hein?
0: É, legal, Eliana. Sei que na casa do povo, Eliana.
1: Também acho.
0: Você quer ser dondoca aí? Não, tem que ir onde tá o povão.
1: É, abraçar, comer a comidinha, tomar um cafezinho lá na casa do povo.
0: Visita a casa aí dos telespectadores. Edinho.
5: Boa tarde, galera da Nativa. Um quadro que eu colocaria no programa da Eliana ia dar aquela bombada. Era a Ponte do Rio que cai do Faustão somente com os artistas e aqueles mais, sabe, os mais chatinhos da televisão. É. Pra ser bombardeado na Ponte do Rio que cai.
0: Ponte do Rio.
5: Galera Nativa.
0: Gente, é legal, hein?
1: O povo tá amargo, hein? O povo tá querendo ver o povo sofrer.
0: Ia chegar a bola ali, ó, na cara.
1: Ponte do Rio que cai era muito legal. Me divertia também, viu?
0: Quem mais? Quem mais? Fala, Zélia.
6: O programa da Eliana decolar mesmo, ela tinha que voltar com aqueles com a Narcisa, que era muito engraçado, me divertia horrores. Ir pra casa dos famosos, visitar os famosos,
0: isso,
6: lá nas fazendas dos famosos, tudo. Se ela colocar a Narcisa, chamar a Narcisa de volta pra ela, o programa dela vai decolar. Olha, vai dar uma audiência só vendo, porque a Narcisa é muito legal.
1: É verdade.
0: Que não é mais Narcisa, né?
1: Agora é Barnabella e tá lá no Domingo Legal com o Celso Portioli. Deixa ela lá, tá invadindo a mansão dos famosos.
0: Ela tá se dando bem com o Celso?
1: Tá, eles se dão muito bem.
0: Falaram que eles estavam tendo atrito no início.
1: Ah, isso é tudo fofoca, né? O Celso sempre quis alguém que fizesse ali um contraponto. Ponto pra,
0: ele sempre quis?
1: Sempre quis. Ele se diverte também, né? Com ela.
0: Acho que eu sei. Tá 17 anos no Domingo Legal, né?
1: 17 com ele.
0: Gente.
1: Nossa, o tempo voa, hein? Meu
0: Passa
1: Deus.
0: Passa rapidinho. E você que tá ouvindo o Turma da Nativa, se fosse diretor, diretora do programa da Eliana por um dia, qual quadro maluco? Algo maluco pra subir a audiência? Você tem uma ideia boa?
1: Pode inventar, né?
0: Pode inventar. Manda aí.
1: O que foi? O que você pensou?
0: Faz uma versão do Torta na Cara.
1: Outra coisa, sem ser a torta, né?
0: É verdade, um domingo no parque.
1: Também.
0: Domingo no parque, Eliana. Pronto, ela já fez domingo no parque na Record, né?
1: É
0: você tá ligado?
1: Isso, é.
0: Mas aí eu quero saber se você que tá ouvindo a Nativa. Manda o seu palpite, o seu áudio, qual WhatsApp mesmo, Gi?
1: 9198-406-9646.
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0: faria um programa lá pra Eliana subir a audiência dela de mães que faz bagunça com os filhinhos nas férias.
1: É, tá bom.
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3: Ah, canção rei! 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

0: A Nativa é tudo e muito mais. Wesley Safadão, Rei Vaqueiro, Displicente. Pra finalizar essa primeira hora aqui do Turma da Nativa, que a gente já contou piada, já conversou com o Thiago Rocha, já tiramos foto, postamos no, nas redes sociais.
1: Isso.
0: Mas detalhe, você quer ganhar um beijo de fada hoje. Temos uma fada no programa hoje, que é a fada Gi.
1: Hoje eu pude vir, né?
0: É, 4:30 PM ela vai mandar aquele um beijo de fada especial pra você. Quer receber um beijinho, um alô? Então vai no Instagram da Gi agora. É @Gislane Martins.
1: Isso, Gislane Martins, tudo junto.
0: Gislane, só isso?
1: Só isso.
0: Ó, que legal, hein?
1: No Stories estou colocando a nossa foto, hein?
0: Ótimo, aproveita e pede o beijo aí da Gi, tá bom? Vai no Instagram dela, @Gislane Martins. Pede o beijo, 4:25 mais ou menos. A gente manda esse beijo especial nessa tarde pra você. Saindo presente agora.
1: Oba!
0: Camiseta, coleção 2026 da Nativa, aproveitar o dia, o bom da vida, brindar um novo encontro ou explorar o mundo, viajar sem limites. Tem o que mais? Os ingressos,
1: os,
0: né?
1: Os ingressos pro Morumbi Parque. Bora se divertir com a Nativa.
0: Ah, olha que legal, gente.
1: Maior parque indoor de São Paulo, com diversão. É pra família toda, viu?
0: Já foi, Gi?
1: Já fui, já me diverti, já levei sobrinho pequeno, que sobrinho legal. Grande. É muito gostoso.
0: Quero ir. Parabéns pra Maria Cecília Freitas Gomes. Final telefone 6172. Maria, parabéns pra você. Ganhou, vai se divertir de montão por conta da Nativa, ganhou a camiseta também, só vim buscar no Central Plaza Shopping, ali pertinho da estação Tamanduá ATI do metrô.
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0: Muito mais informação para você que acompanha aqui a Nativa. Essa terça-feira, o Conselho Nacional de Política Energética aprovou hoje a proposta do governo federal de aumentar o percentual de etanol na gasolina por 6 meses, com o objetivo de tentar segurar os preços. A mistura obrigatória de etanol anidro na gasolina passa agora de 30% para 32%. A Sabesp concluiu na manhã de hoje a primeira fase dos reparos da cratera que se abriu em uma obra no bairro do Rochedale, em Osasco, na Grande São Paulo, e levou à interdição preventiva de 3 casas ontem. A empresa informou ainda que realiza no local obras para implantação de infraestrutura de esgotamento sanitário. Adolescentes britânicos que participaram de um estudo apoiado pelo governo sobre restrições ao uso das redes sociais relataram melhorias no sono, na concentração, no bem-estar, de acordo com o estudo publicado hoje. A proibição total do uso de aplicativos de redes sociais trouxe os maiores ganhos relatados na concentração, mas também causou maior impacto social. Daqui a pouquinho a gente volta com muito mais na segunda hora.

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1: Primeiramente, eu queria agradecer muito pela oportunidade de participar dessa promoção. Foi algo que realmente significou muito pra mim. Significa pra mim ainda ter ganhado. É um grande passo na minha história em relação ao propósito que eu tenho. A moda sempre foi uma coisa que eu sou apaixonada. Muita felicidade, muita emoção. Novamente, muito, muito, muito obrigada mesmo.
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3: Oi, Débora, boa tarde pra você.
4: O engenho marginal do Tietê muito ruim no sentido rodovia Castelo Branco e com ocorrência no Cebolão. Melhora o caminho por dentro da Lapa pra passar da Tietê pra Pinheiro. 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
9: Nativa 4 e 5, boa tarde pra você. Vamos, vamos, vamos. Resultado do nosso pedágio, pedágio da Nativa. Tava hoje, onde? Na Zona Norte, né? Na Praça dos Trotadores. Quem passou por lá retirou os presentes. Vai entrar no sorteio agora pra ganhar almoço e jantar do restaurante Vila Prime. @ restaurante Vila Prime pra saber mais no Instagram. Você que tem aqui, ó, atenção, Palio Cinza, placa MKH6I97. Palio Cinza, MKH6I97. Parabéns, ganhou! 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

0: boa tarde umas 10 vezes hoje, né? Hoje.
1: Turma da Nativa.
0: Isso que é educação.
1: Nossa,
0: viu?
1: A tarde tá sendo muito boa mesmo,
0: muito,
1: né?
0: Muito boa lá em cima. Então aproveita, gente. Cada dia um apresentador diferente aqui no Turma junto comigo.
1: A Daia é poderosa, né? Daia, olha, é poderosa. Ela sai, tem que vir 14 pessoas pra cobrir ela.
0: Olha o reforço.
1: Olha
0: o reforço.
1: Aproveita essas férias aí, hein, gatona?
0: E a gente quer saber hoje, se você fosse o diretor ou a diretora do programa da Eliana, que não tá bem na audiência, se fosse diretor ou diretora por um dia, qual quadro maluco você criaria pra dar uma audiência no programa?
1: É, podia inventar uma cozinha maluca, alguma coisa assim. Mas sabe o que eu lembrei? Aquela brincadeira do foguetinho de Silvio Santos. Ninguém consegue reproduzir como ele,
0: ela,
1: né?
0: Ela já fez isso no Eliana e a Alegria, que
1: então,
0: ela tinha na Record.
1: Mas é um bom quadro esse.
0: Quadro.
1: Esse tem prende a audiência,
0: tem,
1: né?
0: Tem tudo a ver com a família.
1: Imagina, a pessoa tá lá no foguetinho, você quer trocar uma viagem pro Japão com tudo pago por uma bicicleta sem roda? Sim!
0: Não.
1: Aí a gente fica em casa, não!
0: Por exemplo, as brincadeiras do programa Silvio Santos prendem minha atenção.
1: Todas, né?
0: As brincadeiras do Viva a Noite.
1: Eram muito bem feitas, né?
0: Eram divertidas, meio malucas.
1: Sabe
0: mesmo.
1: Que o Celso Portiolli também fez um programa que chamava Curtindo uma Viagem, era muito legal também.
0: Eu lembro.
1: Tinha uns desafios bem legais.
0: Era de domingo também, eu lembro. Tinha o CD Curtindo uma Viagem, com o melhor do eletrônico. Você lembra?
1: Verdade.
0: Paradox Music.
1: Mas ó, as brincadeiras do domingo.

0: legal, todas estão dando certo. É primeiro lugar.
1: Olha. Você, Karen, qual a sua ideia?
2: Oi, turminha da Nativa, tudo bem? Tudo. Olha, a brincadeira maluca que eu gostaria de ver no programa da Eliana é o pessoal entrando dentro de um balde cheio de gelo e ficar lá por uns 10 minutos pra ver quem aguenta mais pra ganhar a brincadeira. Beijos, Nativa.
1: Ia sair todo durinho, se tremendo.
0: Nossa, eu não aguento ficar nem um minuto.
1: Nessa hora tem a camiseta da Nativa, aproveitar o dia bom da vida, brindar um novo encontro ou explorar o mundo e viajar sem limites. E que mais tem, Gi?
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1: Oh, que legal. Então bora, gente, participa aí. 9198-406-9646.
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0: Alegria, Eugeninho, Mariana Fagundes, Daniel, peão todo tatuado.
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0: Bora pra dica do Viu Meu Pet? 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Adote um mimoso. Ele é o cachorrinho filhote. Ele é sem raça definida, de pelagem branquinha, de olhos escuros. 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Ô, Gi, você não tem um bichinho, né? Você não gosta?
3: Não tenho. É que eu moro em apartamento e eu cresci ouvindo minha mãe falar que bicho tem que viver solto.
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3: Então eu
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3: tenho
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0: atender. A Nativa é tudo e muito mais. A Júlia e Rafaela, medo. Fica com medo não, porque ela já tá aqui, ó, pra espantar os seus medos. A nossa fadinha dessa tarde, maravilhosa.
1: Oi, Gabriel.
0: Você tem nome, fada?
1: Eu sou a Doralice.
0: Doralice, a fada. Você tá todo dia de manhã nos parabéns, né?
1: Obrigada, viu? Você deixou eu entrar e eles não deixam.
0: Quem não deixa?
1: Aquele tio grande, que é o tio Tiago, e o tio Jones, eles deixam eu falar 22 segundos só e já fecha a caixa e já manda eu ir embora.
0: Mas a Fada está aqui pra mandar os peixinhos pra quem entrou lá no Instagram da Gislaine.
1: Ai, quero agradecer. Todo mundo pedindo pra eu ficar à tarde também, mas eu não posso, porque eu tenho outros compromissos.
0: Sim.
1: Você quer um pedaço do cupcake que eu trouxe pra você?
0: Quero um pedaço do cupcake.
1: É de formiga. Você gosta?
0: Gosto de formiga.
1: Quer um chazinho de folhas caídas no chão também?
0: Só não gosto de cupim. Vamos lá.
1: Eles são amiguinhos.
0: Vai, Gi, vai, mas, fada, mas eles manda vão beijo.
1: Ai, você tá ficando nervoso igual eles.
0: Não, tá, então vai lá.
1: Vamos

0: estrela e pra tia Dulce, que é maravilhosa.
1: Oh, muito bem.
2: Fadinha, muito obrigado pra você.
0: Obrigadão, seu cupcake.
2: Obrigado.
0: O chá é de folhas caídas no chão. Sabe quem pegou?
2: Não.
0: As formigas também.
2: Ai, que legal. Ô, Fadinha, ó.
0: Pode me chamar sempre, viu? Tô sempre disponível, tô de férias. Eu tenho muito tempo pra ficar aqui conversando com você a tarde inteira, enquanto a moça loira não vier, tá bom?
2: Você tá parecendo a minha amiga Thaís.
0: Ah, é?
2: É, a Thaís fala assim... Ela enche o saco.
0: Oi, Gigi. Gigi, manda um beijo pro Gabriel.
2: Beijo de anjo pra você, fada.
0: Tchau.
2: Tchau.
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2: Agora 4h26, Débora.
10: Anjinho, cidade ficando já com trânsito de fim de tarde congestionada. Matinal do Pinheiros, no sentido da Castelo Branco, da Avenida dos Bandeirantes ao Parque Vila Lobos. Pista local, expresso, as duas ruins, Faria Lima é o caminho melhor. 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
0: Sempre com uma pergunta especial para os nossos convidados.
2: Ah, tem essa pegadinha?
0: Tem.
2: Ah, meu Deus, não tô preparada, não.
0: Quem é que vai participar hoje?
3: Fala, Nativa, tudo bem? Aqui é o Caio do Grajaú. Bom, hoje, Slane, eu sei que você tá solteira e eu também tô solteiro, né? Eu queria saber, o que eu preciso pra poder te conquistar?
2: Nossa, sim.
0: Você tá solteira mesmo,
2: eu
0: né?
2: Eu tô solteira.
0: Gente? Tá, o que um homem precisa pra
2: por opção,
0: conquistar?
2: Tá, gente? Quero deixar bem claro isso. Primeiro, precisa ter bom humor.
0: Bom humor.
2: Precisa ser simpático, né? Precisa entender minha profissão, que tem uns horários malucos, inclusive de fim de semana. Não pode fumar. Desculpa, não vou beijar a boca de cigarro. Não vou beijar cinzeiro.
0: Boca de fumante.
2: É, isso aí. Não gosto. Não gosto que bebe demais também. Não dá certo, não.
0: Tá.
2: Precisa ter um corpo atlético. Eu gosto de homem alto, assim, sabe, bem... Não sarado, mas assim, bem atlético. Tipo o Lucas Lucas. Lucas
0: Lucas.
2: Lucas Lucas, assim, grandão. Peitoral desenvolvido.
0: Sim.
2: Gosto. Tem que ter todos os dentes. Não, pra mim não tem problema se for careca, tiver cabelo, tá tudo certo.
0: Meu
2: não
0: Deus.
2: Ligo pra isso, não.
4: Tadinha.
2: É muito exigente, você acha?
0: Eu acho um pouco.
2: Tem mais umas 15 coisas aqui, deixa pra lá.
1: Uma da Nativa responde.
0: Uma assim pra fechar.
2: Precisa beijar bem, né?
0: Nossa, moreno de Goiânia.
2: Eita!

0: A Nativa é tudo e muito mais. É o Zezé de Camargo,
1: irmão da Lua, amigo das estrelas do Turma da Nativa.
0: E hoje no programa a gente tá falando do programa da Eliana, né, Gi? Que começou, tá, a audiência tá baixa.
2: Estamos tentando ajudar a levantar a audiência da Eliana. Mais ou menos, né, que eu sou mais Domingo Legal.
0: Com alguns quadros malucos.
2: Isso.
0: E eu tive uma ideia.
2: Qual?
0: Se a Eliana conseguir trazer o Luan Santana e o Rick Martin pra cantar o novo sucesso.
2: O novo sucesso estranho?
0: Estranho.
2: Será?
0: Ah, gente, essa música estreou hoje na programação da Nativa e a gente vai ouvir inteirinha agora.
2: Oba!
0: O Luan. Luan tá no auge, já tá no ápice, você acha, Gi?
2: Tá na melhor forma dele, eu acho. Sempre criativo e sempre surpreendendo os fãs, né? Essa tá no registro histórico, gravado no Rio de Janeiro, com a participação de Rick Martin.
0: Epa! Estranho com Luan Santana e Rick Martin. Pra você que é tudo e muito mais.

0: Nativa é tudo e muito mais alegria. É o Jorge Mateus.
1: Pelo amor de Deus.
0: Propaganda, a Gislaine ama ouvir Jorge Mateus no carro. Quando toca, ela já aumenta o volume. Ela fala que é gostoso ouvir Jorge Mateus no rádio.
1: Todas, eu sou muito fã de Jorge Mateus.
0: É bom demais,
1: gente. Também que toca na Nativa, né?
0: Sempre você pode pedir a sua música também no WhatsApp da Nativa, nas redes sociais. A gente anota tudo pra saber o que você quer ouvir aqui na Nativa.
1: Ficou doido com essa música nova do Luan Santana com Rick Martin, viu?
0: Estranho. Tem que aprender a cantar, hein? Bonitinho, que em breve vai ser música da semana.
1: Isso.
0: Ó, de presente daqui a pouquinho, o que temos? A camiseta, não é isso?
1: Isso, temos a camiseta. Temos o dia de rainha lá no Espaço Gaia.
0: É.
1: Vai cuidar desses cabelos, meu amor. Doida pra fazer uma hidratação. Tem um corte, né? Vai fazer escova, pé, mãozinha. Ai, que delícia. É o seu dia de rainha que você merece.
0: Vai fazer cabeça, ombro, joelho e pé. Mentira.
1: Praticamente isso.
0: Ó, se você fosse o diretor ou diretora do programa da Eliana, por um dia só, qual quadro, assim, maluco, você criaria pra dar audiência no programa aí da Lourinha? Fala, Ivani.
2: Boa tarde, turma da Nativa. É um quadro maluco pra colocar no programa da Eliana.
0: É.
2: Seria o Serginho Malandro.
1: Nossa.
2: Eu acho que ia dar uma audiência muito boa. Ia decolar esse programa da Eliana, que tá muito parado.
3: Ai, pai, para.
0: Ia ser o contraponto?
1: Se quer animação, bota o Serginho Malandro. Ele
4: Oi,
1: se dava bem com a Xuxa.
0: Verdade.
1: Desculpa.
4: Oi, Anjinho. Oi, Gi. Oi. Olá, tinha que fazer uma releitura daquele programa Tentação. Do Silvio Santos. Era maravilhoso. Era um pessoal que ia pra uma porta, ia pra outra porta, respondia errado, metade sumia.
0: Verdade.
4: Bem legal.
0: Era cada coisa que tinha no programa Silvio
1: Santos.
0: Era divertido.
1: Isso prende a audiência,
0: era
1: né?
0: Era da maçãzinha,
1: isso,
0: né?
1: Isso, é bem legal. Gostei.
0: Programa Tentação.
5: A minha brincadeira seria uma brincadeira bem legal. Aquela brincadeira de você derrubar o navio. E assim, você espalhar quatro pedaços do navio na tela, né? Do navio adversário e do seu. E cada bloquinho em branco que não fosse do navio, ter prêmios em dinheiro, né? Ter eletrodoméstico. E quem derrubasse o navio do outro, tem um prêmio em dinheiro. Só que como os pedaços do navio iam estar espalhados em três ou quatro fotos, o risco de você derrubar o seu próprio navio ia ser grande. Mas detalhe, só nós pobres participar, né? Pra ficar mais emocionante.
0: Só os pobres, né?
5: Dinheiro.
1: Tipo Batalha Naval?
0: Batalha Naval.
1: Ah, entendi. Ó, tô sabendo que o Edu Melo vai passar aqui essa semana, né?
0: O Edu vai.
1: Podia fazer aquele quadro lá do Namorou Amizade, hein?
0: Gente, verdade!
1: Ah, que legal, o recado do coração, alguma coisa assim.
0: Vai ser um Turma da Nativa meio romântico.
1: Bem romântico.
0: Bem romântico.
1: E o Edu arrasa com aquela voz maravilhosa, então, paixãozinho.
0: Então essa semana ainda tem Edu Melo no Turma.
4: Boa tarde, turma. Eu acho que o programa da Eliana ia dar muito audiência se tivesse aquele quadro Namoro Amizade.
0: Namoro Amizade, dança gatinho, dança gatinho.
1: Esse aí é outro.
0: Não é? Qual que é isso?
1: É, dança gatinho é outra coisa.
0: É a mesma coisa. Vai namorar? Hoje não, Faro. Hoje não. Canta na Castela.
6: Martinho.

0: Amativa é tudo e muito mais. Música sertaneja, Chitãozinho e Xororó, Seu Amor é Minha Estrada. Pra finalizar, o Turma da Nativa dessa terça-feira.
1: Oh, já acabou.
0: Mas já acabou rapidinho.
1: Nossa, cantei piada, a fada veio, mandou beijo, foi tão gostoso.
0: Conversamos com o Thiago Rocha.
1: Anunciamos a música nova do Luan Santana com o Rick Martin.
0: Tudo isso, por isso que a tarde passa rapidinho. É a melhor tarde de São Paulo, aqui no Turma da Nativa.
1: E tem presente ainda, né?
0: Ainda agora presente a camiseta da Nativa. 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
1: Isso, obrigada pelo carinho com os nossos ouvintes também, que amam passar por aí, viu?
0: Muito bem, Eliane, parabéns pra você. Eliane Medeiros Passanese. Isso, Eliane Medeiros Passanese, final telefone 4421. Eliane, ó.
1: Se prepara, amiga, pra viver o seu dia de rainha no Espaço Gaia, porque você merece.
0: Aê! Eliane, só vim buscar os presentes no Central Plaza Shopping, ali pertinho da estação Tamanduá TI do metrô. Gi,
1: tchau.
0: Beijo pra você, você volta amanhã?
1: Eu volto amanhã pra gente se divertir ainda mais aqui na sua Nativa. Quando precisar, pode me chamar, tá? Eu gostei.
0: Fechou, fechou, Gi.
1: Beijo, gente.
0: Até amanhã.
1: Tchau, tchau. Ops, tchau, Gi.
0: Tchau, Gi.
1: Não tem, né?
0: A Dai tá de férias.
1: É.
0: Tá bom, tchau.
1: Tchau.
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3: Durmam com Deus e até amanhã.
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0: O Banco Central informou hoje que ainda existem nas instituições financeiras mais de 6 bilhões de reais em recursos esquecidos pelos clientes. A consulta pode ser feita no site valoresareceber.bcb.gov.br. A cidade de São Paulo enfrentou uma madrugada gelada nessa terça-feira, com temperatura mínima de 10 graus e sensação térmica de 7. Cê é louco! Amanhã a temperatura mínima prevista é de 9 graus e máxima de 22. Vamos se cobrir aí. Concurso 3030 da Mega Sena pode pagar um prêmio de 25 milhões de reais para os acertadores das 6 dezenas. A aposta mínima custa R$6 e pode ser realizada nas lotéricas ou pela internet até às 8 da noite. Beleza? Já já tem o Márcio Cruz, é o locutor que te seduz. É a Super Nativa e eles vêm cantar pra você já já.
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1: Débora.
2: Anjinho, o problema no cruzamento da Salim Farah Maluf com a vereadora Bel Ferreira afeta os dois sentidos. Pior para Vila Prudente, a fila vem desde o quilômetro final da Dutra. Melhor caminho pela Aricanduva. No país do futebol, tem dia que não é só jogo, é todo mundo junto na torcida. E para ficar bom de verdade, som e imagem tem que ser Aiva. Bora torcer junto e fazer bonito. Aiva, ousadia e tecnologia.
1: Obrigado, Débora. Beijo para você, até amanhã.
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0: Superação.
1: Superação.
2: E é terça-feira, bora fazer o melhor. Sorrir mais. Acreditar que coisas boas estão a caminho. Vai com tudo, gente. Porque a semana promete. É terça-feira ainda, bora!

0: Não entra não.
1: Ops, para, que é isso?
0: Não entra sem instrução não, meu jovem. No próximo anúncio, não se estilar.
1: Ih, rapaz, oi, entra sim. Aqui é dentro, meu amigo. Bora, começando aqui o Super Nativa. Fala, lindeza. Ó, já já, super desafio. Vamos brincar um pouquinho aqui. Ama ou larga? Larga ou ama? É o tema de hoje aqui do Super Desafio, tá?

0: muito mais carinho. Felipe Rodrigo, ignora.
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0: Vamos lá, gente. Super desafio.
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0: E aí, hoje é dia de amar ou largar, hein? Tema de hoje aqui no Super Desafio, que tá dando a cafeteira da Britânia pra britanear sua vida. 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Bora lá, já vamos startar aqui. Vamos colocar a primeira no ar. Atenção.

0: mas Eduardo Costa imagina.
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0: Super Nativa, gente. Boa tarde aí. A rodovia Raposo Tavares passou a contar com câmeras equipadas com inteligência artificial para monitorar o trânsito. É uma tecnologia que consegue identificar motoristas usando o celular ao volante, pessoas sem cinto de segurança e outras infrações também. Por enquanto, esse sistema está em fase de teste e as imagens servem para apoiar a fiscalização e aumentar a segurança nas estradas, hein? É, você tem um costume de ficar com o celular na mão aí? A casa vai cair.
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0: 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Jads e Jadson, jeito carinhoso.
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0: Bora lá, tudo preparado aqui pro super desafio. Já manda teu áudio aí se você quer a música 1 ou música 2. Conta pra gente, você vai amar ou vai largar? Música 1, Zé

0: tarde, Nativa. Boa tarde, Márcio.
1: Boa tarde.
0: Eu vou votar na música número 2, Simone Mendes. Me ama ou me larga? Beijo.
1: Beijo, Rosi. Ô, João, cadê você, João?
2: Eu vou de música de Zenete Cristiano.
3: Beijo, João. Aí deu ruim pra mim.
1: Fala, Valdirene.
4: Hoje eu voto na música de número 1. Beijo.
1: Beijo, Val. Mais um aqui pra um. Quem mais tá aqui? Alex, cadê você?
5: Oi, Nativa. Oi. Meu voto hoje vai pra música número 2. Simone Mendes.
1: Aí, Alex. Alex votou na 2. E você, Elaine?
6: Oi, Márcio. Oi. Boa tarde. O meu voto hoje vai na música número 2. Simone Mendes.
1: Simone Mendes. Música 2. Me ama ou me larga, a música 2. Simone Mendes por aqui. Tem Zenete e Cristiana, a música 1. 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

0: Nativa, são 5h27. Agora, boa tarde.
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0: A Receita vai pagar amanhã um lote especial de restituição do imposto de renda. Esse dinheiro vai ser depositado via Pix com valores de até milzão, tá, gente? R$1.000 para quem tem direito ao benefício. Esse pagamento é destinado às pessoas que não precisaram fazer a declaração do imposto de renda, mas tiveram o imposto descontado aí do salário e tem valores a receber. Se você vai receber, sorrisinho no rosto aí, hein? Graninha, R$1.000.

0: mais Kleber e Cauã, mil adjetivos, agora são 5:30. Gente, hoje é terça-feira, então se é terça-feira, temos aqui o super o quê?
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0: Super Encontro. É o quadro de hoje aqui no Super Nativa. Esse encontro aqui, eu vou te falar, hein? São duas duplas. Irmãos. E o mais importante, pra você que curte as músicas das duplas aqui, desses cantores, que você vai amar a música aqui, é que você fica assim, quando você não ouve mais... Quando você some, meu Deus do céu, meu coração chega a apertar. Vamos ouvir aqui, ó. Victor e Léo, Zezé de Camargo e Luciano. Nome da música? Quando você some. Bora ouvir. Super Encontro aqui no Super Nativa, 5:31 agora.

Nativa 5:36, super Nativa. Vamos falar de saúde aqui porque a Secretaria da Saúde de São Paulo reforçou alerta para que a população mantenha a vacinação contra o sarampo em dia, gente. Nesse ano, o estado já registrou 7 casos da doença. A vacina é a principal forma de prevenção e está disponível gratuitamente nos postos de saúde. São 5:37. Nativa. Logo mais às 6 horas tem a Nativa, entrou no grupo, gente. E aí, prepara aí, hein? Já fica com o zap na mão, vem interagir bastante aqui com a sua Nativa.

0: música você vai votar.
1: Voto na música da Simone Mendes. Beijo.
0: Aí, beijo, Lelê. Letícia votou aqui, na música 2 já. Fala, Hamilton.
2: Então, voto é na música 1, Zé Neto e Cristiano.
0: Aí, rapaz, Hamilton votou.
3: Quando sobe o álcool.
0: Eita, quando sobe o álcool, hein?
1: Boa tarde, Márcio. Boa tarde, Nativa. Voto na música número 1, Zé Neto e Cristiano.
0: Valeu, Aninha. Tem aqui a Dani. Fala, Dani.
4: A música escolhida é a música 2, Simone Mendes.
0: Boa.
4: Com certeza.
0: Valeu, Daniela. Josi também quer votar.
5: Vou votar na música 2, a música da Simone Mendes. Grande beijo, Márcio.
0: Valeu, Josi.

Isso, você vai votando aí, música 1, música 2, vai concorrer à cafeteira da Britânia pra britanear sua vida, tem kit pães de queijo, pedacinho do sol. 9198-406

0: boca, boca, boca, boca. Rufando os tambores. Uma música chegou a dar uma disparada, mas a outra depois decolou. Com 88% dos votos.
1: Quem é o cantor?
0: Calma, vou falar.
1: Quem é o cantor?
0: Quem é o cantor? Simone Mendes!

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Acabou.

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1: Débora Mendonça, e o trânsito em São Paulo? Oi, Débora.
2: Oi, Márcio. Marginal do Pinheiros congestionada para Castelo Branco, da Avenida dos Bandeirantes em diante, emendando com a Tietê por ocorrência sentido Ayrton Senna, depois da Rodovia dos Bandeirantes. Tem que cortar caminho por dentro dos bairros e evitar a Marginal. 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
7: Opa, falta um minuto para seis. Hora de Brasília. Vai começar a Nativa. Entrou.

0: Como todo francês termina falando e, a capé, o choqué, o choqué tá
1: capé. Eu não posso dizer não? O que aconteceu com o francês, mas ele se ferrou.
0: Gente, a França tá, foi eliminada. Eu não sei se o jogo tá acabando ainda.
1: Tá faltando um minuto, mas acho que já era.
0: Tá 2-0 pra Espanha. Ah, então já era. França eliminada, pra você que tava gorando os franceses, que eu acho muito injusto isso daí, viu?
1: Eu acho que esse jogo deveria ser a final da Copa.
0: Espanha e França.
1: É. Pra mim, qualquer um dos dois que ganha. Os dois jogam futebol bonito, futebol pra frente, pra cima. A França tem mais valores individuais e a Espanha tem um coletivo forte. O Yamal, que é muito bom.
0: O jogo da Espanha é aquele jogo toca aqui, toca ali, toca lá, se movimenta. E a França tem uma velocidade fora do normal.
1: A França é mais vertical, mas vamos ver se acabou.
0: Tá aí, gente. É isso aí. Os comentaristas de futebol aqui.

0: programa recomendado para maiores de 10 anos.
1: E a gente já abre o programa falando que acabou.
2: Acabou 2-0 para Espanha.
1: França eliminada. Ô, eu vou fazer que nem aquele chinês com um cara que virou. Ô, brasileiro.
2: Bata bala.
1: É, ó. Não fica falhando não, porque o Brasil tá bem.
2: Ah, mundo, só né? Falta a gente. Vai, francês, vocês caíram. Caímos numa vergonha que não teve tamanho.
1: Sabe, você sabe o que eu tava comentando.
2: Será que aqui, bonito, desculpa, a seleção do Egito e a seleção da... Da Noruega, quando eles chegaram nos países dele, a recepção do público foi que nem o nosso.
1: Pois é. Não teve não.
2: Não tivemos?
1: Só chegou um jogador.
2: Ah, vá.
1: Pelo menos no avião, na delegação. No avião, que era uma delegação. Só um jogador, não teve recepção.
2: Ah, pensei que tivesse tido aquele... que foi uma festa na hora de ir, né?
1: Pois é, as meninas na nativa aqui estavam aqui. Ah, eu quero ir no aeroporto lá pra receber a seleção. As estagiárias tem um pouquinho mais... Ai, gosto do futebol. Essa geração quer ver o Brasil... Não tem. Um jogadorzinho só saindo, tem não. É, gente, então é isso aí. Copa do Mundo, então, já tem um finalista definido, né? Que é a Espanha.
2: E um que vai disputar o terceiro e quarto lugar, que é a França.
1: É.
2: E aí amanhã é um jogo difícil, porque envolve política, por causa das Malvinas, envolve la mano de Deus.
1: É verdade.
2: Que foi quando Maradona fez o gol com a mão.
1: Inglaterra e Argentina.
2: Envolve a expulsão do Maradona na Copa dos Estados Unidos, que ele foi suspenso porque estava dopado.
1: Dopado, né?
2: Então tem bastante coisa aí pra amanhã. O bicho pegar, viu, filho?
1: É isso, gente, ó. Se você tiver alguma opinião... Quiser.
2: Agora pegar, mesmo vai aqui.
1: Não, o bicho vai pegar agora, galera.
2: Você acha que foi legal, bacana os dois chegarem? Falar sobre o futebol também, tem outras notícias, mas...
1: Gente, teoria da conspiração tem desde sempre. Os caras até usam o mesmo meme, o mesmo texto pra falar. Esse texto ele perdura até hoje, todas as copas. Mas, gente, é o mesmo que a gente falar assim... Ah, então teve mutreta pro Brasil, porque o Brasil... Durante anos, chegando sempre numa final, sempre protagonizando.
2: Eu não lembro se foi 58 ou 62, depois eu confirmo. O Nilton Santos, que era lateral esquerdo do Brasil, fez um pênalti contra a Espanha. Ele estava dentro da área, ele deu dois passos e o juiz apitou falta fora da área.
1: Aí, ó. Aí, gente. E aí, é teoria da conspiração ou não é? Eita lasqueira. Ó, vamos lá. São 6:04. Galinha, o que você tem pra contar aí, rapaz, nessa terça-feira, comecinho de semana ainda?
2: Quando você for fazer uma brincadeira que seja de mau gosto,

0: mas era uma.
1: E tinha, um policial lá dentro. O que aconteceu? Meteu bala, filho.
0: Pro pessoal da loja, gente, até seria uma brincadeira, porque ele já conhecia, eles chegaram. Sim, até rápido.
1: Mas eles têm segurança.
0: É, e aí é um policial paisano ali, que tava armado, né, e aí...
1: Agora, meu Deus do céu, esse é um assunto pra gente ver, se esse negócio de brincadeira, essas coisas, tem que pensar bem.
0: Uhum.
1: E quando a gente fala de criança, então,
0: Márcio?
1: Não deixa ele chegar na cozinha quando o forno tá ligado. Não deixa ele tomada perto que ele vai enfiar o dedo.
0: Discussão de criança aqui é recorrente, né?
1: Garotinho foi brincar embaixo do caminhão. Sabe onde ele enfiou a cabeça?
0: Ah.
1: Dentro do estepe, no aro...
0: Joãozinho!
1: Precisaram chamar os bombeiros, polícia, tudo pra tirar o garoto, rapaz.
0: Eu não acredito nisso. Gente do céu. Essa viralizou, né?
1: Viralizou. Essa aí foi fantástica.
0: Meu Deus do céu. Ô, Joãozinho. Apareceu o Joãozinho. Ô, Joãozinho, pega lá a sacolinha pra mão e olha na feira.
1: É.
0: Não. Não faz isso não, Joãozinho, não pode, gente.
1: Enfia a cabeça dentro do estepe.
0: E é um assunto legal pra gente falar agora, porque é férias da molecada.
1: Sim.
0: A molecada vai ficar mais ociosa procurando o que fazer.
1: Sabe o que você deve fazer? Aí, inclusive, uma questão de economia, deixar seu filho dormir até meio-dia, uma hora.
0: É, né?
1: Você vai economizar 6 Danone, 4 pãozinho, 1 litro de leite, pelo menos.
0: Exato. Bom, velho, a gente vai falar... Rapaz, vamos falar de um cara aqui que eu tenho certeza, principalmente a mulherada. A mulherada gosta muito dessa figura aqui. Aí você vai falar, nossa, mas ele tá sumido. Seguinte, tem gente que acha que depois dos 50, dos 60, a vida já tá entrando ali numa reta final.
1: Não tá, não.
0: Marcos Frota está voltando à TV aos 69 anos. Quase 70 já, hein? Será que a idade realmente, ela limita a pessoa, ela limita os sonhos, ela coloca uma barreira entre o que a pessoa ainda quer realizar? Quem somos nós, gente, com 60, 70? Eu não me imagino ainda com 70 anos, mas tô chegando lá quase. Assim, depois que se passa dos 45, é rápido.
1: Pois que entra, não entra, meu filho, não tem quem segura. 40, 50, 60, 70.
0: E aí, gente, o melhor da vida é estar por vir.
1: E esse cara, ele foi jogador de Juventus, lá da Boca.
0: E ele só... Isso, tem uma curiosidade sobre Marcos Frota aqui, gente. Em 3 momentos da vida que foi decisivo pra ele. Em ser ou não jogador de futebol, frustrar com o que aconteceu... Ai, mas eu queria ser isso. Aí se frustrou porque não pôde ser, mas depois ele virou um ator. Um ator super consagrado, conhecido, respeitado na teledramaturgia aqui no Brasil. Então vamos falar de Marcos Frota, está de volta. Agora, uma pergunta aqui. O que faz uma pessoa atropelar um ser humano, alguém simplesmente fugir, não prestar socorro? Será que é medo de punição? Ou é falta de humanidade mesmo, gente? E se já é, velho, ó, agora o meteoro vem, hein? Se já é revoltante acontecer com qualquer vítima, imagina você atropelar um deficiente visual que dependia de um cão-guia pra se locomover. Você atropelar...
1: E não parar pra prestar socorro? Não para.
0: Pelo vídeo ainda, parece que sobe ainda na guia, assim. Não sei se tava no celular o que tava fazendo, mas é uma responsabilidade. E tomara que...
1: Devia ter ido buscar a mãe na zona. A mãe devia estar trabalhando na zona, ele foi buscar. Só pode ser, né?
0: É, tava aprontando alguma. Então a gente vai falar desse caso aqui também, que aconteceu no Distrito Federal, tá bom, gente? Falta de humanidade, meu Deus do céu. As pessoas estão ficando malucas. Vamos lá, WhatsApp liberadíssimo. Olha, vamos entrar nesse grupo.
1: As pessoas podem
0: aí
1: ficar malucas, mas nós estamos no sossego, hein? Ah. Olha como a gente bate papo, conversa. Não tem aquela gritaria. Eu também vou.
0: E ela já ficou pé da vida, porque ela postou uma foto. Ela mandou uma foto aqui que ela tá lá na praia já, né?
1: Ela tá na praia?
0: Tá na praia.
1: Ah.
0: É. Então, já tá ali, né? Será que chove?
1: Ah, deve chover. Eu vi, o tempo tá encoberto do horizonte.
0: Está... Ela fica louca da vida, se a gente fica brincando que vai chover, pegou o guarda-chuva. Tá lá, daí 40, curtindo suas férias.
1: É, podia ficar lá uns 4 meses, né?
0: E fica aparecendo aqui ainda, mandando mensagem. Essa não gosta nada da gente, né? Vamos lá, galinha, ó. Vamos. WhatsApp liberado, o povo já entrando aí no grupo. Bora lá, terça-feira, 919.

0: 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Fred e Fabrício, te amar é o meu talento. São 6h15 agora, hora de Brasília. Gente, vamos falar de uma coisa aqui que eu tenho certeza, principalmente você, mulherada, ou você, entusiasta aí da teledramaturgia aqui no nosso Brasil, das novelas aí, anos, até anos 90 ali e tudo mais, você vai amar, porque o ator Marcos Frota, queridaço, e é o ex da Dickman, né?
1: Carolina Dickman. Carolina Dickman.
0: Inclusive o filho é a cara dele, né? Ele falou sobre três momentos aí importantes da vida dele. Marcos Frota falou sobre o sonho frustrado no futebol. E num dos destaques aqui, gente, vamos dar destaque aqui para a volta à televisão. Há cerca de 10 anos longe das novelas. E como encara também a chegada aos 70, porque ele tá com 69, 70 anos, mais um ciclo. Fala que depois que você começa a viver realmente depois dos 40. Pelo menos é o que fala.
1: Na vida farmácia.
0: A vida começa depois dos 40.
1: Na farmácia.
0: E aos 70, o que acontece com a vida? Pra quem tá bem, de saúde, pra
1: hoje
0: quem...
1: Hoje a longevidade do brasileiro cresceu muito.
0: Verdade.
1: Cresceu demais. Pessoa de 60, 70 anos hoje tem uma vida ativa normal.
0: Uhum.
1: Normal. O que a gente falava assim, nossa, fulana já tem 40 anos, é quarentona. Meu, hoje esquece isso, porque as mulheres, inclusive, estão...
0: E vai entrar naquela discussão da semana passada que a Day trouxe aqui. Quem foi que até que pegou mal? Ah, acho que foi a Gretchen, com comparativo ali.
1: Isso.
0: Nossa, tá com 70. Não para, é. Ô, peraí, meu. Para com isso daí. Teve algum outro caso também, a garota de Ipanema. A sogra do Trali.
1: Sim.
0: A Elô Pinheiro. Ela falou também sobre isso. Esse comparativo que as pessoas fazem.
1: Então. Ai, Lopinho.
0: A semana passada.
1: Que coisa mais linda, mais cheia de graça. Ai.
0: Ô, velho, mas assim.
1: Garota de Ipanema.
0: Essa preocupação do Marcos Frota, acho que ela é totalmente natural, né? Porque às vezes assim, ele fala assim, ah, depois de uma década pra voltar.
1: Como ele tá longe da TV, acho que ele pensa que deve ter mudado algumas coisas.
0: A vida
1: coisas
0: dele é um
1: mesmo.
0: Circo, né?
1: É.
0: Sempre foi.
1: E
0: né?
1: deve Desde ter sempre. Mudado algumas coisas, porque muda até a aparelhagem de televisão, mudou tudo, né?
0: Muda tudo.
1: Em 10 anos muda tudo.
0: A forma de trabalhar, o elenco, muito mais jovem. E aí? Vai se adaptar ao que tem, ao que tem no novo?
1: Vai, quem é bom não tem dúvida, não.
0: Isso aí é raiz, meu irmão. Esse aí é daquele assim, o cara vai dar o texto pra ele. Não, precisa de texto não, meu amigo. O que é que tem que falar aqui? Vai lá. 3, 2, 1, gravando. Claquete, pau. Claro que não é assim, né, gente? Bom, aí o gancho que a gente puxa aqui pra discussão é isso, gente. A maturidade chega com a maturidade e, às vezes, a preocupação de você querer entregar um trabalho melhor... maior. O Galinha, quando entrou aqui na Nativa, você fazia um projeto que todo mundo amava, né Galinha?
1: Quando eu comecei na rádio, era Discoteca do Galinha.
0: Isso. Se hoje nosso diretor chegar e falar, vamos fazer de novo. Você
1: tô
0: vai falar,
1: dentro.
0: Tá dentro. Mas você vai falar, opa, peraí, mas estamos em 2026, o que que a gente pode
1: adaptar aqui? Porque lá era aqui? Talvez 60, 70, 80... Bicho, o que é bom, o Márcio, O que é bom não tem idade. Nem para o trabalho e nem para a arte. É porque aí. Se eu colocar aqui uma música dos anos 60, anos...
0: O povo vai pirar.
1: Sabe, então eu acho que e nós tocamos no das antigas, é isso aí.
0: É verdade. Às vezes a dona Maria olha pro Enoch em casa. Enoch, tu lembra quando tu me pegava no beijo, ouvindo essas músicas?
1: Aí, ele falou, Enoch vira e fala, larga a mão de ser besta, amanhã esse tempo já passou,
0: rapaz. Então, gente, ó, vamos entrar nessa conversa. Qual foi o maior sonho, de repente, aí que pra você, sei lá, você deixou pra trás? A gente pode abordar isso? Ou se existe a idade certa pra recomeçar?
1: Não, nós falamos de tanta gente de 70, 80, 90 anos que se formaram.
0: Exato.
1: Que voltaram a estudar. Não tem... Meu, a idade tá na cabeça das pessoas.
0: É isso. Então, vamos entrar nessa conversa. Marcos Frota voltando com tudo. Dá aquele gelinho na espinha, mas esse que é o gostoso, né? De não perder o medinho de recomeçar. É isso. Vamos entrar nessa conversa aí. 9198
1: 406
0: 96
1: 4

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Diego e Victor Hugo, Tubarões. Ana Castela vai cantar daqui a pouquinho aqui no grupo.

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8: Bora voltar com a Débora Mendonça aqui. Débora, o que você conta?
9: Mas

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0: A Nativa entrou no grupo, são 6h36.
1: Que é boa. Raquel é má.
0: O pessoal perguntando aqui. Se real... O Marcos Frota é o da Lua, gente.
1: É.
0: Nossa. Não, acho que foi um dos melhores papéis que o Marcos Frota fez na TV, em novela, assim. E era muito legal. A Ruth é boa, a Raquel é má.
1: É, ele é artista circense, né?
0: Verdade. Ele...
1: Teve circo, inclusive.
0: E todo papel que ele fazia, ele se adaptava tão bem, né? O ator, nessa hora, ele mostra... Rapaz, depois de Raquel e Ruth, todas gêmeas que você olhava, você falava assim... Quem é a má e quem é a boa daquelas ali? É, rapaz, a Ruthinha é boa, a Raquel é má. Ó, Marcos Frota, gente, tá voltando após uma década longe aí da televisão. Se for colocar pra idade que ele tem, uma década... Não tá tão, né?
1: Não.
0: Recentemente ele teve aí. O importante é nunca deixar de trabalhar. Deixa sempre aflorado. Por exemplo, eu toco bateria. Toco mesmo, não tô zoando, não.
1: Sim.
0: Desde moleque, meu pai já me colocou, minha mãe já me colocou na escola.
1: Não sei por quê, Márcio, você é um cara tão calmo.
0: É, então, eu tô aqui ouvindo as músicas, eu gosto de ficar tocando junto no imaginário, né? Mas se eu sentar numa batera hoje... Dá 5 minutos, meu amigo. 5 minutos só pra esquentar os braços aqui. Tudo bem que vai falar... Ai, meu Deus, lá tá... Atrofiou aqui, ó.

0: que cãibra. Mas, ó, gente, acho que não perde, né? Não perde nunca. Marcos Frota, Josiane.
1: Possível, sim, recomeçar e viver depois, sim, dos 70 anos, né? Ele tem muita história. Não tem que ligar pra que a sociedade fala, né? Algumas pessoas falam.
0: Era meu sonho ter aqueles olhos do Marcos Frota. Eu ia ficar que nem o olho de La Penha, né? Aqueles olhos do Marcos Frota.
2: Não tem idade pra você começar ou deixar de começar alguma coisa. Eu já vi gente com 90 e tantos anos fazendo faculdade, estudando ainda. Então, enquanto existe vida, existe oportunidade. E existe oportunidade pra começar, não tem nenhum problema.
0: Verdade, Antônio.
3: Boa. É isso aí, tem que ir pra cima mesmo.
0: Fala, Flávio!
4: A gente tem que viver com saúde, não importa a idade, o que importa é você estar vivo e correndo atrás de seus sonhos. E a realidade é essa, não legal que o povo vão dizer, o que importa é você se sentir bem.
0: Eita, rapaz, isso aí, ó, tem Maristela aqui.
5: Recomeço em tudo é possível enquanto a gente está vivo. A cada dia eu recomeço. Independente da idade de 70 anos ou não, cada amanhecer eu recomeço de tudo.
0: Ó, bonitinho.
6: Nunca é tarde pra nada. Hoje eu me sinto um pouco bem madura, tenho 40 anos e não terminei os meus estudos. Eu me arrependo muito de não ter terminado, deixado para trás. E eu só concluí até a oitava série, não concluí o ensino médio. Mas eu pretendo ainda concluir, mas eu acho muito tarde com a idade que eu já estou.
0: Não, Vani.
3: Nada, imagina.
0: Pelo contrário, você pode fazer a faculdade, minha querida. Ô, Galinha, vamos fazer um desafio com a Ivani aqui.
3: É.
0: Ela vai voltar a estudar, você vai dizer pra gente, ainda vai se inscrever na faculdade depois de terminar esse o que tá faltando.
3: E quando ela se formar, nós vamos na formatura dela.
0: Vamos na formatura. Eita, que dá 40 gols numa festa ainda, a formatura.
3: Nossa,
0: sabe que ela não vai.
3: Senhora. Vamos mandar uma D40 lá pra representar, gente.
7: Maravilhoso. Voltou pras novelas depois de 10 anos, quase 70, e vai dar um show de talento. Ele é maravilhoso. Nosso eterno da lua. Então é isso. Pra mim é uma influência maravilhosa as pessoas verem que não tem idade. Chega de falar que velho tem que estar em casa, sei lá, dormindo, a mulher velha tem que estar fazendo crochê. Não, gente. Se quiser fazer um crochê, vai fazer crochê, mas não pela idade, né?
0: Uma mulher madura.
3: Imagina, nossa velha foi até de férias viajar.
0: É verdade. É, ela tá curtindo as férias.
3: Foi pra praia.
0: Comprou biquíni, falou, vou pra praia. Ela tá, velhinha, tá.
3: Não tá fraca, velha, não.
0: Manda lá um recado pra ela depois, gente. Ó, um beijo, veinha. Boas férias aí.
3: É, boas férias, idosa preferida.
0: Isso, veinha. Mas tem que escrever veinha, tá? Não fala que é a gente, não. Ó, 9198-406. 96.

0: Esportivo é tudo e muito mais. Chão de avião, Henrique e Juliano. Não é o lugar, é a pessoa. É, meu velho.
1: Não deu, deu ruim. Era o lugar e a pessoa.
0: Era o lugar e a pessoa. Era uma brincadeira.
1: Zona Leste de São Paulo. Sapopemba. O policial de folga tava na loja e entrou uma moto, uma loja de automóvel, simulando um assalto. Simulando não, fazendo um assalto. Quando os donos do estabelecimento começaram a querer correr para avisar que era brincadeira, os dois já tomaram tinta dentro da loja.
0: Meu Deus do céu.
1: O policial de plantão não, que estava de folga ali dentro, mandou bala no assalto, né? Ele não tá sabendo o que que é. Um dos ocupantes, o mais velho, foram socorridos para o hospital da Vila Alpina. Mas o mais velho acabou falecendo de 31 anos.
2: Até onde eu vi
1: anos.
2: O vídeo, ainda não tinha informação do.
1: Mas já faleceu de 31 anos. E o outro de 18 ou 19 anos ainda está hospitalizado.
0: É, gente, não é.
1: O 42º Distrito tá analisando, né?
2: Tem as imagens, né?
1: Tem todas as imagens. Tá no Instagram, né?
0: Uhum.
1: Agora, é o tipo da brincadeira que nem a gente viu aqui de um médico na Vida Paulista em São Paulo que veio com o carro todo piscando, com giroflex, com tudo ali. A polícia parou ele porque ele tava andando em zigue-zague, pensou até que fosse algum policial que precisasse de ajuda. E era um médico. Tava armado e tudo, e vinha que a polícia podia ter mandado bala nele também, sem saber. Então, meus amigos, a situação tá tão difícil que tem certos tipos de brincadeira que não pode existir mais, não. Que se existir, é problema.
2: É, a realidade é que hoje tem tipo de brincadeira que já não cabe mais, se porque a situação tá crítica.
1: Se a gente fala de você discutir no trânsito, xingar alguém pode provocar sua morte. Imagina você simular um assalto. A maioria dos comércios hoje, ou tem segurança privada, ou tem alguém lá que está fazendo, alguma coisa tem. Infelizmente, uma pessoa de 31 anos perdeu a vida e o outro está numa situação delicada, por uma brincadeira idiota.
0: Meu Deus do céu.
1: Por uma brincadeira idiota. Agora, eu tenho certeza que principalmente, geralmente isso aí acontece em festas de amigos, o pessoal enche a cara, faz brincadeira idiota, essas coisas em bares, né? No começo tá tudo bem, começou a entrar cachaça, meu amigo, complica aí, tudo. Não sei se você já presenciou, já viu, já sentiu na pele alguma brincadeira idiota dessa que acabou mal, né? Onde pessoas podem perder a vida, podem perder parte do corpo, qualquer coisa assim. Sabendo, eu acho que é uma coisa assim tão idiota o cara fazer uma brincadeira dessa, é um assalto, né?
2: Era pra ser uma brincadeira, só que nos dias de hoje já não cabe mais, gente. Quase nenhum tipo de brincadeira da porta da sua casa pra fora. Não dá, galinha.
1: Às vezes nem da porta pra dentro.
2: Essa coisa de simular o assalto, de não sei o quê. Ou então, eu vou entrar em casa, vou fazer de conta que é alguém que tá invadindo. Pode dar ruim também.
1: Corre o risco de tomar um tiro, uma paulada, alguma coisa. Porque o povo tá muito assustado.
2: Sim. E quem é da resenha, quem é da brincadeira, acaba se sentindo muito mal. Porque a pessoa, é o jeito da pessoa, né? A gente gosta de brincar pra caramba com todo mundo, né? A gente nunca sabe se a brincadeira vai caber agora nos ambientes que a gente tá. Isso
1: cuidado,
2: é ruim, gente.
1: Cuidado com a brincadeira, às vezes, do serviço, que pode ter alguma pessoa que não entenda direito. Se a brincadeira leva por outro lado, você toma um processo sem saber.
2: É isso mesmo.
1: Porque tem tudo isso. Então, meus amigos, é muito chato isso. Isso é sinal de que o brasileiro está ficando cada dia mais triste.
2: Mais triste.
1: Né?
2: Infelizmente.
1: A gente que gosta de brincar sempre e tal, o brasileiro tá ficando cada dia mais triste. Isso não é legal. Me conta aí como é que tá a coisa na tua região.
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0: tiver tudo e muito mais. Novidade aqui, Lucas e Igor Flash. Bruno e Marrone vão cantar daqui a pouquinho aqui no grupo.
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16: Marte marginal do Tietê, congestionada, mas sem bloqueio total. Agora da Expresso, onde mais cedo teve acidente, mas a lentidão segue. Desde o Cebolão, a rodovia dos Bandeirantes, da Ponte da Casa Verde até a Vila Guilherme. A pista local agora é vantagem. 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

0: Tive entrou no grupo, são 7:02. Hora de Brasília, hein? Entramos, adentramos a segunda hora. Uns assuntos aqui interessantes, assuntos legais, assuntos tristes, né, gente? Sempre tem um assunto triste. Galinha trouxe aqui, agora no bloco passado, que uma brincadeira, gente, acabou em fatalidade. Tinha um grupo de amigos ali conversando numa loja. Chegaram dois motoqueiros na moto, que eram amigos também dos caras desta loja. Só que nessa roda tinha um rapaz lá, que é um policial. Ele tava paisana, então ele tava com a arma ali. Quando os meninos chegaram, tipo, brincando, passa. Deve ter sido isso a cena ali. Ele já tira o revólver e dá um tiro. Um tiro não, acho que dá um tiro em cada um. Só que um, infelizmente, veio a falecer. Esse caso tá repercutindo bastante, tanto em rede social e na grande imprensa. Então, cuidado, gente. Hoje em dia, infelizmente, eu que sou também um galinha da zoeira, a gente é da zoeira, gosta da zoeira. Infelizmente, não dá. Não dá mais, velho. Não dá. Marlene vai comentar isso.
1: Eu acredito que é falta de responsabilidade. Existe lugar pra tudo, né? Se as pessoas querem brincar com arma, essas coisas, vai no devido lugar, né? Um lugar deserto, sei lá. Mas é uma tragédia, né?
0: Marlene, mas ali os meninos que chegaram pra fazer a brincadeira achou que tava tudo bem.
2: Os meninos, inclusive, não chegaram a sacar. Meteram a mão só em...

0: momento lá, eles estavam conversando. Esses dois rapazes que chegaram na moto são amigos ali do pessoal da loja. Só que eles chegaram já inventando que eram.
1: Veja eram o vídeo ladrões. Que vocês vão entender, isso. Inclusive, direitinho.
0: Tipo assim, perdão, mané, perdão. O policial que tava na roda viu ali.
1: Ah, não perdeu, não.
0: Perdeu, não. Tem aqui a Angélica, vai comentar esse caso. Fala, Angélica.
2: Eu acho aí que brincar com assalto não é brincadeira. Isso pode realmente alguém tá mais alerta, assim, e acabar cometendo uma tragédia. E foi o que aconteceu. Então, nunca se deve brincar com isso, com assalto. Enfim, porque você não sabe como que a pessoa do outro lado vai reagir, né? Uma falta de responsabilidade total fazer essa brincadeira.
0: Meu Deus do céu. Aproveitar o assunto aqui, a Luciana já chegou aqui e quer comentar também. Fala, Lu.
3: Esse tipo de brincadeira, na minha opinião, não deve existir. Isso é muito sério. É vidas. A gente nunca sabe a reação do outro. Poderia ter sido ao contrário. Poderia ter sido do outro lado, né? Então, esse tipo de brincadeira não deve existir.
0: Às vezes pode ter uma criança brincando.
1: Não é pra existir.
0: Não é. Independente de qualquer coisa, né? Você pode envolver gente que não tem nada a ver com nada, gente. Ó, só pra mudar o assunto aqui, Marcos Frota, hein? Marcos Frota, depois de uma década, ele quer voltar a atuar. Vai, ele volta. Eu tava pensando aqui, galinha, será que o povo na TV, na teledramaturgia, já viu que tá precisando chamar aqueles que...
1: Não tenho dúvida.
0: Tipo assim, porque ele já viu que...
1: Tipo assim, o
0: depois pelo... de um teste, de dois testes, três testes com um elenco novo, gente nova, parece que não tá vingando, né, ô?
1: Eu acho que eles têm que fazer, que nem os times de futebol faz, manter os medalhões e vai colocando devagarinho os novos.
0: Chama os moleques, mas chama o Neymar junto, tipo isso, né? Não precisa ser o Neymar, mas chama sempre um aí pra tentar equilibrar. Fala, Amara, Marcos Frota voltando. Mas o Marcos Frota tá com 70 anos, afinal de contas... Tá velho?
1: Velho é trapo.
0: Oxi!
4: Ele é um automator, e não tem que ficar ligando pra o que o povo fala, pra o que a sociedade pensa, né? E tem que viver a vida dele. Os 70 anos é maravilhoso, né? Continua sendo maravilhoso. É isso aí, ele tem que viver a vida dele e reconstruir carreira o que ele quiser.
0: E esses dias viralizou um vídeo de uma... Sabe esse povo que fica no aeroporto? Ali no saguão, vendo assim, ó... Vendo a reação do fulano de tal saindo do aeroporto. Tem uns que são mal educados, falam assim, fulano. E o Marcos Frota parece que que pegaram ele indo pra algum. Não sei se ele tava indo pra algum lugar, algum. Aí pararam. Rapaz, uma simpatia, assim. Só elogios na internet da simpatia, da figura que ele é, a figura que ele representa. Podia estar, às vezes, o cara não tá naquele dia bom, mas ali ele atendeu o povo, trocou ideia. Muito legal o vídeo. Fala, Maria Rita.
5: Eu acho que não tem nenhum problema. Tem que voltar, sim. Ele é um ótimo ator, não deveria nem estar fora das telas. Se a cabeça tá boa, existe vontade, o corpo acompanha, por que não fazer? Por exemplo, eu estou indo pra 65 no mês que vem, sou avó. Eu faço pilates, eu faço academia e ainda tenho... Sou bem ativa no dia a dia. Por que não? A gente tem que realizar sonhos, sim.
0: Manda foto.
1: Tá certinho. Tem foto?
0: Tem foto. Ó,
1: aqui, ó. Evelyn, ele quer uma foto. Foto do que você quer, Marcio?
0: Tô brincando.
1: Ah, não, do que é?
0: Tem netinho, tem
1: não,
0: tudo.
1: Não vem com essa conversa, eu não. Você não quer.
0: Neto, não.
1: Você não vai querer foto de um vídeo aqui, não, hein? Ah, pelo amor de Deus, hein? Epa!

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está simplesmente Saudade Proibida. 7h14, agora eu vou até mudar de trilha aqui, ó, porque esse caso aqui, inacreditável, gente, inacreditável. Nos dias de hoje, atenção, o que faz uma pessoa atropelar outra e você vê, de repente, ali, acidente e tal. Eu, já aconteceu uma vez. Eu indo pra rádio de manhã, o farol amarelou. No que amarelou, deu uma cacetada no meio de um rapaz. Inclusive, tava indo no dia fazer uma entrevista de emprego, acho que perdeu o emprego.

0: Só que aí depois, enfim, de manhã ficou até helicóptero no alto, tava aparecendo até na TV. Um homem cego, gente, 44 anos, ele foi atropelado enquanto caminhava com o seu cão guia. Isso aconteceu em Águas Claras, Distrito Federal. Foi na final da tarde ali de domingo. Tá passeando no domingão, opa, aquele passeio de domingo. O motorista, gente, que atropelou, ele fugiu sem prestar socorro. E pelo que se sabe até agora, parece que ainda não foi nem identificado. Os bombeiros chegaram, atenderam a vítima, o cãozinho também. E enfim, as autoridades agora estão investigando o caso aí, puxando pelas câmeras. Na câmera, quando você consegue ver, ele tá quase chegando do outro lado da rua. Mas ele tá na faixa? Não, ele não tá na faixa. Mas ele tá com um cão guia. E se você vê uma pessoa... Às vezes, você vê muita gente hoje levando o cachorrinho pra passear e tal. Mas o engraçado é que a pessoa, quando ele já tá chegando do outro lado, a pessoa bate nele, derruba... E a pessoa parece que ainda tá... Ela tá com o carro meio desgovernado, meio descontrolado, assim. Quem sou eu pra julgar? Mas quando você tá dirigindo e fazendo outra coisa ao mesmo tempo, essa é a reação que você tem, meu velho. Quando você bate o olho ali... Eu não quero falar que, o que a pessoa estava fazendo. Mas o atropelamento, gente, pode acontecer. É um acidente? Sim. Fugir já não é normal.
1: Esse é o grande problema. A fuga, porque ele,
0: a fuga é uma decisão da pessoa. Ele, né?
1: A pessoa não estava na faixa. Existe um erro. Era um deficiente visual.
0: Às vezes
1: visual,
0: da prefeitura, para ter lá os...
1: Né? Agora, a pergunta é... Você parou para socorrer? Porque seria a sua defesa, inclusive. Sim. Porque agora, se você for localizado, com a quantidade de câmeras, você vai ser localizado.
0: Por outras coisas, exato.
1: Ah? Atropelou alguém, culpa sua, sem ser culpa sua, seja o que for, seja humano, para e socorre. Depois vamos ver.
0: Sabe por quê, velho? Se não parou, é porque tem um motivo,
1: é,
0: né?
1: Pare e socorre. Depois vamos ver o que aconteceu. Se vai ter processo, se não vai. Porque, sabe, isso é uma coisa que você vai carregar pro resto da sua vida, inclusive.
0: Verdade, verdade. A gente não sabe as sequelas que esse homem pode, claro, ter, pode ter também. Ah, tudo bem, foi socorrido e tal. Se você não parou, é porque tem algum motivo, tem. Ai, mas sabe...
1: Eu diria que tem macuco no embornar.
0: Sabe o que aconteceu? Ô, Galinho, eu tava com... Ô, seu guarda, eu tava com um documento atrasado e tal. Então, se você tava com o documento atrasado, não era você nem pra você estar na rua e você nem ia atropelar
1: nem
0: o cara.
1: Nem o seu carro teria que estar na rua.
0: Pois é. A gente tava falando disso aqui hoje, né, velho? A gente Não sei se é até no próximo assunto que você vai falar. Não, é. Mas, enfim, mas que já dá pra abordar. Já tem cidades que estão implantando lá o tal do radar por IA, né?
1: Já tem algumas estradas.
0: Estradas em São Paulo.
1: Eu sei que tem no Rodoanel em São Paulo. Vai entrar. Não, que vai entrar na Imigrantes e Anchieta é o Free Flow. Que é o pedágio sem. Espero que aí não tenha mais fila pra descer.
0: Às vezes em alta temporada, meu Deus.
1: Que o pessoal sofre que não sei o que a gente vê as fotos ali.
0: Mas sabe o que acontece? Aí você fala assim, mas a tecnologia, nessas horas aí você aprova a tecnologia, é a inovação num negócio desse de estrada, porque assim...
1: Véio, você vê os vídeos, como é que ela pega?
0: Sim, pega você sem cinto, o passageiro sem cinto, pega você no celular,
1: pega se você, tiver com uma mão só no volante.
0: Uma mão no volante só.
1: E a outra no carinho?
0: E a outra no carinho, pode ser. Gente, sabe por quê? Porque a gente tá cansado de ver notícias, ouvir de que... Ah, não sei o quê. Essas 20 semanas, mais uma Porsche que se arrebentou.
1: Se arrebentou. Aí. Agora, o que mais me revolta, Márcio, acho que quando o cara se escabeça sozinho, que esse cara da Porsche, o problema é dele.
0: É dele.
1: Agora, você cometeu um erro. Atropelou uma pessoa, mas ele estava fora da faixa. Não importa, é um ser humano. Para e socorre. Depois um erro. Atropelou uma pessoa, mas ele estava fora da faixa. Não importa, é um ser humano. Para e socorre. Depois vamos ver o resto.
0: Cada um com as suas responsabilidades. Depois você vai cobrar do município, lá da prefeitura.
1: Isso.
0: Tem que ter pro deficiente visual.
1: Tem que ter a guia.
0: Tem que ter a guia no chão, tudo mais. Tá faltando, mas você como motorista... E é sobre isso, gente. Trânsito, dirigir não é pra ficar

0: dividindo com o celular ou se maquiando. Viu, mulher? Às vezes tem a mulherada que gosta de se maquiar e dirigir ao mesmo tempo. Ou fazer tchacatá, tchacatá, que esses dias tinha um carro desgovernado na estrada e o carro tava... Porque o casalzinho tava...
1: Não, não pode.
0: Não pode, não pode não. Ó...

0: 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É de Brito e Samuel, toda mulher. Oh, agora são 7h25. Vamos falar lá do saúde. Opa! A gente toma o magnésio e sabe da importância do magnésio.
1: Muita,
0: né?
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0: Eu tomo os dois à noite. Dai 40, toma. Acho que à tarde ela toma,
1: tarde,
0: né?
1: À tarde.
0: Voz Aurinha já toma também. A Dai foi lá e porrou pra Voz Aurinha. E é por isso que... 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

0: Rimou, hein?
1: Ela está na prainha.
0: Ela está na
1: prainha. Tomando caipirinha.
0: E daqui a pouco vem uma chuvinha. Da...
1: Fica maluca.
0: Jesus amado. Ai, ai, ai. Assuntos do dia aqui.
1: Pô, vámonos.
0: França saiu eliminada da Copa. Pra quem ligou rápido depois ou não pôde acompanhar.
1: Je parle français?
0: É. Se lasquer. Mas deu Espanha, gente. Não, dois times grandes, bons, né? Não,
1: pra mim era a final da Copa.
0: E quem gosta de ver futebol, é, gente, jogo pegado. É isso aí, é isso aí. Rapaz, é o seguinte. E aí, a gente tem uns assuntos aqui. O pessoal tá gostando de vir hoje aqui porque, ó, tem um assalto, gente. Foi uma brincadeira. Dias difíceis pra gente, né? Dois rapazes chegaram numa moto para brincar com os amigos da loja, que eles sempre brincam. Só que tinha um policial paisana na hora, na roda lá. E esse policial paisana eu não conhecia. Chegou, atirou nos dois para se defender. E aí o...
1: Aí
0: faleceu.
1: Aí o pessoal da loja falou, é brincadeira.
0: É brincadeira.
1: É tarde.
0: Já era tarde. Os dois estavam no chão ali, tudo bem, agonizando, mas um veio a falecer. Vamos ouvir já o Geraldo sobre esse assunto.
2: Isso aí é uma brincadeira de mau gosto, viu? Porque eu na frente da minha casa também, eu tava conversando com meus amigos e a viatura apontou lá embaixo. E eu, sem maldade, entrei pra dentro da garagem. A viatura acelerou e parou em frente da minha casa, mão na cabeça, e mandou eu sair pra fora. Eu falei, eu não vou sair não. Pra você ver, eu tava na frente da minha casa e só porque eu entrei pra dentro.
0: Aí, ó. Tá vendo? É. Às vezes o pessoal da rua, do bairro,
1: o policial que tá lá não sabe se está fazendo alguma coisa errada. Exato. Se estão invadindo a sua casa.
0: O policial já, por instinto, ele fala: opa, preciso defender que, né? É isso. Ó, o homem foi atropelado, gente. Um homem deficiente visual. Tava com um cachorro, cão guia ali, passeando num domingo. Não sei se era passeando, também dá pra falar, mas a câmera registra ali o momento que ele vai atravessar a rua, um carro atropela, não presta socorro. Que triste, né? Ó, que ponto tá chegando o ser humano.
3: Eu acho que deve punições bem severas, independente de qualquer pessoa, né? Mas principalmente idosos e as pessoas com deficiência. Eu tenho uma criança com deficiência, minha filha tem hidrocefalia e paralisia cerebral. Eu concordo plenamente que deve ter punições bem severas.
0: É, Maria, porque você fala assim, eu nunca vou colocar meu filho pra andar na rua, pra se socializar e tal, porque eu não sei o que pode acontecer com ele. É isso aí.
1: Você sabe, eu aquilo que eu falei agora, porque eu acho até que, suponhamos que tenha sido um acidente assim, nossa, é totalmente, por que não parou? Isso é o que mais me revolta, por que não parou?
0: Se não parou é porque...
1: Tem, sabe, motivo. Porque muitas vezes entre você parar e prestar socorro, o tempo que você faz ali é o tempo da pessoa sobreviver.
0: Exato, exato. É isso mesmo. Marli, mesmo assunto.
4: É incrível, né? Porque lá no Distrito Federal as pessoas, motoristas, têm tanto respeito com os pedestres, né? Eles respeitam a faixa de pedestre, eles param. Agora o motorista feriu, atropelou e não socorreu. Alguma coisa tem. É embriagado, não tinha carta. Alguma coisa desse tipo, né? O que eu acho horrível, uma pessoa atropelar e não prestar os primeiros socorros. Com certeza deveria ter punições, sim.
0: Será que era algum político, velho?
1: Não sei, quando a
0: se
1: vaca...
0: Se for, pior ainda, né?
1: Quando a vaca é maiada, alguma manchinha ela teve.
0: Ó a Cláudia aqui, mesmo assunto.
5: Fugir sem prestar socorro a uma pessoa é o maior absurdo que eu já ouvi na minha vida. O ser humano hoje em dia mata por 10 reais, 20 reais, 30 reais. Matar uma pessoa atropelada, eu acho que eles nem se importam, né? Então é um absurdo muito grande. Queria eu poder ser presidente uma semana para mim modificar todas essas leis aí e fazer umas leis mais severas para esse nosso Brasil.
0: Aí,
1: como é que chama nosso ouvinte?
0: Nosso ouvinte, essa aqui foi a Cláudia.
1: Cláudia. Não é o presidente que tem que fazer isso. Nós temos a chance agora. Somos nós. Vamos estar com a nossa caneta, o nosso dedinho na mão, é agora. Sabe, para presidente da República, você pode votar até em mim. Eu não sou candidato, é uma maneira de dizer, uma brincadeira, né? Uhum. Mas não brinque com coisa séria. O principal é nós vamos renovar 2/3 do Senado Federal. E a renovação da Câmara dos Deputados, né? Pensa bem quem você está votando, porque essa é a parte de legislação.
0: Esse povo aí é.
1: É esse da povo. Câmara. É esse povo. É esse povo.
0: Aquele que vota, o projeto que leva,
1: o projeto, né? O projeto que leva, que pressiona o governo.
0: É isso mesmo.
1: É esse povo.
0: Pois é.
1: E eu vou te fazer mais uma pergunta. Você lembra em quem você votou há 4 anos atrás para deputado e senador?
0: Ih, tem muita gente falando. Não lembro, não.
1: Certo. Então, em vez de ficar só rodando o celular, passeando, entra na conta desse cara e cobra ele.
0: Não adianta decidir no dia a caminho do...
1: Não, tem que pensar muito bem antes, porque esta turma é que vai dirigir o país nos próximos 4 anos.
0: Exato.
1: Não é A, B, C ou D de presidente. Esses não são quem define o país.
0: É isso mesmo, gente. Ó, o WhatsApp continua tocando aqui. Daqui a pouquinho, o Galinha vai trazer um assunto aqui, porque, ó, férias escolares, hein? E a criançada fica tão ansiosa. Vocês vão ouvir uma história aqui, gente, do moleque. Ele foi parar debaixo do... Ele foi para debaixo do caminhão.
1: Não, mas o caminhão, geralmente, o estepe.
0: Tem estepe ali.
1: Ele fica deitado, preso na carroceria do caminhão.
0: O moleque foi...
1: brincar embaixo.
0: Ele foi pego como?
1: Aí ele enfiou a cabeça dentro, porque tem o aro, né? Do pneu. Ele enfiou a cabeça dentro do aro. Não, e não conseguia tirar.
0: Já sei quantos detalhes dessa história aí. Vovó, vovó.

0: tiver tudo e muito mais carinho. Eu, Gustavo Mioto, pedido de...
1: socorro!
0: É, meu amigo, pedido de socorro. 7h48 agora. Ai, ai, ai.
2: Férias, né?
0: Eu não sei se eu ponho a trilha de criança,
2: não.
0: Férias escolares, porque eu vou te falar, meu.
2: Férias. Menino, brincando, entrou debaixo do senhor caminhão. Aqueles caminhãozão grandão. E tem os estepes do caminhão. Né? E o estepe do caminhão geralmente tem aquela parte onde fica a roda realmente, não o pneu, a roda.
0: Sim, né? Fica deitado ali, né?
2: E tem uma trava naquele negócio pra ninguém roubar o pneu, inclusive. O moleque conseguiu o quê? Enfiar a cabeça dentro da roda e agora a cabeça não sai.
0: É, Joãozinho!
2: Outro dia eu vi um que viu a cabeça dentro de uma grade de um portão.
0: Nossa.
2: E a mãe falava, calma, filhinho, calma. Outro enfiou dentro da panela de pressão. Esse da panela de pressão foi o mais legal.
0: Pô, menino maluquinho.
2: Porque a mãe tentou e acalmou, o menino acalmou até sair. Mas se eu fosse ele, eu tinha deixado a panela dentro, que a cabeça dentro da panela.
0: O que vem depois.
2: Porque foi que nem eu, quando eu aprontava, o que vinha depois. Agora, esse vídeo tá na internet, ele viralizou, o que é principal nisso aí, que a gente quer chamar atenção e conversar e papear sobre o assunto, é o que pode acontecer durante as férias, porque a molecada tá em casa, viu?
0: É verdade, gente, mais uma atenção aí.
2: E viu? Não é brincadeira com eles dentro de casa. A gente sabe que as mães chegam uma hora que elas não aguentam mais, né? Fala, pelo amor de Deus, volta às aulas.
0: Sabe o que acontece, velho? Às vezes a pessoa até não conseguiu tirar férias, mas tá trabalhando no home office e tá concentrada nos seus afazeres.
2: Isso.
0: Ou a mãe tá fazendo outra coisa.
2: A dona de casa tá cuidando das coisas, que é a rotina dela.
0: Pois é.
2: E a molecada que ficava na escola, agora tá em casa.
0: Ai,
2: certo? Então, ó, cuidado com cabo da panela pra fora do fogão. Porque a criança pequena vai meter a mão e vai jogar aquilo pra baixo. Se tiver quente, vai ser um Deus nos acuda.
0: Não é a primeira vez que esse aviso é dado aqui, né?
2: Cuidado com o forno quente, porque a criança vê, ela mete a mão aonde? Na porta do forno.
0: Na forninha do forno.
2: Cuidado com tomada. Cuidado com ventilador, que ela põe o dedinho.
0: Cuidado.
2: Né? Enfim, e outras coisas. Não é pra você proibir, amarrar a criança pra ela não brincar. Mas tenha atenção.
0: Isso mesmo.
2: Porque é um segundo, amigo. Eu lembro, eu já contei essa história aqui, eu vou contar de novo. Na casa onde eu morava, em São Paulo, na Moca, tinha uma marquise assim na frente da janela, um sobrado. Uma marquise grande assim. De repente, eu lembro até o nome dele, o Ananias, o farmacêutico, tocou a campainha e falou pra minha mãe: fica calma, vai lá, não grita, mas ele tá andando na beiradinha da marquise. Era o açougueiro, o barbeiro, todo mundo com o braço assim, agora ele cai. Aí minha mãe, ter uns 2 anos, 3 anos, sei lá. Aí minha mãe foi até a janela, falava, vem filhinho, vem com a mamãe.
0: Vem, mamãezinha.
2: Quando eu cheguei perto, meu amigo, eu subi pelos cabelos. Eu devia ter pulado.
0: Acho que era melhor. O açougueiro
2: ia me segurar. Gente do céu, agora foi um segundo que a minha mãe se distraiu. Um segundo.
0: É.
2: Porque criança é isso mesmo. Criança é criança.
0: E é curioso.
2: Né?
0: Porque o moleque. Ó, não.
2: Que ele tinha tanto lugar pra ele enfiar a cabeça, ele tinha que enfiar dentro do pneu.
0: Mas faz sentido. Ele vê lá 8 pneus na vertical. O outro tá deitado. Ele vai falar assim: oxe, peraí, deixa eu ver por que esse. Esse pneu tá deitado, deixa eu enfiar minha cabecinha aqui do jeito.
2: Enfiou a cabecinha do jeito que entrou, ficou.
0: E meu, vou te falar, hein? Pra tirar ali não é o pneu, não é a borracha.
2: Não, é a roda. Eles devem ter tirado aquela trava, mas o problema é que pra tirar aquela trava, você precisa de uma chave. E a chave pega na cabeça do moleque.
0: Gente, manda aí, ó.
2: Aí o policial ainda brincando, põe a boininha pra você se acalmar. Ele não quer boi, não quer nada.
0: Eu adorava ficar debaixo da mesa quando era pequeno, até lembro. Brincar de carrinho na máquina de costura da mãe, porque tinha aquela
2: roda e o pedal.
0: O pedal ali, ficava brincando. a criança, ela começa a criar coisas na cabeça ali. Mas e aí?
2: Eu sempre fui mais roeiro, mano.
0: É, então. Tá tudo bem aí, gente? Na casa, nas férias?
2: Eu passei o carrinho de rolemã no meio do ônibus.
0: Já por baixo. De skate, descendo uma...
2: Meu carrinho de rolemã era mais... Aí, era mais pobre, né? Mais veinho.
0: Colocava o chinelo atrás, chegava com o chinelo.
2: Pra tentar brincar.
0: Vamos lá, conta suas histórias. Aproveita aí, a molecada de férias e tal. Ou você, quando era criança, já aprontou uma dessas aí?
2: O que que seus moleques estão aprontando?
0: 9198...
2: 406...
0: 96...
2: 46...
1: Eita. Viralizou! Viralizou!

0: 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Zenete Cristiano pulando o muro. Já já tem Maiara e Maraíza.
1: Oi, gente, aqui é a Maiara.

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9: Oi, Débora, vamos falar de estrada aqui pra fechar, Débora?
10: Márcio, rodovia Ayrton Senna congestionada por ocorrência no sentido interior, 1,5 km a partir da Jacupêssego. Afeta a pista expressa e também a local. Melhor seguir por São Miguel e acessar a Ayrton a partir de Eduardo Sabino de Oliveira. 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

0: 16. Hora de Brasília. É isso aí, ó. A trilha sumiu.
1: Ô, meu velho. Foi parar.
0: É, a trilha foi pra onde, a trilha? Cadê você? Você pega muito aplicativo, velho. Já tá valendo já desde o comecinho do mês, é isso?
1: É desde o dia 30, o Uber Mulher.
0: Uber Mulher. Gente, porque tem muita gente que... Tanta notícia que vai... Você vai rolando o dedo aí, você não presta atenção. Mulherada que gosta de pegar aplicativo... Aí
1: agora
0: tem,
1: pode pedir Uber apenas Mulher. Que venha uma motorista mulher.
0: E não só mulher. Por exemplo, se eu quiser também pedir motorista
1: Sim,
0: mulher, eu
1: posso,
0: também posso pedir,
1: posso,
0: né?
1: Posso.
0: Aí vai dela aceitar ou não. Falar, Márcio Cruz, não. Eu não vou aceitar, não. É isso aí, ó.
1: Vou mandar meu marido pra ele.
0: É, verdade. Muito bem, gente. Legal, é isso aí. Isso aí, os aplicativos se... E o aquele programa que o governo tá lançando, parece que agora vai ter um prazo aí, bom até, de repente, pra quem se interessar, né? Que é pra trocar de carro, ou moto, mototaxista, esse pessoal aí. Um incentivo pra quem quiser trocar o veículo e tal. Porque já saiu, inclusive, uma... Ah, inclusive saiu uma relação de carros que não podem mais. Isso aqui vem até de encontro com a preocupação de quem faz viagens e não tem condição de trocar o carro. Mas hoje aqui, ó, já vi aqui, ó, já tem uns modelos, motoristas de categoria Comfort e Black do Uber, da empresa Uber, já devem ficar atentos a algumas mudanças. Uma delas é o quê? A exclusão de carros populares da Sim, categoria.
1: São carros, não é? Ele pode comprar. Não tem nada a ver com financiamento.
0: Isso não,
1: aí,
0: não, não. Isso aqui não. Mas isso aqui é bom.
1: Isso
0: aí
1: significa que tinham carros que entravam na categoria Black ou qualquer outra que hoje não podem mais. Faz tempo que já sei isso aí.
0: Aqui, ó. Aí, só que o cara às vezes não entende por que ele não muda de categoria.
1: É o veículo.
0: Às vezes, né, velho, pra tentar evoluir tem que pagar o preço, né?
1: É investimento.
0: E pagar o preço nesse país aí, a gente tá falando de preços elevados.
1: Caminhão de dinheiro.
0: É isso aí. Ó, um homem atropelado, vamos lá. Um homem com problema de visão, né? Não é nem só um problema de visão. Um homem, um deficiente visual, um cão guia, foi atropelado, não teve socorro aí da pessoa que atropelou. O motivo a gente tá buscando até agora, gente.
2: Eu tenho uma filha especial e sim, deveria sim ter uma punição bem mais severa. Porque pessoa especial não tem tanto controle quanto as pessoas normais. Então requer mais cuidado. E principalmente que o motorista fugiu sem prestar socorro. Então automaticamente alguém vai identificar ele e vai ser preso depois. Só que vai pagar uma fiança e vai ser libertado. E a vítima? Como é que fica a família da vítima?
3: Olha, eu acho que infelizmente hoje em dia muita gente dirigindo sem habilitação e muita gente sem coração, porque as pessoas não se colocam no lugar do outro. Primeira coisa que a gente tem que fazer no caso de um acidente é socorrer as vítimas. Agora, quem tem razão e os danos materiais, a gente discute depois.
0: É isso aí, Silvinho, isso aí. Eliana falando aqui da volta do Marcos Frota, gente. Ó, ele já tá prestes a completar 70 anos. Há um tempo aí fora, né, de novela, essas coisas, volta. E aí? Dá aquele friozinho na barriga. Meu Deus, 70 anos, vou voltar a atuar.
4: Infelizmente, a gente diz assim, né? Porque eu acho que a sociedade ainda impõe limites para quem envelhece. Porque, tipo assim, envelheceu, não presta mais, mas não é. A partir do momento que a pessoa tem saúde, não importa a idade. A pessoa pode estar voltando ao início, retornar e fazer tudo que tem direito e que pode. Tendo saúde é o que importa, essa é a minha opinião. Mas, infelizmente, a sociedade ainda impõe limites ainda, com certeza.
5: Acho que a declaração dele é legal. É uma visão muito positiva sobre a própria trajetória. Se ele tá em paz com ele, com a família, tá certo, tem que viver mesmo, tem que aprender, não tem idade pra começar a aprender novos projetos.
0: Boa, Claudinei, boa.
1: É isso aí.
0: Isso aí, rapaz, não pode desistir não. E essa desculpa de que, eu não vou conseguir estudar mais, galinha, que nem nosso ouvinte teve

0: Aqui no primeiro bloco.
1: Não. Não tem não, dá tempo, sempre é tempo.
0: E vai fazer a faculdade ainda. Fernanda falando da nota que o Galinha trouxe aqui hoje também, gente. Por brincadeira, dois rapazes chegaram na moto, numa loja, conhecia o pessoal já, inventaram que era um assalto ali. Foram só brincar. Oh, é um assalto, assalto, porque eles estavam chegando ali na roda. Só que nessa roda tinha um policial paisana. O policial não entendeu nada porque não conhecia. Sacou a arma, deu um tiro nos dois pra tentar defender, né? Mas não sabia que era uma brincadeira.
1: Aí... mas não é tipo de brincadeira.
0: Não é. Vamos ouvir a Fernanda aqui, ó.
2: Toda ação tem uma reação, né? A pessoa que vai fazer a brincadeira, ela sabe que vai ter uma volta de alguma coisa. Um estabelecimento público, você fazer esse tipo de brincadeira, você não sabe quem tá ali. Você não conhece todas as pessoas. Então, infelizmente, acaba acontecendo esse tipo de tragédia, né?
0: Então, peraí que daqui a pouco eu vou colocar o áudio da Helenita aqui. Semana passada eu fiz uma brincadeira. Fiz uma brincadeira que eu vi na internet. Eu fiz com o pijama aqui. Eu ainda ia chegar na rádio. À tarde, a gente chega aqui mais cedo, né? Pra se inteirar das coisas e tal. Eu peguei o micro-ondas em casa. E o botãozinho de cancelamento, ele faz um pi. Não faz? Eu fiquei com o dedo ali. Deixei o celular gravando. Fiquei com o celular... pi, pi. E eu assim, com a voz assim... Ô, pijama, se você puder dar um toque pra alguém aí que eu não tô bem hoje, inclusive tô aqui no hospital. Eu tô. E o negocinho no fundo. Pi, pi, parecia equipamento de coração. Da... Eu mandei pra ele. Inclusive, ó, se você puder avisar o pessoal aí e tudo mais, eu não tô legal, pijama, sabe? Então, por favor, cara. Aqui, ó, eu tô até o áudio aqui, ó. Por favor, avisa o pessoal aí. Que qualquer coisa, até eu vou direto do hospital aqui. Enfim, se você puder me ajudar aí e tudo mais, aí ele acreditou.
1: Então, você por pouco, seu idiota, por pouco você não perdeu emprego de ficar não, imitando.
0: Peraí, você também tá.
1: De ficar brincando com toque de telefone. Pô, peraí. Na festa de final de ano, você lembra que você tomou a sapatada do diretor ou não?
0: Então, mas tomar uma sapatada do diretor...
1: E o diretor no outro dia tem memória.
0: Ali já tava todo mundo alegre,
1: o diretor tem memória. Entendeu?
0: Tudo bem que ele você... queria me jogar lá de cima.
1: Isso, é alto, bem. E é alto.
0: Mas aqui, ó, isso aqui não tem nada demais, ó, aqui, ó, aqui o áudio.
3: Fala, mano, tudo bem? Você pode avisar o pessoal aí... Que eu tô no hospital, velho.
1: Você devia ter morrido. Você devia ter morrido. Porque a próxima vez que eu receber um áudio seu desse aqui... tipo de coisa, eu vou falar morra. Se é verdade ou mentira.
0: Você só vai falar morra?
1: Opa!
4: Ô, Nenezinho,
1: fala que nem homem aqui. Fala que nem homem aqui.

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1: Ajuda eu.
0: R$500, hein?
2: Volta pra mim.
0: Ô, Galinha, precisa saber cantar assim pra gravar o áudio?
2: Imagina eu. Vou fazer a dupla. Imagina eu. E agora? E o quê?
0: Gente, R$500 é a música da semana, mas que então sai pertinho das 9 horas. Muito bem, ó, tem aqui. É, a gente não nasceu pra cantar, tá? Você já ouviu aí, já, não, mas você ensinou o Edson.
2: Fala por você.
0: Tô falando por mim.
2: A minha voz, não, a minha voz é uma voz barítona. Cantando, eu canto em ré menor, maior, bemol.
0: É sério?
2: É.
0: Ai, que legal. Poxa vida.
2: Comigo é assim, né, amigo? Eu ensinei o Edson, né?
0: Nota aguda, grave.
2: Tudo,
0: que é
2: tudo. Boa. Ensinei o Edson.
0: Tanto que tem um. Já teve um quadro, Galinha cantando no
2: Galinha no chuveiro. Léo Magalhães.
0: Se liga, rapaz. Ô, tá falando com quem?
2: Não vou nem falar de chororó.
0: Aí, ó. Gente, o homem foi atropelado. E o cara que atropelou, ou a mulher, ou a senhora, a gente não sabe. Por que que não prestou socorro? Será que tinha algum B.O. nesse carro?
2: Por que não parou? Sei lá.
0: Será que tava com a amante dentro do carro?
3: Gente, é tão difícil. Eu falo porque eu dirijo e uma vez eu ali tava naquela tensão de... Aquela preocupação, minha mãe no hospital e eu olhando o celular e eu sabe, falando, pegando boletim com quem tinha ido visitar minha mãe. Mexendo no celular, no trânsito, o carro tava parado no farol e eu deixei o carro voltar e encostou no carro de trás. Coisa de segundos, mas assim, esse é o problema da gente fazer duas coisas ao mesmo tempo e principalmente tirar a sua atenção. O celular tira muito a sua atenção. Eu corro na rua. Eu faço corrida de rua e a maioria das vezes que o motorista não me vê, eu olho e é batata, ele tá no celular. Não vou julgar essa pessoa que atropelou o rapaz, não sei, né? Mas, gente, eu acho que a maioria dos problemas que tem no trânsito hoje em dia de atropelamento é porque a pessoa tava no celular.
0: Aí, gente. Aí, com certeza. A maioria, infelizmente. Infelizmente, celularzinho. Ó, tem aqui a Fernanda, outra Fernanda participando aqui, falando da criançada nas férias. Galinha contou a história aqui de um pirralho. Tem a idade dele aí, Galinha? É o moleque, né?
2: É molequinho.
0: Tava curioso porque viu aquele pneu que é do step, do caminhão, deitado. Ele foi ali, deve ter enfiado a cabeça e ali ficou preso. Rapaz, já pensou ser...
2: Agora a gente ri, né?
0: Fala assim, pronto, almoçamos, vambora. O moleque vai pendurado ali.
2: Agora a gente ri, né?
0: É, agora ri, mas olha...
4: A curiosidade, ela faz muito parte da infância, né? Ajuda a criança a explorar os ambientes, se divertir, principalmente gera uma autonomia. O que eu vejo, que graças a Deus esse caso terminou bem, né? Contou com uma ajuda de uma equipe boa que estava ali presente, mas vale muito a pena reforçar a importância do adulto estar supervisionando e, principalmente, junto com isso, orientar as crianças sobre o perigo. Olha, não vai para debaixo, por exemplo, nesse caso do caminhão, porque se o papai sair ou se o tio sair, o dono do caminhão sair, você tá lá. Não pode, de forma alguma, ir pra baixo do caminhão. E explicar e reforçar a importância mesmo, sabe? Mas o adulto supervisionar.
0: E o medo de falar assim, de mostrar...
2: Você acha que...
0: Não pode ir ali.
2: Aí ele vai. Aí daquela vontade, aquela curiosidade. Aí ele vai.
0: A minha mãe uma vez, ela falou assim, ó, a gente comprou... Minha mãe fazia a compra, ela falou, ó, a gente comprou um carrinho aqui. Dois carrinhos, um pra você e um pro seu irmão, mas... Não mexe enquanto eu não chegar em casa aqui. Sabe quando me entregava a compra em casa, né?
2: Acabou, né?
0: A compra, entregaram a compra, a gente. Aí o cara jogava tudo lá no chão, arroz, as coisas. E a gente ficou olhando ali. Onde tá o carrinho?
2: Aonde está o Oli?
0: Meu irmão achou o carrinho, quando minha mãe chegou, o carrinho já tava faltando uma roda. Que isso, meu. O que era pra ser felicidade, gente, era a pizza, que nem falava na época. Vai levar uma pizza agora pra aprender a obedecer. Meu Deus.
5: Eu era uma moleca, viu? Eu fazia muita arte. Peguei a mobilete do meu pai, virei a esquina, capotei, única condução que meu pai tinha pra trabalhar. Pulei em cima do carro, quebrei o joelho, quebrei a perna, né? Meu pai queria me matar. A minha neta é a mesma coisa. Bichinha arteira, arteira, arteira. Só faz arte. Tem jeito não. Essas crianças, quando é da pra virada, bem, tem que tomar cuidado.
0: Ótimo, né? Criança da pra virada. Gente do céu. Ó, quem tiver mais relato aí, vai mandando, hein? 9198-406-9646. Imagina dar 40 quando era criança, hein?
2: Nossa, você apanhou pouco. Nossa. Da Vozaurinha. A Vozaurinha bateu pouco.

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0: É ela, é ela.
1: É a última?
0: É a última.
1: É a última per... Nada do programa, seu Márcio Cruz.
0: A última perna.
1: Eu não falei que eu dou aula pro Edson?
0: Tô falando. E, ó, gente, quem não viu Edson cantando ainda ao vivo...
1: Nossa Senhora.
0: Vá, não é IA, não tem autotune.
1: Nada, é no gogó.
0: Meu, e ele canta, é uma entrega no palco. Vai, é, rapaz, olha a agenda dos caras, pega uma hora e vai num show de Edson e Hudson.
1: Vale a pena.
0: Hudson destrói.
1: E aí
0: guitarra,
1: você, né, vai ali e fala assim: ô Edson, foi o Galinha que te ensinou a cantar? Ele vai falar que foi.
0: Foi.
1: É o Galinha que te chama de bunda de borracha? Ele vai falar: é aquele maldito, meu amor.
0: Tá pensando o quê, rapaz? Vamos lá, tem mais áudio chegando aqui. Homem atropelado, gente. Deficiente visual, isso aconteceu no Distrito Federal. Esse homem foi atropelado, tava com o seu cão-guia também. Mas o infrator aí acabou nem... Não deu, prestou socorro, não voltou. E tomara que as câmeras... Hoje tem como, rapaz.
1: Eles vão seguir, segue.
0: Vamos pegar outras câmeras? Vai pegar. É só puxar a placa, já era.
2: Eu com certeza acho que as leis deveriam ser mais severas. As punições, porque não só para pessoa deficiente, como para qualquer pessoa, né? E muitas outras leis do nosso país, para muitos outros casos, tem que melhorar muito. Tem que ser mais severo as coisas aqui no nosso país.
0: É, isso aí.
1: Sabe de quem depende? De nós. O Congresso que tá lá é reflexo do povo.
0: Isso aí.
1: Vamos renovar 2/3 do Senado e vamos ter a oportunidade de colocar na Câmara quem nós achamos que atende às nossas necessidades. O que a gente pensa de país, esse cara tem que fazer.
0: E dos grandes eventos que estão tomando conta da nossa mente nesse ano no Brasil, Copa do Mundo, já termina domingo, tá? Vamos focar aí depois nas eleições.
1: Tá, pra nós já terminou, faz 2 domingos, né?
0: Já terminou. Caquinha do futebol ainda tá bom.
1: E o que eu não me conformo, só um parênteses, né? É a disputa com relação ao Neymar, que eu não sou fã, acho ele um ex-atleta, nunca neguei isso aqui.
0: O engajamento, né?
1: Mas chegou um negócio político. Virou uma babaquice, desculpa, uma besterol.
0: É o que foi uma... É uma fraqueza da própria parte da imprensa que toma isso.
1: É o seguinte, vamos analisar qualquer um dos que estejam lá como atletas. Ele não serve como atleta, ponto. Não me interessa se ele é de ponta esquerda, ponta direita, centro, não me interessa o que ele é. Interessa que como jogador de futebol para a seleção brasileira ele não serve.
0: E isso não tem nada a ver com o que ele
1: tem
0: de escolha na vida dele.
1: Nada.
0: Ó, assalto de brincadeira, gente, aconteceu, isso foi em São Paulo, né, Galinha?
1: Foi em São Paulo, na Zona Leste, Sapopemba, Zona Leste de São Paulo.
0: Imagina você na roda de amigos ali conversando, em frente a uma loja, chegaram mais 2 amigos dos donos da loja e inventam que é um assalto. Só que o que tava na roda, um que tava lá, não conhecia, achou que era um assalto de verdade, sacou a arma, era policial, sacou a arma e toma. Mandou nos dois.
3: Nós estamos numa época que nada justifica. E outra, que brincadeira é essa, gente? Se o povo já está matando sem brincadeira, do nada, você imagina uma simulação. Até porque a gente está num local, a gente não sabe quem está naquele local, se é polícia, se é bandido. Então, o policial reagiu, se fosse verdade, ele não tivesse reagido em um dizer que ele estava omitindo a profissão. Agora, por ele ter reagido numa brincadeira, ele ia saber que era brincadeira? Então, eu acho que a responsabilidade tem que ser dos envolvidos na brincadeira. Certo. E aí, olha o que deu a brincadeira. Misericórdia.
1: Você imagina se você chega num lugar onde, infelizmente, pode ter algum meliante, algum bandido e fala assim, aqui é polícia.
0: Ih, rapaz.
1: Você, amigo, não dá tempo de você pensar, não. O cara já queimou bala.
0: Chega na comunidade, né?
1: Qualquer lugar. Você pode estar numa balada. Você não sabe quem tá lá.
0: Verdade. Meu Deus. Criançada em férias, gente. Um menino, uma criança, imagina, curiosa, vai lá e enfia a cabeça no pneu no estepe do caminhão. Oh, Jesus.
4: Quando eu deveria ter em torno de uns 4 para 5 anos, meu irmão era um pouco mais velho, acredito que 8, mas na época ele tinha acho que uns 8, 7 para 8, né? E nós morávamos no Jardim Camargo Novo, ali no Itaim Paulista, e tinha uma descida, rapaz, de rua de terra. E aí cismou de pegar um carrinho de rolemã, né? Aqueles alongados. Colocou eu atrás e soltou naquela descida. Eu não sei o que deu na minha cabeça, lógico, moleque, não tem, né? Ainda mais com 4 anos. Coloquei a mão embaixo.
1: Rapaz, ai!
4: Passou por cima, ficou pendurado os dedos.
1: Ai!
4: Aquela sangueira, aquela gritaria. Correu lá pra casa, chamou minha mãe, a vizinha, veio todo mundo, levou pro hospital. Deus. Até hoje tem a cicatriz. Não caiu o dedo, não, viu? Mas foi um Deus nos acuda. A molecada faz isso mesmo, faz parte do show.
0: Rapaz, doeu aqui, hein?
1: E a pizza depois? Eu fui atropelado com o Blanco 7 vezes. E meus tios tinham tudo comércio um em volta do outro. Era marceneiro, era olivra. Eu não tinha medo de ser atropelado. Ah, era os tabefes que eu ia levando até chegar em casa.
0: Era um tio dando tabefe. Ai, meu Deus do céu. Nossa,
1: nossa, mas doeu aqui.
0: Nildo, você contava na hora dos dedos
1: pendurados. Nossa senhora.
0: Tudo bem, a gente perdia cada semana
1: a tampa do dedão, joelho, tudo arrebentado, isso aí.
0: Metiolate ali resolvia na hora, meu
1: irmão. E ardinho desgraçado, hein?
0: É, mas no dia seguinte já tava bom pro outro futebol. Aqui, ó, Maria, mesmo assunto.
5: A situação aí com essa criança, né, nossa, é uma situação difícil. A gente naquela hora entra em desespero, né? Mas aí, graças a Deus, no final deu tudo certo. A criança é muito curiosa, tem uma curiosidade que é de inexplicável. Eu tenho meus netinhos, então quando eles estão tudo aqui em casa, nossa, tem que estar sempre somente para eles. E é isso, e tem que ter muito cuidado, muita atenção com as crianças, que eles são muito curiosos.
0: Obedece a vovó, filho, ó, pega esse dinheirinho aqui, mas não desobedece a vovó, não, tá bom? Vovó dá o dinheirinho aqui pra você não entrar ali. Né?
1: Duvido, eu dou. Não vai entrar.
0: Outro assunto aqui, ó. É, Marcos Frota tá de volta, hein, gente? Vai completar, prestes a completar 70 anos. Eita, que o bicho ainda quer atuar em novela.
6: Ô, gente, vamos combinar que o Frota só melhorou com o tempo, né? Quem fala que esse homem vai fazer 70 anos, pelo amor de Deus, ele tem mais é que brilhar mesmo. Um homem desse, maravilhoso.
0: É, rapaz, é.
1: Rodinha é ruim.
0: E é o Frota o Marcos.
1: Rodinha é ruim.
0: Rodinha é ruim, Raquel é mal.
1: Raquel é boa. Rodinha é boa, né?
0: Raquel é mal.
1: É o Marcos Frota. Não é Alexandre, não, que não tem uma vida assim.
0: Eu acho que essa novela, acho que ela foi gravada em Peruíbe. Foi, litoral de São Paulo. É, porque tem um ponto em Peruíbe. Acho que foi? Itaém.
1: É do lado.
0: Itaém antes. E tem um ponto lá que é onde foi gravado mesmo. É, virou até ponto turístico.
1: Então. Lógico.
0: Rapaz. Aí você chega lá, cadê a Raquel? Cadê a Rutinha? Ó, assalto.
1: Ela não dá mão.
0: Mais um áudio aqui desse assalto de brincadeira que acabou acontecendo em Morte, gente.
7: Toda brincadeira tem um pouquinho de verdade. Então a gente tem que tomar cuidado com as brincadeiras que a gente faz. Essa brincadeira aí dos dois rapazes aí na lanchonete aí falando que era um assalto. Olha o tipo de brincadeira deles. Mesmo se conhecer as pessoas, as atendentes, né, tudo. Não pode fazer isso. Olha só a ideia dos caras. Meu, os caras é louco. Entendeu? Então tem que tomar cuidado com as brincadeiras, com o tipo de brincadeira.
0: É isso, gente. Tem que tomar cuidado.
1: Não vai brincar mais, infelizmente.
0: Pois é. Isso aí, ó. Daqui a pouquinho tem a música da semana, hein? Quem é, então, saindo aqui da sua nativa.

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0: muito mais carinho, Diego e Victor Hugo, beijei a cura.
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0: Menina do céu, Giovanna Carrer Machado. Ó, nome de artista, hein? Carrer Machado, 0571, finalzinho do fone. Giovanna Carrer Machado. Parabéns, menina!
4: Ganhou R$200 na música da semana.
0: É isso aí. Giovanna Quintão. Não, que? Quintão, dá os 300 aqui, ó.
4: Não, pede, deixa eu preciso gastar hoje.
0: Não vai, não. 200 mais 300, levou R$500, gente, por dia. R$500 aqui saindo na música da semana. Você tem que gravar um áudio aí. Grava um trechinho que nem a Giovanna aqui, ó. Canta, solta o gogó. Grava, manda e fica na torcida.
4: E não
0: aí,
4: fala tá? Pra ninguém que você ganhou, fica quietinha, vai gastar o dinheiro com você, compra uma maquiagem bonita, uma roupa bonita, ou vai passear, vai jantar fora, faz o que você quiser.
0: Tá bonito,
4: né? Só não paga dele.
0: E se quiser chamar nós também pra passear junto, aí ela paga, né?
4: É.
0: Ela paga, lógico que não.
4: Então você me liga que ela paga nada.
0: Ó, oh, cuidem das crianças.
4: Cuide da molecada. Aê. Deixa eles acordar tarde que a economia é grande.
0: É verdade. Você vai economizar e muito. Ô, oh, velho, até amanhã, hein, galinha.
4: Tchau, Márcio Cruz. Tchau, povo. Tchau, povo. E amanhã quero só te lembrar uma coisa. Amanhã é quarta.
0: Quarta-feira, amanhã.
4: Terceiro dia de sossego.
0: Terceiro dia de sossego. Rumo ao sucesso.
4: Nossa, se arruma tranquilidade, né? Arruma paz. Arruma paz, arruma paz.
0: Que delícia, que delícia, gente. É, enquanto isso, tá lá, debaixo da chuva. Muito bem, vamos nessa.
4: Tchau, debaixo da chuva é ótimo. Tchau, Marcel. É o povo, fui!
0: Vem a voz do Brasil aí, às 10 da noite, o Love Songs com Paixãozinha e Tumé. 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